0: fiscais cobriram o rombo de 72 milhões de reais nas contas do governo.
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3: Olá, boa noite.
4: Boa noite para você que nos acompanha em todo o país.
3: Quarta-feira, 2 de setembro de 2026.
4: Vamos aos destaques do dia.
3: Remédio para infarto e AVC no SUS.
4: Sancionada a lei que determina a oferta de trombolíticos nos serviços de urgência e emergência. Pablo Mundim.
5: Hoje, a aquisição dos trombolíticos é feita pelos gestores locais e, a partir da nova legislação, o Ministério da Saúde vai definir estratégias para aprimorar essa oferta e qualificar o atendimento.
3: Preparação para o El Niño.
4: Medidas de prevenção aos efeitos do fenômeno climático foram apresentadas a gestores estaduais e municipais de todo o país. Márcia Fernandes.
6: Para lidar com os efeitos do chamado Super El Niño, estão sendo adotadas medidas nas diferentes regiões do país.
3: Atenção na hora das compras para casa.
4: Anvisa proíbe produtos de limpeza sem registro sanitário por representarem riscos à saúde. Cleide Lopes.
7: Antes de colocar um produto no carrinho, vale fazer uma conferência rápida no rótulo. Se não há identificação clara do fabricante, lote ou instruções de uso, é melhor desconfiar.
3: Hoje na apresentação, eu, Luciana Vasconcelos e Luciano Seixas.
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3: Sancionada a lei que prevê a oferta de trombolíticos para tratamento de infarto e AVC na rede de urgência e emergência do SUS.
4: Esses medicamentos podem ser usados para dissolver coágulos de sangue, os trombos, que entopem as artérias ou veias.
5: As doenças cardiovasculares são a principal causa de morte no Brasil. São cerca de 400 mil mortes por ano, mais de 1.100 por dia. Em casos de infarto e de alguns tipos de AVC, o tempo é decisivo para salvar vidas e reduzir sequelas. Com a nova lei, medicamentos trombolíticos serão ampliados na rede de urgência e emergência do SUS, incluindo as unidades de pronto atendimento, as UPAs. Segundo a médica e professora de emergências do Hospital de Clínicas da USP, Ludmila Abraão Ajar, a medida será fundamental para salvar vidas.
8: Quando nós levamos o trombolítico, que é essa medicação tão poderosa, para a população que precisa, nós estamos salvando vidas e estamos devolvendo os pais e as mães de famílias para suas casas, com uma menor ocorrência de incapacidade, de sequelas e de problemas que vão tornar toda essa família inviável para uma vida social.
5: O tratamento pode ser indicado em casos de infarto e AVC isquêmico, sempre depois da avaliação de equipe de saúde e de acordo com os protocolos médicos. No caso do infarto, o medicamento pode ser utilizado principalmente quando um procedimento mais complexo, como a angioplastia, não está disponível no tempo recomendado. A nova lei prevê medidas para melhorar a disponibilidade dos medicamentos na rede pública. O ministro da Saúde, Alexandre Padilha, destaca que hoje a aquisição dos trombolíticos é feita pelos gestores locais e que, a partir da nova legislação, o Ministério da Saúde vai definir estratégias para aprimorar essa oferta e qualificar o atendimento.
9: Vamos levar para pactuação com os estados e municípios e a lei passa a dar uma obrigação muito maior, a capacidade maior de todo cidadão, da gente enquanto ministério, do gestor estadual, municipal, cobrar a implementação do que está acontecendo. E com isso a ideia é reduzir o tempo de tratamento e, ao reduzir o tempo de tratamento, a gente garantir salvar vidas em relação a isso.
5: A lei entra em vigor 180 dias após a publicação e a implementação será acompanhada por um comitê criado pelo Ministério da Saúde. Em 2025, o SUS contabilizou 292 mil atendimentos por AVC, sendo 218 mil por AVC isquêmico. Reportagem Pablo Mundim.
3: A campanha nacional de multivacinação chegou ao fim nesta terça-feira, com mais de 8 milhões de doses aplicadas em todo o país.
4: Mas fique atento, se você tem criança ou adolescente com menos de 15 anos em casa, vale dar uma olhada na caderneta e conferir se falta alguma vacina.
3: Isso porque mesmo com o fim da campanha, a vacinação continua normalmente pelo SUS.
4: É só procurar um posto de saúde e levar a caderneta para atualizar o documento.
3: Reforçando a rotina de vacinação, mesmo que seja com uma frequência menor, deve ser mantida na adolescência.
4: Inclusive a vacina contra o HPV. E jovens e adolescentes de 15 a 19 anos que não foram imunizados na idade correta têm até 31 de dezembro para receber a dose pelo SUS.
10: A servidora pública Aline Figueiredo sempre levou a sério todas as vacinas que protegem o filho João Vitor, de 11 anos, contra doenças que podem ser evitadas. Com a caderneta completa, o João Vitor já tomou até mesmo a vacina contra o HPV. Para ela, os cuidados com a saúde vão além da porta de casa.
11: Além de desenvolver a doença, de transmitir, né? Essa, para mim, foi a grande preocupação. Se tem uma doença que está tendo controle por vacinação, por que não proporcionar isso ao meu filho? Se eu já tomei também, eu sou imunizada. Nossa, eu saí uma vacina, eu tô lá, só acho que sou a primeira da fila para tomar.
10: Os adolescentes têm um esquema vacinal importante a ser seguido para construir uma vida adulta saudável. A pediatra Natália Bastos alerta que a caderneta de vacinação continua merecendo a atenção dos pais de adolescentes.
12: As pessoas esquecem muito da vacinação dos adolescentes e acaba que eles ficam sem proteção. Muitas vezes a questão do levar de ano em ano já passa, os pais passam a levar os filhos na emergência e aí acaba que o médico da emergência não olha o cartão de vacina. E aí, como tem no SUS o programa de mandar mensagem para os pais, isso ajuda muito a lembrar eles que eles têm essa vacina esquecida.
10: Além da vacina contra o HPV, os adolescentes devem ser imunizados contra outras doenças. Como lembra a diretora substituta do Departamento do Programa Nacional de Imunizações do Ministério da Saúde, Ana Catarina de Melo Araújo.
13: E aí, atualizar para as vacinas da faixa etária do adolescente, que seria HPV, dengue, meningite, a meningo, a CWY. Ter a caderneta de vacinação em mãos, procurar a unidade básica de saúde mais próxima da residência, verificar essa caderneta de vacinação junto a um profissional de saúde da unidade básica para verificar a situação vacinal.
10: A campanha de vacinação contra o HPV para jovens de 15 a 19 anos foi prorrogada até 31 de dezembro. Com isso, quem ainda não foi vacinado contra o vírus na idade recomendada, entre 9 e 14 anos, deve procurar uma unidade de saúde para receber gratuitamente uma dose do imunizante. Reportagem Graziele Bezerra.
3: Representantes do governo federal, de governos estaduais e prefeituras estiveram reunidos na última semana para discutir ações de prevenção e resposta aos impactos do El Niño.
4: A previsão é de que esse fenômeno climático, que deve se acentuar a partir deste mês, provoque chuvas mais intensas no sul e ondas de calor e secas mais rigorosas nas demais regiões.
3: Foram feitas rodadas de reunião com gestores de todas as regiões. Hoje foi a última com representantes do Sudeste.
6: Para lidar com os efeitos do chamado Super El Niño, que deve atingir o país com mais intensidade entre este mês de setembro e novembro, estão sendo adotadas medidas nas diferentes regiões do país. No Sudeste, a previsão é de ondas de calor e atraso nas chuvas. No campo, os maiores impactos serão sentidos na produção de cana-de-açúcar e de frutas cítricas, além das pastagens. A preocupação também com o abastecimento de água, sobretudo na região metropolitana de São Paulo, de acordo com a ministra da Casa Civil, Miriam Belchior.
14: Estamos fazendo esse monitoramento junto, evidentemente, com os órgãos estaduais do Rio, de Minas e de São Paulo, para garantir aí o abastecimento nas regiões metropolitanas de São Paulo, Rio e Campinas, né? É muito importante que os governos estaduais façam a gestão de seus reservatórios para que, em caso de cenário de escassez, se estabeleça uma priorização de usos da água disponível.
6: No norte e nordeste, a previsão é que o fenômeno climático cause calor e seca prolongada nas regiões. Nesse momento, é importante que as pessoas não iniciem queimadas, ainda que controladas. É o que explicou o ministro do Meio Ambiente e Mudança do Clima, João Paulo Capobianco.
15: Evitar incêndios depende necessariamente de uma ação preventiva por parte da sociedade. Ou seja, nós não podemos, a partir de agora, utilizar o fogo para aquelas questões que culturalmente ainda se usam no Brasil. Pôr fogo para limpar um terreno qualquer, renovar uma pastagem, colocar fogo no lixo, fazer fogueiras de lazer, inclusive.
6: Para o centro-oeste, a previsão é de atraso nas chuvas e temperaturas acima da média. Por isso, está sendo monitorada a possibilidade de escassez hídrica, principalmente no norte de Mato Grosso e de Goiás. E na região sul, a preocupação é com excesso de chuvas e tempestades. Para fazer frente a esse cenário, estão previstas ações de prevenção a desastres, segurança hídrica, geração e transmissão de energia elétrica. Reportagem, Márcia Fernandes.
3: O Sistema Único de Saúde reforça a preparação em todo o país para antecipar os riscos e proteger a população dos impactos do El Niño.
4: Com o apoio do Ministério da Saúde, gestores estaduais trabalham na elaboração de planos de enfrentamento adaptados às diferentes realidades e vulnerabilidades dos territórios.
3: E o Ministério faz um alerta para o cuidado com o aumento de transmissão de arboviroses, como dengue e chikungunya.
4: Sobre o assunto, eu e Mariana Jungmann conversamos com Marília Santini de Oliveira, secretária adjunta de Vigilância em Saúde e Ambiente. Vamos ouvir.
16: Secretária Marília Santini, seja muito bem-vinda à Voz do Brasil. O Ministério da Saúde encaminhou, né, um alerta aos estados e municípios sobre a possibilidade de aumento na transmissão de arboviroses, como dengue, chikungunya, em razão aí do fenômeno El Niño. Quais são as previsões e as recomendações que estão contidas nesse alerta?
17: Boa tarde, obrigada aí pelo espaço para a gente discutir esse assunto tão importante. Então, como acho que a maioria das pessoas já sabe, mas acho também que não custa a gente reforçar que o El Niño é um fenômeno climático natural. O que está acontecendo atualmente, né? Nos últimos 10, 15 anos, ele está sendo mais frequente e mais intenso. Então acontece um aquecimento das águas superficiais do Oceano Pacífico e isso interfere no clima do mundo inteiro. No Brasil, que é um país bem grande, né? Ele acentua tudo o que aconteceria. Então na estação quente fica muito mais quente. Na estação chuvosa tem muito mais chuva, causando enchentes, deslizamentos. E no local que tem seca, fica muito mais seco, causando dificuldade de acesso, prejuízo na produção de alimentos. Uma consequência que às vezes a gente não vê tanto, porque é tudo pequenininho, né? O mosquito, vírus, é que vetores, principalmente mosquitos, têm o seu ciclo de vida alterado pelo calor. Por exemplo, o Aedes aegypti, que é um mosquito que transmite a dengue, a zika, a chikungunya, ele nasce mais rápido do ovo para virar adulto, que é o que pica e transmite. É um ciclo mais rápido, então você acaba tendo mais mosquitos. E também, tanto na seca quanto na enchente, a gente tem mais criadouros desses mosquitos. Porque na seca você acaba guardando água, às vezes de forma inadequada pela falta de água, né? Então vai ter balde, outros recipientes com água. E na enchente, quando a chuva passa, ficam aquelas poças de água que também são criadouros desse mosquito. Então é clássico que em anos de El Niño a gente tenha aumento do número de casos de dengue. Isso que está na recomendação, mandando um alerta para todos os estados e municípios, dizendo que existe a possibilidade de ter esse El Niño mais forte esse ano, e com isso acontecendo, existe a possibilidade de ter mais casos de dengue. Então, é um alerta que recomenda as mesmas medidas para dengue, que a gente recomenda sempre, só que com mais atenção e com mais frequência.
4: Essas medidas recomendadas, né, sobre a dengue, falam da colaboração da população, que é fundamental nesse caso, né? O Ministério também está empenhado nessa mobilização da população?
17: Sim. É fundamental, como você disse, porque tem esses criadouros do mosquito podem ser muito pequenos e muito perto da casa das pessoas e mesmo dentro delas, né? Então, aquelas coisas que todo mundo já sabe, que a gente faz campanha todo ano, não deixe pratinho de vaso cheio de água, É a mesma, né? Seria o mesmo criador, né? Olha o seu quintal, veja se não há pneus, baldes, outras coisas que acumulam água. Olha atrás das geladeiras, os depósitos. Então são as mesmas recomendações que não acontecem sem o envolvimento da população.
16: Agora, o Ministério da Saúde, ele está fazendo aí alguma preparação também, secretária do SUS, para aumento de casos aí de dengue, chikungunya, outras doenças também que possam ser transmitidas pelo Aedes aegypti?
17: Sim, a gente está fazendo também outras medidas para controle desse vetor, né? Que não dependem da população, dependem dos gestores. Então tem a parte da população, tem a parte do prefeito, do governador, aqui do governo federal. Então, por exemplo, aqueles larvicidas ou adulticidas que matam os mosquitos adultos ou em evolução, a gente comprou e tem disponível uma quantidade maior, testes para fazer exames laboratoriais de dengue e chikungunya, a gente também regularizou nossos estoques num nível maior. Nessa parte que você pergunta especificamente, né, para o atendimento e para o diagnóstico, a gente tem vários documentos que dizem como fazer isso, que serve para a equipe de saúde, serve para a população. Quando procurar o médico, a gente está divulgando bem mais esses documentos, fazendo vários webinários com diferentes trabalhadores da saúde, e não só dos trabalhadores do SUS, mas também da saúde suplementar, porque esses pacientes podem procurar qualquer serviço, né? Quem tem plano de saúde ou quem vai particular mesmo. Então, tem todo um trabalho voltado principalmente para educação dos profissionais de saúde e para ter a oferta dos insumos que esses profissionais vão precisar. Sais de reidratação oral, teste diagnóstico.
4: Muito bem, nós conversamos com Marília Santini, secretária adjunta da Secretaria de Vigilância em Saúde e Ambiente do Ministério da Saúde. Muito obrigado, secretária, por sua entrevista aqui à Voz do Brasil.
17: Eu que agradeço.
3: Anvisa, a Agência Nacional de Vigilância Sanitária, suspendeu a fabricação de produtos de limpeza na unidade da Unilever, em Vinhedo, no interior de São Paulo.
4: A ação é preventiva e foi adotada após inspeção que identificou falhas de controle e monitoramento da água utilizada no processo.
3: A avaliação das evidências disponíveis até o momento não indicou contaminação sobre os lotes produzidos na fábrica.
4: Por esse motivo, não foi determinada a suspensão da comercialização, da distribuição ou do uso dos produtos já fabricados e disponíveis no mercado, nem o seu recolhimento.
3: A vistoria faz parte de outras ações integradas de fiscalização sanitária de empresas fabricantes de saneantes, uma categoria que inclui produtos destinados à limpeza, desinfecção e conservação de ambientes.
4: A Anvisa determinou ainda que 12 produtos sem registro não podem ser fabricados nem vendidos no Brasil.
3: Entre eles estão alvejantes, tiramanchas e soluções à base de percarbonato de sódio.
4: De acordo com a agência, esses produtos representam riscos à saúde e à segurança da população.
3: Saiba como evitar a escolha de itens assim na prateleira do supermercado.
18: Na hora de fazer compras, preço e marca costumam pesar na escolha, mas será que o consumidor também olha o rótulo? A servidora pública Cláudia Siqueira nem sempre faz isso.
19: Olha, eu vou confessar que eu não costumo olhar.
18: Já a aposentada Renata Mello é um pouquinho mais cuidadosa.
19: Eu costumo olhar muitas coisas de produto comestíveis, mas em produto de limpeza foram coisas assim que muito pouco tempo que eu comecei a ficar mais atenta.
18: Entre os 12 itens proibidos pela Anvisa, vendidos sem registro sanitário, estão alvejantes, tiramanchas e soluções à base de percarbonato de sódio. Antes de colocar o produto no carrinho, vale fazer uma conferência rápida no rótulo. A dica é da gerente de fiscalização e inspeção da Anvisa, Márcia Gonçalves.
20: O consumidor pode olhar ali quem fabrica o produto, onde ele é fabricado, a composição e a concentração, as instruções de uso correto desse produto, de manuseio, as condições de descarte, advertências, o que que acontece, né, num caso de uma intoxicação.
18: Um dos problemas da comercialização de produtos químicos sem autorização e sem a devida responsabilidade técnica é que não há nenhum tipo de garantia de segurança em seu uso, como explica Rodrigo Moura, coordenador da Comissão Nacional de Fiscalização do Conselho Federal de Química.
0: Quando você tem um produto clandestino, você não tem exatamente a certeza da matéria-prima utilizada nesse produto. Você não tem certeza com relação aos processos químicos que foram utilizados na concepção do produto. Você não tem informações técnicas relativas à utilização do produto. Um produto clandestino, ele é um risco para a sociedade.
18: Quem já tem em casa um dos produtos proibidos pela Anvisa deve manter a embalagem fechada no recipiente original e longe de crianças e animais e procurar a vigilância sanitária local para saber como proceder. Reportagem Cleide Lopes.
4: A lista dos produtos de origem desconhecida pode ser consultada no portal oficial da Anvisa no endereço www.gov.br/Anvisa.
3: E Luciano, agora a gente vai falar de bulas de remédios. Decifrar aqueles termos técnicos nas bulas tradicionais pode ser uma missão difícil para muita gente.
4: Para resolver esse problema e garantir acesso à informação com segurança, a Anvisa disponibiliza online, de forma gratuita, o bulário eletrônico.
3: A plataforma oferece uma linguagem mais clara para o cidadão.
21: Letras pequenas, termos técnicos, palavras difíceis. Esses são alguns dos problemas encontrados nas bulas dos medicamentos que desestimulam a população a consultar o documento. A aposentada Cleide Felipe da Silva já recorreu à internet para buscar informações. Ela conta que até se arriscou quando entendeu melhor os efeitos colaterais e suspendeu o tratamento.
22: A médica passou um remédio para eu usar por conta de colesterol alterado e eu já tenho um problema nos rins, né? O remédio que ela me passou, me receitou, alterava mais ainda o problema nos rins. Fui lá na internet, pesquisei e vi que tinha um efeito colateral enorme com quem já tinha problema dos rins. Então eu parei por conta própria.
21: E não é só a Cleide que enfrentou os perigos de interromper um tratamento por conta própria pelas dificuldades de ler a bula. O Imar Pereira Nunes também já buscou informações sobre sintomas, tratamentos e medicamentos na internet. Mas o professor não confiou no que leu.
23: Talvez hoje seja um pouco mais fácil, mas sempre tem aquela coisa mais técnica que dificulta, né? Um pouquinho o entendimento. Eu já olhei na internet e achei que ia morrer. Chegou no médico, ele desmentiu tudo.
21: Para garantir aos pacientes acesso à informação com segurança, a Agência Nacional de Vigilância Sanitária mantém uma base de dados pública e oficial, onde todas as versões aprovadas pela Anvisa estão disponíveis. Segundo Daniela Marreco Cerqueira, diretora da segunda diretoria da Anvisa, a ferramenta chamada de bulário eletrônico permite simplificar a leitura das bulas de maneira gratuita.
24: Ao acessar o bulário eletrônico, você consegue buscar a bula pelo nome comercial do medicamento, pelo nome da substância ativa, e ele também vai ter acesso a dois tipos diferentes de texto de bula. A gente tem o que a gente chama de bula do paciente e o que a gente chama de bula do profissional de saúde.
21: A diretora Daniela Marreco Cerqueira reforça ainda que no Brasil, medicamentos de referência, genéricos e similares utilizam bulas padronizadas com informações sobre segurança e uso. Quando há necessidade, as alterações passam por análise técnica.
24: A Anvisa vem aprimorando as bulas dos medicamentos exatamente para conseguir maior clareza nas informações, maior legibilidade, conseguir um melhor entendimento.
21: O bulário eletrônico pode ser acessado oficialmente através do portal da Anvisa no endereço consultas.anvisa.gov.br. Gabriela Noronha.
4: Estados, municípios e o Distrito Federal já podem aderir à Política Nacional dos Direitos das Pessoas LGBTQIA+.
3: A participação é voluntária e também alcança organizações da sociedade civil, instituições de ensino e pesquisa, centros de referência e empresas.
4: O processo de adesão é digital. Feita a adesão, é realizado um plano de ação, como detalha a Secretária Nacional dos Direitos das Pessoas LGBTQIA+, Simi Lahat.
25: Esse plano de ação, ele visa identificar qual é o interesse, se você não tem um conselho e quer fazer um conselho, se quer implementar algum equipamento público, se quer elaborar políticas públicas, ela constrói esse plano de ação em conjunto e aí soma esforços para a execução dessa política no território.
3: O processo pode ser solicitado pelo e-mail politica.lgbtqia@mdh.gov.br. Vou repetir, hein? politica.lgbtqia@mdh.gov.br.
4: E a essas foram as notícias do governo federal.
3: Uma realização da Secretaria de Comunicação Social da Presidência da República.
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3: Fica agora com o Minuto do TCU e em seguida com as notícias do Poder Judiciário e do Congresso Nacional. Uma boa noite.
4: Boa noite para você e até amanhã.
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2: 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Você vai ouvir agora notícias do Poder Judiciário.
7: Presidente do STF abre evento internacional sobre independência judicial nas democracias contemporâneas.
8: TSE define critérios para caracterizar deepfake nas eleições 2026.
7: STJ identifica comando oculto em recurso para enganar sistema de inteligência artificial e determina comunicação à OAB e ao MPF.
8: Boa noite, eu sou Sérgio Duarte.
7: E eu sou Walter Lima.
8: O presidente do Supremo Tribunal Federal, ministro Edson Fachin, abriu nesta quarta-feira a 17ª jornada Ítalo-Hispano-Brasileira de Direito Público, que tem como tema Resistência Democrática e Justiça Constitucional.
7: Na abertura do evento, Fachin aproveitou para fazer uma manifestação.
8: O ministro disse que é dever de todos preservar a integridade do STF, destacou a responsabilidade do cargo.
9: A elevada autoridade do cargo não confere privilégios, mas impõe deveres, limites e responsabilidades que devem ser observados com absoluto respeito à Constituição, às leis e ao Supremo Tribunal Federal. Nos próximos dias, concluída a análise necessária dos fatos e os procedimentos institucionais pertinentes, esta presidência anunciará, no tempo devido e sem precipitação, as medidas cabíveis e necessárias.
7: O encontro realizado no Supremo reúne até amanhã especialistas do Brasil, da Itália e da Espanha para discutir desafios das cortes constitucionais.
8: Tribunal Superior Eleitoral define critérios para caracterizar deepfake nas eleições 2026.
7: A corte também definiu que a proibição do uso de deepfake nas eleições é para conteúdo caracterizado como propaganda eleitoral. Fábio Ruas.
26: O TSE estabeleceu que deepfake é o conteúdo produzido ou manipulado por inteligência artificial que apresente grau de realismo e crie, reproduza ou altere a imagem, a voz ou a manifestação de uma pessoa viva, falecida ou até fictícia. A tese foi fixada durante julgamento em que o TSE rejeitou o pedido de multa contra o candidato Flávio Bolsonaro pelo uso de um vídeo que recriou com inteligência artificial a imagem e a voz do ex-presidente Jair Bolsonaro. No mesmo julgamento, o TSE ainda decidiu que o ato de transmitir convenção partidária pela internet não configura propaganda eleitoral antecipada, o que depende do conteúdo, da linguagem, dos destinatários e do contexto.
8: STJ identifica comando oculto em recurso com o objetivo de enganar o sistema de inteligência artificial do tribunal e beneficiar a parte recorrente.
7: Com isso, determinou a comunicação à OAB, ao MPF e para a tomada de providências. Fátima Uchoa.
6: Para o STJ, a prática conhecida como prompt injection pode representar ato atentatório à dignidade da justiça e se caracterizar como crime de fraude processual. Os advogados do caso recorreram ao STJ contra a decisão do Tribunal de Justiça da Paraíba, que considerou a absolvição de uma pessoa acusada de homicídio totalmente contrária às provas do processo. Ao classificar como gravíssimo o uso do comando oculto pelos advogados, o relator do recurso especial ministro Og Fernandes afirmou que ministros e equipes analisam processos de forma minuciosa e que as ferramentas de IA não são usadas para produzir automaticamente decisões que são apenas assinadas pelos magistrados.
10: Começa o segundo seminário de precedentes na Justiça do Trabalho.
11: Por dois dias, ministros, magistrados, pesquisadores do direito discutem a uniformização da jurisprudência trabalhista no país. Rafael Silva.
12: O encontro discute a formação e a aplicação de precedentes e de mecanismos para agilizar a análise de processos e a segurança jurídica ao uniformizar a interpretação do direito. Outro ponto é garantir a segurança no uso de ferramentas de inteligência artificial nesse processo.
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10: Uma boa noite.
11: E até amanhã.
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14: Eu sou Paula Groba.
15: E eu sou Humberto Pinheiro.
14: E estes são os destaques de hoje do Jornal do Senado, que começa agora.
15: Avança a proposta sobre o fim da escala 6x1. Texto segue para o plenário.
14: MP do fim da taxa das blusinhas é aprovada em comissão mista e Câmara analisa texto.
15: Comissão de Constituição e Justiça aprova texto base da PEC da Segurança Pública.
14: Boa noite.
15: Boa noite.
14: O fim da escala 6x1 avançou no Senado. A Comissão de Constituição e Justiça aprovou a proposta que reduz a jornada para 40 horas semanais e garante 2 dias de descanso por semana.
15: Na prática, a PEC prevê a adoção da chamada escala 5x2, 5 dias de trabalho e 2 de folga. Agora, o texto será analisado pelo plenário. Repórter Rodrigo Rezende.
27: A proposta de emenda à Constituição 211 de 2019 limita a jornada de trabalho dos trabalhadores seletistas em 40 horas semanais. A PEC cria ainda a escala 5x2, com a obrigação de 2 folgas semanais ao empregado. Todas essas mudanças não podem acarretar diminuição do salário. O relator da proposta, senador Omar Aziz, do PSD do Amazonas, afirma que as mudanças vão dar qualidade à vida dos trabalhadores, principalmente das mulheres.
28: Nós temos dessas 37 milhões, mais ou menos, de trabalhadores nessa situação, mais de 57% são mulheres. Essas mulheres, muitas vezes, têm uma dupla jornada de trabalho.
27: Já o senador Rogério Marinho, do PL do Rio Grande do Norte, lamentou que a PEC obrigue uma forma de contrato entre patrões e empregados, diferente do modelo dado pela reforma trabalhista em 2017.
29: Ele coloca uma questão uniforme de cima para baixo. Quando se fala aqui do acordo individual como se fosse um retrocesso, o acordo individual existe desde sempre, desde 1943.
27: A PEC estipula um período de transição para a nova jornada. Depois da publicação, as empresas terão até 2 meses para adaptar a jornada para 42 horas semanais. A partir daí, as empresas terão mais 1 ano para colocar a jornada em 40 horas.
14: Senadores também aprovaram na noite desta terça-feira um projeto que cria incentivos tributários para empresas que instalarem, ampliarem ou modernizarem centros de processamento de dados no país, os chamados data centers.
15: A proposta prevê a suspensão de tributos como PIS, PASEP, COFINS, Imposto de Importação e IPI para essas instalações. O texto prevê uma série de contrapartidas por parte das empresas, visando a redução do impacto ambiental. Repórter Alexandre Campos.
30: As empresas habilitadas deverão manter um percentual mínimo de seus serviços no mercado interno, usar fontes de energia renováveis ou de baixa emissão e garantir eficiência hídrica no resfriamento da infraestrutura. Ainda deverão investir em projetos projetos de pesquisa e inovação industrial e tecnológica ligados à economia digital, o correspondente a 2% do valor dos produtos adquiridos no mercado interno ou no exterior, com benefício do regime especial, sendo que 40% dos recursos devem ser aplicados nas regiões Norte, Nordeste e Centro-Oeste. Relator do projeto, o senador Cid Gomes, do PSB do Ceará, destacou a importância dos data centers no dia a dia das pessoas.
0: Com o advento da inteligência artificial, é de que cada vez mais estruturas de bancos de dados sejam necessárias à implantação para que as informações possam estar rápida e prontamente disponíveis para o uso e consumo da população.
30: O projeto, que segue para a sanção presidencial, ainda prevê que as multas previstas no chamado Estatuto Digital da Criança e do Adolescente sejam direcionadas por 5 anos para o Fundo Nacional para a Criança e o Adolescente.
14: O Senado também aprovou um projeto que cria a Política Nacional de Minerais Críticos e Estratégicos. A proposta estabelece diretrizes para incentivar a pesquisa, a extração, o beneficiamento e a transformação desses minerais no Brasil.
15: A proposta também cria um Conselho Nacional para a Industrialização do Setor. Os minerais são importantes para áreas como tecnologia, transição energética e segurança nacional. A proposta segue para a sanção presidencial.
14: E seguiu para a promulgação a indicação do senador Rodrigo Pacheco, do PSB de Minas Gerais, para o cargo de ministro do Tribunal de Contas da União. O TCU é integrado por 9 ministros, indicados pelo presidente da República, pelo Senado e pela Câmara. O cargo é vitalício. Pacheco vai ocupar a vaga deixada por Bruno Dantas, que renunciou ao cargo na segunda-feira.
15: A medida provisória que acaba com a taxa de 20% sobre compras internacionais de até $50 foi aprovada pela Comissão Mista de Deputados e Senadores.
14: Agora, a MP, também conhecida como Taxa das Blusinhas, segue para a votação nos plenários da Câmara e do Senado. A expectativa é que isso aconteça ainda nesta quarta-feira. Repórter Maurício De Sante.
16: O principal ponto de impasse para aprovar a medida provisória que acaba com a chamada Taxa das Blusinhas era definir quando seriam avaliados os impactos da medida. O texto põe fim à cobrança de 20% sobre as compras internacionais de até $50, hoje cerca de R$250. Pelo acordo, a primeira avaliação será feita 3 meses depois que a medida entrar em vigor. Depois, o Ministério da Fazenda fará novas análises a cada 6 meses. O Congresso também vai avaliar os impactos uma vez por ano. A relatora, senadora Leila Barros, do PDT do Distrito Federal, destacou que o governo federal poderá fazer ajustes dependendo do resultado dessas avaliações de impacto.
17: A gente atendeu em parte a maior preocupação do setor, que é a avaliação, dando essa autonomia ao Ministério da Fazenda, a avaliação de 6 em 6 meses e também passar pelo Executivo a avaliação do Congresso Nacional anualmente.
16: Mas o senador Isalci Lucas, do PL do Distrito Federal, acredita que o prazo de avaliação de impacto a cada 6 meses é muito extenso.
18: O que nós queremos é isonomia para o produtor aqui local. Até 6 meses já quebraram as empresas todas. Se o governo fizer essa avaliação que está aqui hoje, ele já vai perceber que é inadmissível o que está acontecendo.
16: O setor produtivo pediu ainda igualdade nas regras tributárias e regulatórias. O acordo prevê critérios para avaliar os efeitos da medida e análise sobre propriedade intelectual e qualidade dos produtos. Ficaram de fora a exigência de uso dos correios para o envio dos itens comprados e a implementação de um cashback para os consumidores. Esses pontos devem ser tratados em uma futura etapa de regulamentação da reforma tributária.
15: E o Senado aprovou o projeto que permite a brasileiros que trabalham em países de língua portuguesa somar períodos de contribuição para se aposentar. O texto agora segue para promulgação.
14: No Brasil, o acordo vale para aposentadorias por idade e invalidez e pensão por morte. Repórter Patrícia Oliveira.
19: O acordo foi assinado por Brasil, Portugal, Cabo Verde, Moçambique e São Tomé e Príncipe. A ideia é evitar que o trabalhador perca contribuições por não ter cumprido o tempo mínimo exigido em apenas um dos países. No Brasil, o acordo vale para aposentadorias por idade, invalidez e pensão por morte. Para o relator da proposta, senador Carlos Viana, do PSD de Minas Gerais, representa um avanço na proteção previdenciária dos trabalhadores brasileiros.
20: Um ponto muito importante na experiência e na vida de brasileiros que optaram por morar no exterior e trabalhar no exterior, já tendo contribuído no Brasil ou estão contribuindo lá fora.
19: O benefício deverá ser concedido de forma proporcional ao período trabalhado em cada país.
15: A Comissão de Constituição e Justiça aprovou o texto base da proposta que insere na Constituição o Sistema Único de Segurança Pública, também conhecida como a PEC da Segurança Pública.
14: O texto amplia as competências federais no combate ao crime organizado, permite a criação de polícias municipais e redefine o papel das forças policiais. Destaques à proposta continuam sob análise da comissão. Depois, o texto seguirá para o plenário. Os detalhes com o repórter Bruno Lourenço.
1: A proposta estrutura o Sistema Único de Segurança Pública e confere à União a competência para estabelecer diretrizes gerais para o setor. O texto permite o policiamento ostensivo de ferrovias e hidrovias federais pela Polícia Rodoviária Federal. Prevê um regime especial mais rigoroso para punir chefes de organizações criminosas e admite a criação de polícias municipais de natureza civil. O relator, senador Rogério Carvalho, do PT de Sergipe, retirou mudanças dos deputados sobre o financiamento da segurança pública com recursos das empresas de apostas, depois de deduzidas as despesas de custeio.
3: Não é conveniente dar garantia constitucional às despesas de custeios das BETs, principalmente quanto à metodologia de cálculo pretendida prejudica a destinação de recursos para áreas sociais como educação, segurança pública e esportes.
1: A PEC assegura para o novo modelo de segurança pública receitas vinculadas ao Fundo Nacional de Segurança Pública e ao Fundo Penitenciário Nacional, vedados os contingenciamentos, ou seja, os bloqueios orçamentários.
15: Com edição de Paula Groba e trabalhos técnicos de Eliseu Caires, o Jornal do Senado fica por aqui. Acompanhe agora as notícias da Câmara dos Deputados. Boa noite.
14: Boa noite e até amanhã.
2: Jornal Câmara dos Deputados. Plenário define multa para serviços mal avaliados de hospitais privados.
4: Câmara inclui testes vocacionais nos exames de avaliação da educação.
2: Deputados escolhem senador Rodrigo Pacheco como ministro do TCU.
4: Boa noite. Câmara aprova indicação do senador Rodrigo Pacheco para o TCU. Os detalhes com Ana Raquel Macedo.
5: O plenário da Câmara confirmou, com 404 votos favoráveis e 61 contrários, a indicação do senador Rodrigo Pacheco, do PSB de Minas Gerais, para uma vaga de ministro do Tribunal de Contas da União, no lugar do ex-ministro Bruno Dantas. A indicação já tinha sido aprovada pelo Senado. Rodrigo Pacheco tem 49 anos e foi deputado federal entre 2015 e 2018. Na Câmara, foi presidente da Comissão de Constituição e Justiça. Em 2018, foi eleito senador e presidiu o Senado duas vezes, entre 2021 e 2024. A indicação ao TCU foi apresentada pelo presidente do Senado, Davi Alcolumbre, e outros 19 senadores. Pacheco vai assumir uma das vagas indicadas pelo Congresso Nacional no TCU. O tribunal tem 9 ministros, sendo que o Senado, a Câmara dos Deputados e o presidente da República podem indicar 3 ministros cada, o que está previsto na Constituição. A proposta de indicação recebeu parecer favorável do relator, deputado Aécio Neves, do PSDB de Minas Gerais.
9: Com uma honra enorme como conterrâneo do senador Rodrigo Pacheco, mas como admirador da sua história, do seu trabalho, mas sobretudo como homem público, que sabe da sua importância e o quanto ele poderá ajudar o país em momentos de incertezas, como fez num passado muito recente.
5: A maioria dos líderes partidários na Câmara recomendou a aprovação da indicação de Pacheco. Falando pelo governo, o deputado Rogério Correia, do PT de Minas Gerais, destacou a qualidade técnica e política do senador para ocupar uma vaga no TCU.
21: Rodrigo Pacheco foi fundamental para a garantia do processo democrático no Brasil quando presidiu o Senado. Nós realmente corremos um sério risco de um golpe de Estado no Brasil, de um golpe que pudesse quebrar a democracia brasileira. Tanto ele, mas também o presidente Arthur Lira aqui na Câmara foram fundamentais, tanto para reconhecer o resultado das eleições, mas também para firmar uma posição contrária a qualquer tipo de golpe.
5: O presidente da Câmara, Hugo Mota, foi na mesma linha.
22: Não temos dúvida do seu preparo técnico e político para representar o Senado Federal
6: naquela Corte de Contas, fazendo votos que ele possa, assim como em sua passagem pelo Congresso Nacional, ter o mesmo compromisso com a sociedade brasileira, com o Congresso Nacional.
5: O Tribunal de Contas da União é o órgão encarregado de fazer o controle externo dos gastos públicos. Ele auxilia o Congresso a fiscalizar o orçamento, analisa a regularidade das contas públicas e tem o poder de multar gestores, mandar devolver dinheiro e declarar inelegíveis os responsáveis por irregularidades. Da Rádio Câmara de Brasília, com informações de Antônio Vital, Ana Raquel Macedo.
7: Justiça. Chico Alencar, do pessoal do Rio de Janeiro, defende o fim do sigilo das investigações sobre o Banco Master. O deputado considera que a divulgação das informações é necessária para esclarecer possíveis relações do banco com integrantes do Judiciário, do Congresso Nacional e do Poder Executivo.
4: Chico Alencar elogia a atuação da Polícia Federal na apuração do caso. Na opinião do parlamentar, o acesso integral às informações pode evitar vazamentos parciais e permitir a identificação de eventuais responsabilidades.
7: Merlon Solano, do PT do Piauí, defende uma investigação ampla sobre as denúncias envolvendo o Banco Master. Ele pede que sejam esclarecidos os fatos relacionados às instituições financeiras e aos recursos públicos mencionados no caso.
4: Merlon Solano diz que é preciso garantir transparência nas apurações, com a responsabilização dos envolvidos, independentemente do cargo que ocupem. Segundo ele, a investigação é importante para preservar a credibilidade do sistema financeiro e das instituições brasileiras.
7: Rodrigo Dazaeli, do PL de Mato Grosso, defende o impeachment do ministro do STF, Alexandre de Moraes, após novos relatórios da Polícia Federal. Para o deputado, os indícios de irregularidades e conflitos de interesse exigem o afastamento imediato do magistrado.
4: Rodrigo Dazaeli também acusa o governo federal de tentar abafar as denúncias para proteger membros do STF. O parlamentar considera que a abertura do processo de impeachment é fundamental para dar uma resposta de transparência à sociedade.
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7: Previdência. A Câmara aprovou um projeto que dobra o período de atividades civis que PMs e bombeiros militares podem usar para ter direito à aposentadoria. O repórter Antônio Vital acompanhou a votação.
13: A Câmara dos Deputados aprovou o projeto que amplia de 5 para 10 anos o tempo de serviço em atividades civis que policiais e bombeiros militares podem averbar para fins de aposentadoria. A proposta também altera as regras relativas ao pagamento de soldo integral para os militares depois de irem para a inatividade. Para receber o pagamento integral, os homens terão que ter 35 anos de contribuição com 25 anos de atividade militar. Já as mulheres terão que ter 32 anos de contribuição e 25 anos de atividade de natureza militar. Hoje, para receber salário integral, os militares têm que ter 35 anos de serviço, com a possibilidade de apenas 5 deles terem sido desempenhados em atividades civis. De acordo com o autor da proposta, deputado Capitão Augusto, do PL de São Paulo, reduzir de 30 para 25 anos o tempo de exercício de atividades de natureza militar e, ao mesmo tempo, permitir o aproveitamento de 10 anos de tempo civil equipara os militares aos policiais federais. O projeto também garante igualdade de acesso entre homens e mulheres e veda restrições ou reservas de vagas sem justificativa técnica. O texto final aprovado foi apresentado pelo relator, deputado Cabo Gilberto Silva, do PL da Paraíba.
23: São 35 anos hoje que o policial trabalha, igual a qualquer um. É doença mental, é a questão da saúde. Então é importante todos vocês entenderem a magnitude desse projeto. O Estado não vai perder nada, que estamos tentando resolver o básico para que possamos avançar. Para que possamos avançar no combate ao crime organizado, nas facções criminosas.
13: O projeto também altera outras regras militares. As progressões de posto por merecimento, por exemplo, terão que ter critérios universais com prioridade para o mérito pessoal e para os militares mais antigos. O projeto que amplia de 5 para 10 anos o tempo de serviço em atividades civis que policiais e bombeiros militares podem averbar para fins de aposentadoria seguiu para análise do Senado. Da Rádio Câmara de Brasília, Antônio Vital.
0: Trabalhe.
4: Benedita da Silva, do PT do Rio de Janeiro, defende o fim da escala 6x1 como forma de ampliar o tempo de descanso dos trabalhadores. Ela avalia que a mudança vai melhorar a saúde e a convivência familiar, com reflexos positivos também na produtividade.
16: Benedita da Silva pede que o Senado avance na análise das propostas sobre a redução da jornada de trabalho semanal. Segundo o parlamentar, a maior quantidade de tempo livre também beneficia quem precisa voltar mais cedo para casa ou conciliar o emprego com outras atividades.
4: Bom, Gás, do PT do Rio Grande do Sul, pede o fim da escala 6x1 e a redução da jornada de trabalho de 44 para 40 horas semanais, sem redução de salário. De acordo com o deputado, a mudança vai garantir 2 dias de descanso aos trabalhadores.
16: O parlamentar alega que a redução da jornada vai permitir mais tempo para convivência com a família, estudos, lazer e outras atividades. Bom, Gás também lembra que a Câmara já aprovou a redução para 40 horas e solicita a análise da proposta pelo Senado.
4: Glauber Braga, do PSOL do Rio de Janeiro, apoia o fim da escala de trabalho 6x1, que está prevista para ser analisada pelo Senado. O deputado diz que a mudança tem amplo apoio da população e pode melhorar as condições de trabalho.
16: Glauber Braga também defende a redução da jornada para 40 horas semanais, sem diminuição dos salários. Na visão do parlamentar, a medida garante mais tempo para descanso, convivência familiar e cuidados com a saúde.
4: De acordo com Orlando Silva, do PCdoB de São Paulo, o fim da escala 6x1 é uma conquista viabilizada pela mobilização popular e pelo engajamento do governo. O deputado argumenta que a redução da jornada gera novos postos de trabalho e garante mais qualidade de vida.
16: Segundo Orlando Silva, a medida contrapõe retrocessos trabalhistas vistos em governos liberais e reformas anteriores no Brasil. Para ele, o avanço dessa pauta fortalece a proteção da classe trabalhadora e sinaliza a necessidade de proteger os direitos e a justiça do trabalho.
0: Economia.
4: Adriana Ventura, do Novo de São Paulo, repercute críticas sobre a medida provisória que zera o imposto em compras internacionais de até $50. Ela afirma que a norma cria tratamento desigual porque o comércio brasileiro continua pagando tributos sobre mercadorias semelhantes.
16: Adriana Ventura ressalta que as entidades empresariais defendem a extensão do benefício a produtos equivalentes vendidos pelo comércio nacional, caso a isenção seja mantida. O documento alerta que a diferença de tributação prejudica principalmente os pequenos varejistas.
4: Para Luiz Carlos Raule, do Podemos do Paraná, os 18 anos de governos do PT representam um fracasso socioeconômico para o país. O deputado argumenta que os indicadores de habitação e educação pioraram no período.
16: Luiz Carlos Raule também destaca o aumento da população em situação de rua e a dependência de programas de transferência de renda. Na avaliação do parlamentar, a gestão atual falhou na criação de empregos e na autonomia dos trabalhadores.
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0: Educação.
4: A Câmara aprovou a inclusão de testes vocacionais no Enem e no Saeb. O repórter Antônio Vital acompanhou a votação.
13: Deputados e deputadas aprovaram um projeto que obriga o Instituto Nacional de Pesquisas Educacionais Anísio Teixeira, o INEP, a incluir testes vocacionais no Enem e no Saeb, o Sistema de Avaliação da Educação Básica. Os alunos que fizerem os dois exames não serão obrigados a responder às questões e o INEP terá que reservar um tempo extra para os candidatos que optarem por fazer os testes. O projeto foi apresentado pelo deputado Nicolas Ferreira, do PL de Minas Gerais, e recebeu parecer favorável do relator, deputado Mendonça Filho, do PL de Pernambuco. De acordo com a proposta, o teste será incluído nos cadernos da prova aplicada no terceiro ano do ensino médio. A justificativa é de que muitos jovens, especialmente os mais pobres, não dispõem de acesso a ferramentas de orientação vocacional. profissional, o que os deixa mais expostos a escolhas desinformadas. Entre as diretrizes previstas para a elaboração dos testes vocacionais estão a identificação das áreas de maior afinidade e das aptidões, além do mapeamento de possibilidades de empreendedorismo, de oportunidades profissionais, de cursos técnicos ou de cursos de graduação. Os resultados dos testes de aptidão deverão ser apresentados na forma de relatório e as regras deverão ser revistas, no máximo a cada 2 anos, como maneira de atualizar o conteúdo e forma do teste. Para o relator Mendonça Filho, o projeto democratiza o acesso aos testes vocacionais. Já a deputada Soraya Santos, do PL do Rio de Janeiro, disse que é cada vez mais difícil para os jovens decidir que carreira vão seguir.
3: É um direito da criança você poder medir resultados. Então, quando a gente pega e propõe provas para medir o conhecimento, é absolutamente necessário. Segundo, a gente tem que pensar nos testes vocacionais, porque cada vez está mais difícil para os jovens, diante de tanta divisão através das formações, você saber exatamente o que você quer.
13: O projeto que obriga o INEP a incluir testes vocacionais no Enem e no Saeb seguiu para análise do Senado. Da Rádio Câmara de Brasília, Antônio Vital.
18: Agricultura.
19: Luiz Couto, do PT da Paraíba, defende o fortalecimento da agricultura familiar como parte da soberania alimentar do país. O congressista ressalta que o acesso à água como política de segurança hídrica permite que produtores do Nordeste mantenham a produção de alimentos.
20: Luiz Couto reivindica mais investimentos em pesquisa e assistência técnica para apoiar quem vive da terra. O parlamentar também considera necessárias políticas permanentes de convivência com o semiárido, com infraestrutura para facilitar o escoamento da produção.
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0: pelo ex-senador e hoje ministro do Supremo Tribunal Federal, Flávio Dino, que prevê mecanismos de avaliação de hospitais e serviços de saúde privados. A proposta cria o Programa de Avaliação dos Serviços de Saúde, com a previsão de multas que variam de R$5.000 até R$500.000 para instituições privadas que não seguirem determinados padrões de qualidade. De acordo com o projeto, esses padrões de qualidade devem ser definidos pela Agência Nacional de Vigilância Sanitária, a Anvisa. Para isso, serão levados em conta quesitos como a garantia de segurança do paciente, a oferta de atendimento de emergência e o cumprimento de normas da Agência Nacional de Saúde Suplementar, a ANS. Na Câmara, o relator, deputado Márcio Gerri, do PCdoB do Maranhão, deu parecer favorável à proposta já aprovada pelo Senado. Segundo ele, o projeto fortalece os sistemas de fiscalização e avaliação de unidades de saúde já existentes e contribui para o aumento da qualidade de assistência prestada à população. O projeto foi criticado pela deputada Adriana Ventura, do Novo de São Paulo, que apontou intromissão estatal na iniciativa privada.
1: Aqui, intervenção direta, intervenção estatal sobre o sistema privado de saúde. Privado. Tem multas altíssimas nesse projeto, que até R$500.000. A gente está falando de rede de hospitais privados, laboratórios, consultórios, talvez médicos, clínicas privadas. E assim, simplesmente colocando multas, sanções.
0: O autor da proposta, Flávio Dino, perdeu um filho de 13 anos em 2012 após ser atendido em um hospital particular de Brasília. A justiça considerou que houve falhas e condenou o hospital a pagar uma indenização de R$1.200.000. O caso foi lembrado durante a votação. Para a deputada Maria do Rosário, do PT do Rio Grande do Sul, é dever do Estado fiscalizar os serviços de saúde, inclusive os privados.
2: Porque ainda que seja a iniciativa privada a prestar o serviço de saúde, a qualidade, a segurança na assistência à saúde, mediante o estabelecimento de padrões nacionais, avaliação de serviços, divulgação de resultados e ampliação da transparência e controle sobre a qualidade deste atendimento, tem que ser assegurada pelo Estado.
0: O projeto que prevê mecanismos de avaliação de hospitais e serviços de saúde privados seguiu para a sanção presidencial e já pode virar lei. Da Rádio Câmara de Brasília, com informações de Antônio Vital, Marcelo Larcher.
3: 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Direitos Humanos.
4: Soraya Santos, do PL do Rio de Janeiro, denuncia que a coleta de material para o exame toxicológico de motoristas tem gerado abusos e violência institucional contra as mulheres. A deputada relata casos em que trabalhadoras tiveram partes do cabelo raspadas para a realização do teste.
5: Soraya Santos reforça que a legislação exige apenas a retirada de poucos fios e que o descumprimento das normas fere a dignidade das motoristas. A parlamentar anuncia que a Procuradoria da Mulher vai acionar a justiça e pedir a punição dos órgãos responsáveis pelos excessos. Homenagem.
4: André Figueiredo, do PDT do Ceará, homenageia o ex-ministro do Trabalho, Manuel Dias, que morreu aos 88 anos no dia 22 de agosto. O deputado destaca a trajetória do advogado e político catarinense e sua atuação em defesa da educação em tempo integral e da democracia.
5: Termina agora o jornal Câmara dos Deputados, produzido pela Rádio Câmara, com trabalhos técnicos de Everson Urani e apresentação de Márcio Aquiles Sardi e José Carlos Andrade. Uma ótima noite para você.
4: A Voz do Brasil volta amanhã. Boa noite.
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1: 10 e 7.
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1: Alô, meus amigos, estamos chegando com mais um Painel Flashback no seu rádio. Vamos reviver momentos mais que especiais a partir de agora. E abrindo o programa de hoje, vamos recordar música da dupla dinamarquesa dos anos 80, Leiband, que fizeram muito sucesso entre os anos de 1982 e o ano de 1988. E abrindo o programa de hoje, vamos recordar música lançada no ano de 1986. Com Enis, Leiva, Love in Siberia. O Painel Flashback está no ar pra você.
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1: O nosso Painel Flashback volta daqui a pouquinho com mais saudade, com mais recordação. Não saia da sintonia.
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1: 10:22.
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1: Painel Flashback de volta no seu rádio. Comente-se. All around the world. Vamos recordar.
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14: 10:39. 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
15: Opa, de volta com mais Painel Flashback, com mais saudade no seu rádio. Lulu e Paul McCartney, Inside Deck, no Painel Flashback.

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1: Grandes sucessos do passado aqui no nosso painel Flashback. Daqui a pouquinho eu volto, gente, com mais saudade.
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4: 10:55.
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6: De volta no seu rádio com mais Painel Flashback. Gala, Suddenly, no painel.
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1: Grandes hits aqui no nosso painel flashback nessa quarta-feira gostosa. Eu volto amanhã, gente, com mais uma edição. Obrigado a todos pelo carinho. Até amanhã. Tchau, tchau.
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1: Olá, olá pra você. Olá, quarta-feira. Chegou mais uma edição do nosso Viagem Musical. Que prazer contar com a sua audiência, sua companhia nessa data de 2 de setembro. Nós estamos aqui com a nossa programação começando a partir de agora. Eu me chamo Marci Santolin. Tem sentimentos que são difíceis de explicar, mas quando encontram uma música, tudo parece ficar mais claro. Amor, saudade, esperança, solidão e lembranças. Tudo pode ganhar melodia especial, encontrar um lugar especial dentro da gente. A seleção de hoje está cheia dessas canções que parecem conversar diretamente com o coração. Então prepare-se, porque a partir de agora tem Viagem Musical. E Cássia Eller é a primeiríssima cantando Palavras ao Vento.

0: Fechando o primeiro bloco, Leonardo, Fantasias e Bonnie Tyler, Total Eclipse, é sucesso aqui pra você na nossa programação. Daqui a pouco, mais canções que transformam histórias e sentimentos em músicas que atravessaram gerações.
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9: 11 horas e 30 minutos.
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13: Você está na melhor sintonia, o melhor canal de comunicação. Diariamente compartilhamos aqui. Agora é a vez dos Paralamas do Sucesso abrir o segundo bloco com Alagados.

0: Ouvimos aqui o som de Laura Pausini. É sucesso com Amado Batista, Folha Seca. Gostou? É? Fica aí então, porque garanto pra você que a próxima sequência vai levar você numa viagem a muita lembrança legal. Então, não sai daí.
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0: Sempre as melhores músicas são compartilhadas com você. Aquelas músicas que muitas vezes falam de lugares. Outras músicas falam de saudade. Tem aquela que parece contar uma história que poderia ser até a nossa. É impossível não se identificar. Carolina, som de seu Jorge.

0: sucesso veio com César e Paulinho amanhã ou depois e Billie Jean com o rei Michael Jackson aqui na terceira sequência do nosso viagem de hoje. Em instantes chega o último bloco, ainda tem grandes clássicos esperando por você.
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4: Sim, são clássicos, são músicas. E é isso que a gente quer compartilhar com você, né? A música que consegue dizer muitas vezes aquilo que a gente não consegue expressar com palavras. Ana Carolina, é isso aí. Som pra você.

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0: Sucesso e Bruno e Marrone, Bar Solidão. E assim terminamos mais uma edição do nosso Viagem. Que alguma dessas músicas tenha encontrado você hoje e despertado uma boa lembrança. Quem sabe um sentimento ou simplesmente um sorriso. Amanhã tem mais Viagem. Eu espero você. E claro, convido você para permanecer na audiência porque tá chegando mais atrações. Tchau, tchau.
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2: Meia-noite, 19.
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5: Oi, meus amores, Aline Mota na área. Estou chegando com mais um Love Nejo. Eu quero poder hoje compartilhar com você coisas maravilhosas para que você sinta, permita respirar boa música. Participe com a gente a partir de agora pelo WhatsApp ou pelas redes sociais, porque vamos começar agora a nossa viagem. Tá preparado? Então, entre no nosso espaço e faça morada. E avisa para todo mundo, Aline Mota já está no ar.
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0: Obrigada, obrigada mesmo.
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3: Meia-noite e trinta e cinco. 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Meia-noite e 35.
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5: Já estamos de volta e a mensagem de amor é aquela que a gente insiste em dizer. Viva! Para quem permanece quando tudo tá difícil, viva esse amor. O amor verdadeiro não tem pressa, ele não exige perfeição e não cobra detalhes. Ele só quer cuidado, respeito e reciprocidade. Se tem alguém do seu lado que tá te dando paz, segura firme. Se tem alguém longe, mas sempre presente na sua vida, valoriza. O amor é essa ponte que a gente constrói todos os dias. E é gostoso demais passar por ela, né? Então vamos com muito mais aqui na programação.
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1: 8:50.
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1: 12:50.
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4: De volta com você, de volta com a Carol Mendes de Campinas, São Paulo, Rogerinho Tavares de Natal, Rio Grande do Norte, a Juliana Farias de Porto Velho, Rondônia e o Henrique Azevedo de Curitiba, no Paraná. Cada um deixando um recadinho, tô com saudade, ou um volta pra mim, e é bom demais. E como é bonito ver o amor pulsando entre tantas formas, seja na distância ou pertinho, quando o sentimento é verdadeiro, ele dá um jeito de falar. Vamos com mais na programação.
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1: Uma e cinco. 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
1: De volta com você, a dica de hoje é simples. Pare de tentar vencer uma discussão e comece a tentar entender quem você ama. O relacionamento não é um ringue não, gente, é um jardim. E se você briga pra ter razão, perde o afeto. Se escuta com atenção, ganha confiança. A comunicação é o coração de tudo. Falar com calma, explicar o que sente, pedir desculpa quando for necessário, é preciso. As pessoas precisam saber quando estão acertando. E amar é isso, é construir, não competir. Vamos com mais só pra você.
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1: E 21. 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
4: E você sabia que, segundo estudos, quem ama desenvolve hábitos parecidos, expressões parecidas, gênio parecido e até mesmo aquele jeitinho de rir o tempo todo? Pois é, o amor não só une, ele harmoniza. A próxima música tá indo para o Rogério e para Jaqueline. Vamos com mais na programação.
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1: 1:34.
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1: 1:34.
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2: Já estamos de volta com você, amigo apaixonado de verdade, aquele que age sorrindo, olha o celular o tempo todo e perde a noção da hora, porque sente borboletas quando a outra pessoa está falando, fica mais generoso, paciente, até bobo. E ó, tá tudo bem, tá? Porque amar também é se permitir ser vulnerável. E quando o amor chega, ele muda o nosso ritmo, nossas prioridades, até os nossos sonhos. E a vida fica tão mais bonita quando a gente se permite sentir e sonhar. Vamos com mais só pra você.
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0: E assim eu finalizo o nosso programa de hoje. Nosso muito obrigado por você existir aqui nesse programa maravilhoso. Eu sou a Aline Mota e volto na próxima edição com mais. Nosso muito obrigado e até lá, gente. Tchau, tchau.
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4: 1:46.
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7: 1:46.
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esse nosso Songs of Love para todo o Brasil. Hoje, quinta-feira maravilhosa. E é bom demais estar aqui com vocês em dia 3 de setembro de 2026. E você, como é que você está? Tudo bem mesmo? Aumenta o volume que tem muita música pra gente tocar por aqui. E a gente começa muito bem com Larry Carlton. Aumenta aí, baby.

0: Com Zazen Elton John aqui no nosso Songs of Love. E é bom demais de falar em amor e músicas, hein? Bom, a gente vai ter uma paradinha. Já já eu tô de volta.
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2: 2:04. 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
3: 2:05. 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
0: Muito bem, voltei. Agora tem Lisa Stanfield. Aumentei.

0: Yeah, baby, Songs of Love para todo o Brasil. Bom demais, em um sucesso atrás do outro aqui na nossa programação. E você, como é que você tá por aí? Tá bem mesmo? Obrigado pelo teu carinho, muito obrigado pela tua audiência. Continue com a gente, mandando aquele alusão bem especial, claro, lá pelo nosso site, pedidomusical.com.br. Tô esperando você por aqui, hein? Não sai daí, baby, eu volto.
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3: 2:22. 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
2: 2:23.
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0: Voltamos. Diana Birch aqui no Songs of Love.

0: demais, hein? Diana Warwick, aqui na programação mais gostosa, encerrando muito bem a primeira hora desta quinta-feira, hoje, dia 3 de setembro de 2026. Já já tem muito mais
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3: 2h41.
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3: 2h41.
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0: Voltamos aqui no Songs of Love, Chris Rice.

0: demais, hein? Johnny Martins aqui no nosso Songs of Love. E você curtiu? Que bom estar aqui com vocês, hein? Obrigado pelo seu carinho, obrigado pela sua audiência. Continue com a gente mandando aquele ilusão. E daqui a pouco a gente
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2: 2h59.
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2: 2h59.
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0: Bobby Cadwell.

0: Essa música é lindíssima, hein? Luther Vandross aqui no nosso Songs of Love. E você, tá curtindo por aí? Fico muito feliz em estar aqui juntinho com vocês. Obrigado mesmo pelo seu carinho, obrigado pela sua audiência. A gente vai fazer o seguinte, vamos dar uma paradinha rápida. Daqui a pouquinho eu tô de volta. Tem muita música pra gente tocar por aqui ainda hoje, hein? Não sai daí.
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2: 3:16.
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2: 3:16.
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0: Muito bem, estamos de volta. Esse é o nosso Songs of Love para todo o Brasil. Chicago, No Town Lover. Aumenta.

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2: 3:30.
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Galera da Bote Chapéu, estamos começando mais um programa Sertão Caboclo. Prepara o peito aí, hein? Prepara a garganta, que a moda que tá chegando por aqui é boa. Aliás, as modas são muitos sucessos do passado e do presente. O modão bruto, o modão rústico, o modão sertanejo caipira que a gente adora. Só moda bonita nesta deliciosa quinta-feira, 3 de setembro de 2026. E a gente já começa no melhor estilo modão raiz, no melhor estilo velha guarda do sertanejo. Luizinho Limeira, Roseira Branca.

0: Leôncio e Leonel, Boi Fumaça, Modão Bonito, teve ainda Zilizalo, Amarga Primavera, Gilberto e Gilmar, Quem Ama Não Vê Defeito, Luizinho Limeira, Roseira Branca, Uma Moda Mais Bonita, Mais Traiada Que a Outra, aqui dentro da programação já já, tem Abel e Caim.
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1: 3:50.
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2: Quem aí pediu moda boa? Moda sertaneja raiz. Muito obrigado pela companhia. Vamos abraçando todo mundo que tá aqui na nossa audiência, nossos amigos, irmãos, caminhoneiros, o pessoal aí do comércio da cidade, das fábricas, das fazendas, sítios. Muito obrigado a todo mundo que tá aí na audiência com a gente, todo mundo que tá com o pé no leito, né? Que tá firme aí com a mão na massa ainda, curtindo a nossa programação nessa quinta-feira gostosa. Vamos com mais modão raiz, mais modão sertanejo caipira, Abel e Caim, a garota da loteca.

Oliveira e Silveirinha, Velho Amor. Que modão bonito, que música ajeitada, hein? Teve Zé Carreiro e Carreirinho, Barco Sem Destino, Garcia e Zé Matão, Terra Roxa e ainda A Garota da Loteca, Abel e Caim. Pensa no modão bonito, no modão raiz gostoso, no modão raiz jeitado, hein? Daqui a pouquinho tem mais. Firma no golpe.

0: 4 e 6.
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0: Pega carona que o Sertão Caboclo já tá de volta, chegando aqui no seu rádio, levando moda sertaneja de primeira qualidade para você. Muito obrigado pela audiência e pela sua companhia. Quero mandar um abração bem especial para todo mundo que tá participando e convidar você que queira pedir uma música, mandar um alô, participar com a gente, pedidomusical.com.br. Canário e passarinho chegando, a mulher do coração de pedra.

Canto da Viola, Eli Silva e Zé Goiano, Gino e Geno Proposta, ainda Quarto Triste, Nestor e Nestorzinho e Canário e Passarinho, a Mulher do Coração de Pedra. Um modão mais caprichado que o outro. Daqui a pouquinho tem a

0: 4:20.
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2: 4:23.
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4: Ô, paixão! Pega a visão aí que o sertão caboclo tá de volta, meu filho. Aqui a gente não economiza tempo, não. Aqui a gente não economiza no modão. Aqui são 2 horas de muito raiz, de muito modão de viola. E essa daqui eu tenho certeza que é uma música que muita gente se lembra e até hoje é cantada por várias e várias duplas e gerações da música sertaneja. O IP e o Prisioneiro, começando esse bloco com Abel e Caim.

0: abraço de quem, companheiro? Da Dona Jandira.
1: Dona Jandira, Zico e Zeca, teve Dino Frank e Moraí, Minha Noiva Amada, Carreiro e Carreirinho, Rosa Branca, teve ainda Bel e Caim, o IP e o Prisioneiro, só modão caipira de qualidade aqui dentro do Sertão Caboclo. Daqui a pouquinho voltem com Vieira e Verinha, já já também tem Belmonte e Amaraí.
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1: 4:39.
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2: Estamos juntos por aqui com muita moda sertaneja, com muito modão raiz, aquelas que choram na viola, né? Muito obrigado pela sintonia, abrindo mais uma hora do Sertão Caboclo. Hoje, uma linda quinta-feira, dia 3 de setembro de 2026. E essa segunda hora a gente oferece para todo mundo que tá aí desde o comecinho do programa, ou para você que ligou o rádio agora, mas que é apaixonado pela viola sertaneja. Goiana, chegando Vieira e Virinha.

0: passando, eu vejo Cacique Pajé, teve Cascatinhana, Índia, Morena Cheirosa, Belmonte Amaraí, ainda teve Vieira e Verinha, Goiana aqui na programação do Sertão Caboclo, meu filho. Aqui o filho chora e a mãe não vê. Já já tô de volta e o Sertão Caboclo também com Felipe Falcão.
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2: 4 e

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1: 4:59.

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1: Quem não aguenta, não vem, que o Sertão Caboclo tá de volta aqui na área, trazendo o melhor do sertanejo raiz no seu rádio, o melhor da viola, viola que chora, viola que canta, viola que toma conta do nosso coração, né? É. Aqui é o programa para quem tem o sertanejo raiz na veia, para quem tem o sertanejo raiz na alma, para quem não tem vergonha de dizer, somos caipira e com orgulho. Aqui é só moda boa. Chitãozinho Xororó chegando. Gente humilde.

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0: lá pro Manuel, curtindo a gente, Zé Garoto e Timboré, Pezinho de Anjo, Bruno Marrone, Meu Endereço, com Sidney do Cerrado, teve Conselho de Mãe, Léo Canhoto e Robertinho, e Gente Humilde, Chitãozinho e Chororó. Quando a moda é boa, né? A gente ama, a gente curte, a gente canta. Este é o Sertão Caboclo, o melhor da viola.
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12: Já estamos de volta aqui com o programa Sertão Caboclo, o melhor do sertanejo raiz no seu rádio. Muito obrigado pela sintonia, mas não é só sertanejo raiz, né? A gente toca o modão de viola, o modão de catira, o pagode, mas a gente toca também aquela moda romântica, aquele sertanejo que toma conta do nosso coração, aquela música apaixonante. Este é o Sertão Caboclo e aqui o sertanejo trabalha bonito. Leandro e Leonardo, Talismã.

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0: e do Espírito Santo. Amém. Neste momento, com permissão do Divino Espírito Santo, mais uma vez, entro em vossos lares com mais uma palavra amiga, sincera e aconselhadora deste amigo de vocês, o mestre, professor, irmão Cachoeira, a personificação da verdade, que estarei lutando contra os feitiços e o sobrenatural. Professor irmão Cachoeira, as ciências, o poder da mente, a força espiritual a serviço da humanidade, resolvendo quaisquer problema na sua vida, desde quando seja um problema sobrenatural. Porque na realidade todas as doenças têm cura e todos os problemas têm soluções. Mas depende de você encontrar uma pessoa certa e no momento certo. Se você tem seu problema, venha dividi-la comigo. Eu sei o que faço e você será a primeira pessoa a reconhecer. Mas meus senhores, minhas senhoras, dona de casa, mãe de família, pai de família sofredor, homem do campo, eu estou aqui para revelar aos pobres de conhecimento de Jesus através da espiritualidade. Eu estou aqui para resolver os problemas difíceis e cruciantes que há em sua vida. Quem é que não tem problemas na vida? Esta pergunta eu venho fazendo quase todos os dias e venho obtendo respostas de vossas consciências. De tudo existe e de tudo há. Mas o que é necessário é que tenham um conhecimento de análise e que você possa ser a primeira pessoa a reconhecer, você possa ser uma pessoa homenageada através dos trabalhos espirituais do professor irmão Cachoeira, o homem da verdade. Você não deve ficar pelos recantos das paredes cabisbaixa, achando você que seu problema não tem solução. Isto aí é feio, porque não é feio você procurar um cientista, um espírita, um astrólogo, um homem que tenha conhecimento das ciências ocultas, que estudou, que se preparou nas 72 linhas para lhes orientar dentro da medida do possível. Estou aqui através desta emissora para justamente lhe ajudar diante do transe mais doloroso, o angustioso do vosso viver.
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3: Quem nos escreve é um pisciano amarrado. Vamos à sua história. Quando ele nos diz: professor Irmão Cachoeira, bom dia. O meu abraço. Sou pisciano e estou precisando de sua ajuda. Tenho 40 anos e fui abandonado pela minha mãe quando tinha 8 anos, né? Cresci muito revoltado com esta situação. Depois disso, tracei a minha vida, virei homem sexual, incompreendido por todos. Tive relacionamento sexual apenas com duas mulheres na vida. Na época eu tinha 21 anos e ainda estava inconformado com meu lado feminino. Resolvi ir a um terreiro de macumba e lá disseram que essa mulher amarrou a minha potência, por isso nunca mais consegui me livrar disso. Será que existe realmente um trabalho contra mim ou não? Quem se assina é um homem amarrado. Olhe, meu caro amigo, jogando aqui os meus jogos de búzios, um concluí que realmente existe um trabalho em cima da sua vida. E a sua maré, meu amigo, a sua praia não é para homem, não. Meu amigo, a sua praia realmente é para mulher. Agora, por causa desse trabalho, você está aí igual a um pingue-pongue, pulando para cá e pulando para cá. Está uma pessoa gilete de dois gumes, cortando dos dois lados. Meu amigo, vamos retirar esse trabalho e você vai voltar a ser uma pessoa normal. Para isso, eu estou colocando o seu nome em minha corrente de fé, em minha corrente de proteção espiritual.
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3: Mais uma outra carta que mulher traumatizada. Irmão Cachoeira, adoro o seu programa, principalmente quando o senhor fala sobre problemas amorosos. Sou casada há 10 anos e fui muito infeliz. Meu marido era muito pão duro comigo e com meu filho, o que me trouxe sempre tristeza. Ele negava tudo para mim. Parecia uma pessoa doente por dinheiro. Hoje consegui emprego, até que a vida melhorou. Mas sou uma mulher traumatizada, me sinto muito infeliz. Ele mudou da água para o vinho, mas é tarde, porque não sinto mais amor e sim desprezo por ele. Tenho respeito porque é pai de meus filhos, somente por isso, quando faço amor com ele, me sinto muito mal. Acho que só faço isso por carência. Tenho medo de me separar. Tenho medo da vida lá fora. Sou bonita e muito assediada no meu trabalho. Não resisti e me apaixonei por um homem casado. Ele vem me conquistando há 3 anos. Nunca fazemos amor, só nos beijamos. Quando vou para a cama com o meu marido, só penso no outro. Por favor, me aconselhe. Minha cara, em primeiro lugar, parabéns pela resistência. Você carente desse jeito e o cara casado estão há 3 anos apenas nos beijos e abraços. Quanto à sua situação, ela é bem complicada, pois mesmo tendo emprego, você tem medo da vida lá fora. Assim, o jeito é aguentar este casamento que não lhe dá mais nenhum prazer. Mesmo pensando nos filhos, mesmo sabendo que separada, talvez você não tivesse o mesmo conforto que tem em casa. Mas certo seria partir para a separação. Do contrário, você vai ter de se sujeitar, portanto, se arriscar com romances paralelos. Pois, sendo nova bonita, é claro, com sede de amor, não vai resistir. Quanto ao seu caso atual, é surpreendente, pois homem casado já quer sexo no primeiro encontro. Será que ele está te amando de verdade ou se é tática para conseguir o que deseja? Fique atenta, amiga, pois este ano seu poder de sedução vai atrair muitos paqueras. Amigos ouvintes, qualquer dúvida no campo amoroso, mande a sua carta para este conselheiro espiritual e amoroso, seu amigo, o irmão.
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0: Como é o nome da senhora? Diga o nome da senhora, por favor.
1: É, Josefa Maria Jesus Cerqueira.
0: Mas a senhora mora onde?
1: Cipó.
0: Cipó, né?
1: É.
0: Quando a senhora esteve aqui na pousada Cascata, em Ribeira do Pombal, o que era o caso? Era do seu filho? De quem era?
1: Era do meu filho, mora cachaça, que bebia.
0: Ele vivia bebendo, como era o caso dele? Conta aí.
1: Ah, ele bebia muito, eu bebia todo dia. Aí a semana todinha bebendo, ficava ruim, valente com a mulher, enjoado.
0: E né? Era, né?
1: É, hoje não, graças a Deus, tá gordo, tá forte.
0: Ficou bom.
1: Ficou bom todo.
0: É no Cipó que a senhora mora.
1: É.
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0: Como é o nome do senhor?
3: Erineu Crispinho do Santo.
0: Ô, senhor Erineu, o que é o problema da bebida do rapaz? Como é que ele está?
3: Rapaz, ele...
0: Como é o nome dele?
3: É... Bento Andrade da Silva.
0: E como é que estava a situação dele? Como era?
3: Rapaz, a situação dele era desarrumada demais. Ele era quando ia pra feira, só vinha pra casa quando o povo ia buscar de carro. Era 3, 4 dias assim, deitado, se levantava pra beber, caía lá no beijo do andar. E só ia correr pra uma parede do cemitério. Aí agora eu vi ele lá numa situação feia, e eu escutando a MC às bem cedo, aí eu digo, vamos ali mais eu, que ali tem um homem que, a Deus querer, você é Sara. Aí ele já tomou uma garrafada, já veio mais eu hoje pra levar outra de novo, que é pra acabar de ver se Sara, porque tá com uma grande melhora já.
0: Já parou de beber.
3: Parou de beber, diz ele que até um Guaraná, a irmã traz pra ele beber na hora da comida, quando ele olha essa rupeia toda e dá vontade de vomitar.
0: Não quer nem saber da bebida.
3: Não quer nem saber.
0: Como é o nome do lugar que ele mora?
3: Caboge.
0: Que é município de?
3: De Ribeira.
0: De Ribeira. Vamos agradecer a Deus primeiramente, né?
3: É, agradecer a Deus primeiramente e o irmão Cachoeira que é quem tá dando a felicidade pra ele.
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0: Como é o nome da senhora? Diga o nome da senhora, por favor.
4: Isabel Maria de Jesus.
0: O que era que a senhora sentia, dona Isabel? Como era o problema no corpo? Conta aí.
4: Olha, eu senti, olha, eu não dormia.
0: Sim.
4: Eu não comia.
0: Não comia.
4: Só vivia chorando. Deu pra esquecer do braço. Deu uma dor aqui no braço. Aí deu pra esquecer do braço. E depois ficou dormindo as mãos, não podia pegar nada, mas depois dos banhos, melhorou.
0: Graças a Deus.
4: Graças,
0: né?
4: A Deus.
0: A senhora mora onde?
4: Fazenda 1001.
0: Pois é, meio que é município de?
4: Ribeira do Amparo.
0: Graças a Deus, a senhora veio aqui do irmão Cachoeira, tá bem recuperada, né?
4: Graças a Deus. E outra, eu uso água todos os dias.
0: Na hora do programa, a senhora usa água.
4: Água.
0: E graças tá se sentindo bem.
4: Tô me sentindo bem, graças a Deus.
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0: Como é o nome do senhor? Diga o nome do senhor.
5: Carmozinho de Jesus Gomes.
0: Carmozinho
5: de Jesus Gomes.
0: Mora onde, Carmo?
5: Em Piabas.
0: Quando o senhor veio aqui falar com o irmão Cachoeira, foi na pousada Esmeralda em Jacobina, não foi?
5: Foi aqui mesmo.
0: E o que era o caso de seu filho?
5: Era cachaçada, que ele bebia, andava caindo de moto. E a gente tava vendo na hora de qualquer hora, sabendo onde tinha, tá ruim.
0: E como é que ele tá agora?
5: Tá bem todo, tá um menino de ouro, uma pedra de ouro.
0: Graças a Deus, né?
5: Graças a Deus.
0: Como é o nome dele?
5: É Leandro Santos Gomes.
0: Santos Gomes, né? Parou de beber, né?
5: Parou.
0: Só vivia de irmã telada?
5: Era, mas agora tá um homem bom todo, com a
0: graças
5: família.
0: Graças a Deus.
5: E as irmãs estão todas alegres com
0: foi
5: ele.
0: Foi aqui no Esmeralda Hotel em Jacobina,
5: foi,
0: né?
5: Foi que eu vim.
0: Na pousada Hotel Esmeralda, é isso?
5: Foi, veio eu e a minha filha, a Leide.
0: A Leide. Então, graças a Deus.
5: Graças a Deus, Senhor.
6: Meus senhores, chegamos agora ao ponto mais importante de nosso programa. Onde você sempre nos espera todos os dias para fazer conosco a nossa corrente de fé, a nossa corrente de proteção espiritual. Chegou a hora de você pegar aquele paninho branco, coloque perto do seu rádio, a chave de sua casa, a chave do seu comércio, a chave do seu automóvel. Coloque um copo com água, um documento daquela pessoa que esteja desempregado ou queira arrumar um novo emprego, a foto, a roupa daquela pessoa que esteja nos cárceres privados da vida, no leito de hospital, daquela pessoa que bebe e não se domina. Coloca suas dívidas, coloque a sua receita médica, coloque os seus desejos anotados em um papel e coloque neste papel e neste exato momento, nós vamos orar a prece poderosa do programa de hoje.
7: Oração do Senhor do Bonfim. Um soldado brasileiro foi condenado à morte em uma roda de navalha. Assim a roda parou, jogaram de uma ponte abaixo em um rio caudaloso, mas a água só deu para molhar os pés. Pegaram ele, botaram lenha, gasolina, tocaram fogo, não o queimou. Levantaram as balonetas para varar de lado a outro e as mesmas caíram das mãos dos soldados alemães. O general alemão, admirado com tanto milagre, mandou ver o que tinha e nada encontraram. Apenas, em seu pescoço, um cordão que continha esta milagrosa oração, que foi encontrado pela beata mocinha no altar de Nossa Senhora das Dores, no dia 5 de fevereiro de 1914, para evitar fome, peste, guerra, morte. Diz as seguintes palavras: meu Senhor do Bonfim, que sobre as águas andaste, hoje estás entre o cálice e a hóstia consagrada. Treme a terra, mas não treme o coração de meu Senhor Jesus Cristo. Tô no altar, mas temo o coração de meus inimigos quando para mim espiarem. Eu te benzo em cruz e tu não benzes a mim. Entre o sol, a lua, as estrelas e as três pessoas da Santíssima Trindade. Pai, Filho e Espírito Santo, meu Deus, na travessia avistei meus inimigos. Meu Deus, que faço com eles? Com o manto da Virgem Maria sou coberto. Com o sangue do Senhor do Bonfim sou valido. Se me atirarem, água pelo cano da arma há de correr, assim como correu o leite do peito de Maria Santíssima para a boca de seu divino filho. Se quiserem me esfaquear, a faca da mão cairá, cacete, foice, chuncho, que para mim afirmar suspenso no ar de ficar, assim como ficou Maria Santíssima no pé da cruz, esperando seu bento filho. Corda que me botarem, nos meus pés tem que cair. As portas que me trancarem, tem que abrir-se, assim como abriu-se o sepulcro de nosso Senhor Jesus, para ele subir aos céus. Salvo foi, salvo sou, salvo serei. Com a chave do Santíssimo Sacrado me fecharei. Homem, mulher e menino, que trouxe esta milagrosa oração consigo, não é ofendido pelos seus inimigos espirituais, nem será mordido por animal peçonhento. E sendo mulher, não sofrerá endonada dor de mulher. E estando em perigo de parto, colocando esta oração no pescoço, será logo aliviada. Para possuir esta oração, não é preciso saber ler, mas deve carregá-la consigo, rezar-lhe todas as sextas-feiras, três Pai Nosso, três Ave Maria, três Glória ao Pai, e oferecer cinco chagas do Senhor do Bonfim.
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25: Olá, bom dia. 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

0: 119 dias para acabar o ano, 36ª semana de 2026, ainda estamos no inverno, regido pelo signo de Virgem, para quem acredita. Hoje é dia da guarda municipal, aliás, é dia das organizações populares, dia do biólogo e dia do guarda civil. Guarda civil, os profissionais que atuam na proteção do patrimônio público, no apoio à segurança e à organização dos espaços municipais, contribuindo para a convivência mais segura nas cidades. Viva os guardas civis! Muito bom dia, minha vovó querida. Bom dia, vovó, bom dia, vovô, madurinhos e madurinhas, novinhos e novinhos, vamos juntos. Até as 9, eu sou Edson Santarini, vou aqui tomando mingau pela beirada para não queimar a beçola. Hoje é aniversário do narigudo Luciano Huck. Hoje é aniversário de Júlio César. Ainda atua Júlio César, goleiro? Acho que é, né? Ruim, sou melhor do que ele. Ainda não, né? Mas não. Era melhor do que ele, viu? No gol. Hoje é aniversário desse cara aí. Vai estar aqui em Pombal, né? Rapaz, ele vai estar aqui.
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0: Mister Gustavo Lima.

0: pergunta sem resposta.
1: Muita gente vem de fora, viu? Pra ver Gustavo Lima aqui em Pombal, viu? Não deixa de ser uma atração top. Top de linha.
0: Eu sei que pra você é fácil superar. Em outra pessoa, em qualquer lugar.
1: Hoje também é aniversário dessa. Sei lá. Essa mulher. Isabela, o nome dela. Conhece Isabela, não? Isabela Cristina Corrêa de Lima?
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1: Na verdade é Isa, cantora, compositora. Tá fazendo 36 anos. Filho de seu Djalma com dona Isabel Cristina Lima. A bichona tem 1,76m.

0: 6:06. 6:06 agora, 6:06. Bom dia, simpatia. Bom dia pra você aí, os boleiros. O pessoal aí da... O pessoal aí do bolo, né? Que faz bolo, os padeiros, a galera acorda cedo. Os vaqueiros, as vaqueiras. Mas tem gente que não faz nada disso, mas acorda cedo, como eu. Eu fico com ódio, velho. Quando eu, na minha folga, tô em casa, aí eu penso que vou dormir e acordo no mesmo horário do dia que eu tô trabalhando. É mole, né? Pierre Corbin, barão criador dos Jogos Olímpicos, morria nessa data, 3 de setembro de 1977. O fato que aconteceu em 1666, histórico nesta data de 3 de setembro, foi o grande incêndio de Londres. Destruiu 13 mil casas e 8 igrejas, inclusive a Catedral de São Paulo. Em 1822, a princesa Leopoldina, reunida com o Conselho de Estado, assinou o decreto da independência do Brasil. De novo, dia de São Gregório Magno, celebrado hoje, um dos papas mais importantes da história da Igreja Católica, conhecido pela sua liderança, pelos seus escritos e pela influência que exerceu na organização da vida religiosa e na evangelização da Europa, também chamado de Gregório ou Grande. Agora são 6:08, pessoal, 6:08, tá tomando café agora, hein? Um cafezinho, mostra aí, manda aí uma foto do prato, do seu café, pode ser o café simples com pão, um pãozinho com mortadela, não faz mal não, né? Tony que não come esse negócio mais, porque se comer, Santa Teresa ajuda, acolhe ele, né não?
1: Bom dia, de vez em quando eu como.
0: É bom, um pãozinho, né? Uma besteirinha de vez em quando, não faz mal não.
1: Sempre coloco uma proteína, porque

0: bom, mas não sou assim tão radical, não. Acho que a vida é de equilíbrio, né?
1: De vez em quando, pãozinho de mortadela.
0: Pior pão... é passar fome.
1: Rapaz, um pão com mortadela, com uma tubaína bem gelada.
0: É, isso aí pode ser uma vez por ano, né?
1: Uma vez só?
0: É, mortadela, não pode comer direto. É ultra processado. Tubaína, não sei se é pior do Coca-Cola, acho que não, né? Dá pra levar tubaína.
1: Rapaz, duas coisas. Eita, a gente gosta de besteira, rapaz.
0: Quando eu era criança, eu tomava muita tubaína, gostava de tubaína.
1: E era de garrafa preta ou era de... Era, não tinha PET naquela época?
0: Parecendo garrafa de cerveja, né?
1: Era.
0: Vinha numa garrafa dessas pretas, né, de vidro.
1: Coisa
0: e aí eu
1: boa.
0: Comia com pão seco, achava bom pra caramba. Nem manteiga de bolacha de amoníaco.
1: Eita, que a gente já fez. Rapaz, vocês não imaginam coisas que nós passamos. Geladinho.
0: Ah, geladinho eu gostava demais. Até hoje, viu, se eu encontrar um geladinho na minha frente.
1: Também não aguento ver, velho. Vende-se um geladinho, eu paro pra comprar.
0: Eu era fã de geladinho de coco, sou fã, gosto de geladinho de coco. Bem feitinho, assim, que você sente aquele bagaço.
1: Eu gostava e gosto de amendoim. Bem marronzinho.
0: Eu gosto, sabe de quê também? De chupar cana. Eu peço essa mulher pra comprar cana na
1: cana? Frente.
0: Cana é gostoso demais. É. Cana é bom, viu? Uma cana docinha, velho. É melhor do que qualquer suco.
1: É bom que afina os dentes.
0: Depois do almoço eu chupo uma caninha. Em vez de comer doce, eu como o doce da cana.
1: Você parece um ET, rapaz. Ninguém gosta desse negócio.
0: É.
1: Ninguém cana. Gosta. Nem gosta mais não, pô. Nem chupa cana, você não vê nem cana mais.
0: Mas tem gente que não gosta porque tá banguela,
1: né? E o geladinho, eu me lembro que quando chupava, cortava ali um pedaço de gelo, os dedos ia tudo cheio de cárie, né? Eita, tempo bom, não
0: vou. Eu gostava de quitute, mas quitute.
1: Agora tá caro, velho. Um quitute hoje é 12 conto.
0: Eu inventei, em 2025, inventei de comer quitute. A pressão foi lá pra cima. Eu digo, Chico, aquilo ali tem um sódio do caramba.
1: Sódio, é. O bicho gostou. Agora tá caro o quitute, 12 paus.
0: Eu só tenho saudade da infância por isso, porque a gente podia comer de tudo, nada fazia mal.
1: Mas hoje em dia, cautela e caldo de galinha não faz mal a ninguém. 6:11, daqui a pouco tem Kleber França trazendo informações daqui da nossa região, da Bahia, do Brasil, do mundo, principalmente aqui na nossa região. Edição de áudio, a Walter Oliveira, a coordenação administrativa de Érica Souza, sob direção geral de Luciano Brito. 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
1: Para esta quinta, o sistema frontal perde intensidade, mas ainda mantém áreas de instabilidade no Baixo Sul, Salvador, região metropolitana e Recôncavo, com possibilidade de chuva fraca e moderada a qualquer hora do dia. Nas regiões Oeste, Sudoeste e Vale do São Francisco, áreas isoladas de instabilidade podem favorecer pancada de chuva, eventualmente acompanhada de descargas elétricas. Apesar da possibilidade de chuva, os baixos índices de umidade relativa do ar ainda persistem em parte dessas regiões. Nas demais áreas da Bahia, a previsão é de variação de nebulosidade. Eu acho que eu vi aqui que a Bahia vai ter nesses dias muita chuva, hein? Bom, para a Ribeira do Pombal hoje, muitas nuvens o dia todo, com abertura de sol, máxima de 34 graus. Essa manhã fez um calor, 17:31 pôr do sol, 13 quilômetros do vento. Voz, hoje a lua é cheia.
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1: Arroz com casca em barreira, saca com 60 quilos, R$ 87,50. Arroz em Juazeiro, comum, normal. O fardo com 30 quilos, 115. Ameixa fresca nacional Juazeiro, R$ 110 a caixa com 6 quilos. E o açúcar em Juazeiro, fardo com 30 quilos, R$ 85. Agora 6:13. Vamos lá, as primeiras notícias você acompanha aqui. E a gente começa com os destaques dos jornais da capital.
0: Vamos lá, Jornal à Tarde. Comissão do Senado aprova fim da escala 6-1. Atlas aponta empate entre Assemi Neto e Jerônimo na disputa pelo governo baiano. Jerônimo está com 48,8 e Neto com 40 e... Não, Assemi Neto 48,8 e Jerônimo com 47,5. A diferença aí de 1,3 pontos percentuais. Lula 52,8, Flávio 24,4, né? E tem ali em terceiro o escritor Augusto Cury com 7,5 e Ronaldo Caiado com 5,5.
1: A impressão que se tem é que haverá segundo turno, tanto para o governo da Bahia como a nível nacional, né?
0: Vamos ver, porque a pesquisa Quest mostrou a Semineto com 8 pontos na frente. A Atlas Intel tá mostrando aí ele com 1,5 pontos na frente. Então vamos esperar para ver, né, Santarino? Quem acerta, né? E teve o Vitória que perdeu, viu?
1: Ah, tá aqui, destaque do Correio. Mas antes, comissão aprova fim da escala 6x1 e votação já pode ir para o plenário. Se você quiser, me pergunte se é a favor dessa escala 6x1. Eu sou contra.
0: Eu sou a favor.
1: E eu tenho um argumento.
0: Eu também tenho.
1: Vamos discutir então. PEC prevê jornada de 40 horas semanais e 2 dias de folga, sem redução salarial. O texto precisa ser aprovado em 2 turnos no Senado. Fim da linha. O Rubro-Negro volta a fazer partida ruim, perde para o Vasco em casa e se despede da Copa do Brasil. E eu, que sou Bahia, estava acreditando que o Vitória ia despachar o Vasco, mas
0: eu achava que o Vitória ganhava pelo menos 2-0 do Vasco.
1: Era.
0: Mas
1: o contrário, tomou 2.
0: É o que eu falei lá, né? Quando perde por 1-0, com um jogador a menos, como eles perderam lá em São Januário, poderia ter tomado uma goleada lá, né? Mas perdeu em casa.
1: Mas aí é preocupante, porque um time que tem uma série de derrotas como o Vitória tá tendo, não tem motivação, né?
0: E agora tem que acordar, porque tá olhando para baixo, na zona de rebaixamento. Não tá na zona, mas tá perto ali. Então,
1: Justiça manda sistema Ferribote corrigir falhas contra incêndio. PM suspende BAMO e os imbatíveis por 6 meses após violência antes do Bavi. Nós vamos falar desse assunto também daqui a pouquinho, é muito importante, hein? São 6h16.
0: Vamos lá, Tribuna da Bahia, é hora de investigar e varrer a podridão. Para onde mesmo é o que fala. Vitória perde para o Vasco por 2-0. E para quem tem nervos de aço, a gente tem aqui, ó, Lula no segundo turno, 42, Flávio 41, diferença entre Lula e Flávio cai para 1 ponto.
1: Vamos girar pelo país. O estado de São Paulo, Vorcaro diz querer delatar atual governo. Investigadores veem tentativa de tumultuar. A equipe de Mendonça, banqueiro, afirmou estar sendo ameaçado pela Polícia Federal. PGR pede arquivamento.
0: Vamos lá para o Globo. Globo tem Cury cresce e vai a 10. E vantagem de Lula sobre Flávio no segundo turno cai. Candidato do Avante surpreende com alta entre eleitores que não se dizem de esquerda nem de direita, mas escolarizados e jovens.
1: 0 hora. A língua portuguesa é algo assim que tem que ser estudado até o século 38. Tem aqui no 0 hora. Sob pressão, Faxin afirma que cargo impõe limites e promete agir. Mas se chama Faquin, né?
0: Faquin, porque aí deve ser de outra língua, viu?
1: Faxin. A gente lê Faxin, mas se pronuncia Faquin.
0: CH pode ter som de K, de Q, né? Em determinadas línguas.
1: Presidente do STF diz que medidas são cabíveis e necessárias.
0: Vamos lá. Isso aqui, Festival Ibero-Americano de Artes e Ciências. Eu acho que é questão de capa vendida aqui do Folha de São Paulo, né? Pra lá. Pra próxima.
1: Correio Brasiliense, Celina para o GDF, Michele ao Senado mantém lideranças.
0: Jornal do Comércio Pernambuco, indústria pede olhar para BR-232, Arco, Suap e Transnordestina, isso em Pernambuco.
1: UOL.com, Palmeiras empata com Santos na Vila Belmiro e vai à semifinal da Copa do Brasil.
0: Vorcaro diz ao gabinete de Mendonça que chefe da Polícia Federal estaria em delação.
1: Como votaria o STF em um eventual julgamento de Moraes pela conexão com Vorcaro? É o destaque do R7.
0: Muito bem, vamos lá. União Europeia suspende hoje importações de carnes do Brasil. Entenda o que acontece agora.
1: Pois é, rapaz, nova regra do Pix protege comerciantes e pequenos empresários de golpe. A reportagem de Fabíola Altran, ou sem tendo caso.
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3: Nova regra do Pix, que começou a valer esta semana, tem como objetivo evitar golpes. Com a mudança, passou de 30 para 80 dias o prazo para que uma pessoa conteste uma devolução feita pelo mecanismo especial de devolução. Essa ferramenta permite que a vítima resgate o dinheiro em casos de fraude, golpe ou erro. Significa que se a pessoa devolveu o valor e depois percebeu que foi uma armação, agora ela tem quase 3 vezes mais tempo para resolver a questão com o banco. O prazo que já existia no Pix valia para quem efetuava a transação e era vítima de golpe. Nesse caso, são contados 80 dias a partir do momento em que o dinheiro foi enviado. O novo prazo é para quem recebeu um Pix de forma legítima e teve o dinheiro devolvido depois, após uma contestação falsa realizada pela outra pessoa. Esse golpe tem sido aplicado principalmente em lojistas, prestadores de serviço e pequenos empresários. A pessoa entra em contato alegando que fez o Pix errado de valor mais alto e pede para devolverem a diferença ou valor cheio. O comerciante, no caso, acredita que vai corrigir um erro e o suposto cliente aciona o mecanismo especial de devolução. Se essa contestação for considerada procedente, o golpista acaba recebendo o valor 2 vezes. Na Rádio 2, Fabíola.
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0: Às 6h25, vamos aos destaques do Voz para hoje, dia 3, uma quinta-feira, né? Hoje é quinta. Homem morre após relatar picada de abelha em via pública. O cara foi picado de abelha, começou a conversar, depois brucutu, caiu, morreu.
1: Sistema para confirmar e reagendar consultas pelo WhatsApp.
0: Já já você vai ficar sabendo, aqui no Voz, idoso agredido há quase um mês por não pagar uma caixa de cerveja morre em hospital aqui em Cícero.
1: Cícero Dantas. Roubos de veículos caem 41,4% em Salvador e região metropolitana em agosto.
0: Mulheres sob medida protetiva poderão ter porte de arma a partir dos 18 anos.
1: Radiação extrema coloca Salvador e outras 17 cidades da Bahia em alerta.
0: Homem é preso, suspeito de espancar e matar filha de apenas 2 meses. Você coloca panela na geladeira? Tá errado.
1: Lá em casa não coloca não.
0: É erradíssimo. Você vai saber aqui os riscos desse hábito para sua saúde. Panela nunca na geladeira. 6h27.
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0: Pois é, rapaz, faltando praticamente 2 meses para a festa de Todos os Santos, a prefeitura de Monte Santo já começou a aumentar a expectativa do público, né? Há 3 meses. Isso aí tem que ter feito antes, meu filho. 4 horas da manhã, agora não tá pra resolver não. Tá no ar. 3 atrações na edição deste ano. Chão de Harmonia, Wesley Safadão e Tarcísio do Acordeão. A festa de Todos os Santos está entre os eventos mais tradicionais do calendário de Monte Santo, reunindo a programação religiosa que dá origem à celebração e os grandes shows populares. Com a antecedência de quase 2 meses, 4 nomes já estão na grade, sendo 3 atrações de projeção nacional e um legítimo representante da música de Monte Santo. A expectativa que fica para o próximo ano a prefeitura e a definição da programação. Tá certo? O cantor Teó Filandense recebeu alta nesta quinta-feira, estava internado em decorrência de um grave acidente de trânsito. Eu falo disso daqui a pouquinho.
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0: Eu falei de Robert Astro, ele precisou amputar as 2 pernas, passou por uma longa recuperação na UTI. O artista ficou preso entre 2 carros, estacionado depois de uma caminhonete atingir um dos carros no bairro Cidade Nova, aqui em Serrinha. O impacto provocou ferimentos que levaram à amputação das pernas dos membros. O motorista envolvido na colisão foi localizado após a ocorrência e apresentava sinais de embriaguez, cheio do cacau. A polícia militar prendeu o motorista em flagrante.
1: O governo da Bahia criou o refúgio de vida silvestre Serra da Chapadinha com aproximadamente 18.400 hectares, abrangendo áreas do município de Itaité, Ibicoara, Mucugê e Iramaia. Segundo o ECO, o decreto foi assinado pelo governador Jerônimo Rodrigues na segunda-feira, dia 31, e publicado no Diário Oficial. A nova unidade de conservação tem como objetivos proteger a biodiversidade e a segurança hídrica da região. O território integra a bacia do Rio Una, que faz parte do complexo hidrográfico da bacia do Paraguaçu.
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0: 6h30. Vamos aos destaques dele, Kleber França. Alô, Kleber, bom dia.
3: Bom dia, Santarini, bom dia, ouvintes da Rádio Pombal FM, bom dia, Tony Santos. Vamos aos destaques da edição de hoje do nosso Pombal Móvel, para você ouvinte ficar bem informado, sabendo de tudo que acontece em Ribeira do Pombal e região. Olha, daqui a pouquinho você vai ficar sabendo. Polícia Civil cumpre mandado de prisão contra homem condenado por estupro de vulnerável em Ribeira do Pombal. Motocicleta é furtada enquanto o proprietário visitava ponto turístico na zona rural de Tucano. Ônibus escolar que transportava estudantes da região da Tapera, capota, na verdade tombou, né? Na BR-110 aqui em Ribeira do Pombal, e fachada de perfumaria desaba no centro aqui de nossa cidade. Ninguém ficou ferido. A gente vai trazer mais informações daqui a pouco para você, ouvinte da 99.1, sobre esses e outros assuntos. Fique ligado também no plantão do nosso Pombal Móvel, que a gente vai trazer aí as ocorrências do SAMU, da Guarda Civil Municipal, no oferecimento sempre dos maiores anunciantes do rádio. 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
0: Rapaz, e não deu pro Vitória, né? Eu até, mesmo sendo torcedor do Bahia, esperava que o Vitória, sei lá, reagisse, mas tomou 2 do Vasco. Santos empatou com o Palmeiras, Neymar saiu. E agora, no que mais ontem, Flamengo venceu o Mirassol por 2-0.
1: Pelo brasileiro, jogo atrasado, né?
0: É.
1: Então, né? Ele tá eliminado aí da Copa do Brasil.
0: 52 pontos Palmeiras tem, Flamengo 51, Atlético Paraná 45, Fluminense 42, Bahia é o quinto com 40.
1: Agora, hoje tem mais Copa do Brasil, viu? Hoje tem Grêmio Internacional. Primeiro jogo foi 0-0 na casa do Internacional.
0: Mas aqui, deixa eu ver aqui, o Inter já tá classificado, né? Esse vencedor do Grenal pega quem?
1: Ah, não, eu acho que esse deve ser sorteio, não?
0: Não.
1: Semifinal não é sorteio, não?
0: Vencimento é quarta, o Atlético Mineiro. Vencedor da quarta, já tá definido aqui.
1: Não, o Grêmio Internacional ainda jogam hoje.
0: É isso, Palmeiras e Atlético Mineiro, né? Então vai o Vasco ou Palmeiras?
1: Vasco vai pegar
0: o Palmeiras.
1: Palmeiras?
0: É.
1: E o Atlético pega o primeiro Grêmio Internacional?
0: O Grêmio Inter. Já tá certo aqui.
1: O jogo é na casa do Grêmio, viu?
0: O primeiro jogo vai ser em São Paulo, com o Vasco.
1: Com o Palmeiras?
0: É. Vasco ou Palmeiras? O primeiro jogo vai ser em São Paulo.
1: Na semifinal não tem sorteio, não, né?
0: Não.
1: Só é sorteio até as quartas de final.
0: E o vencimento? E o Atlético Mineiro joga a primeira também em casa. Olha que coisa, velho.
1: Pois é.
0: Copa do Brasil, Vitória deixou, além de ficar psicologicamente abalado o elenco, né? Técnico e tudo, pode até cair técnico, deixou de ganhar um dinheirinho, 6 milhões, pô.
1: Mas eu acho que o Vitória já foi longe demais na Copa do Brasil. O problema do Vitória é que se empolgou demais com a Copa do Brasil e acabou esquecendo o Campeonato Brasileiro. Isso acontece muito, né?
0: Uhum.
1: Time que de repente foca no campeonato e aí de repente, quando não tem um elenco para disputar duas competições, o Vitória não tem. E agora, meu amigo, é tentar baixar a poeira para se focar no Campeonato Brasileiro, porque tem 29 pontos, tá ali próximo da zona de rebaixamento. E qualquer vacilo pode custar aí um rebaixamento pro Vitória, né? Apesar que ele ainda tá bem ali, fora da zona, um pouco distante.
0: Mas a diferença mais é de 4 pontos, né? Uma derrota, mais uma derrota aí já assusta.
1: Já assusta.
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0: Náutico e Botafogo de São Paulo hoje. Tem um Grenal para decidir, que acho que o Grêmio passa fácil. Inclusive, quem joga o Tigrinho, o Grêmio tá na ponta, viu? CSA e Nacional do Amazonas, eu que gosto da Série D, vai ter também hoje, CSA de Alagoas.
1: Esse jogo do Náutico aí, o Náutico tá ali no meio da tabela, né? Ele nem corre tanto risco de rebaixamento e tá muito longe ali de chegar entre os seis, porque o sexto tem 39, o Náutico tá com 34, quer dizer, esses são 5 pontos ali pro sexto, né? Que vai para aquele mata-mata. Mas é preciso ganhar, né? Se não ganhar, vai jogando cada vez mais as esperanças.
0: Náutico tá
1: ladeira abaixo.
0: É o 12º, né? 34. Se vencer, vai a 38.
1: Aí vai ter que torcer para muita gente perder também.
0: O CRB.
1: Assim, para ele cair, teria que ser muita gente ganhando, né? Então é aquela coisa. Ele pode chegar numa fase intermediária ali da tabela que nem fede nem cheira.
0: Mas se ganhar, vai a 41. Fica colado.
1: Quem?
0: O Náutico? O Náutico vai a 38.
1: 37, né?
0: Tem 38, ele toma. Aí vai ficar pertinho do Sport.
1: Não, ele vai a 37, ele tem 34.
0: E 37, verdade. Aí ele fica
1: ele
0: ali.
1: Ele fica ali próximo ao Operário, né?
0: E o Sport com 38, é. Tá ruim, viu?
1: Mas aí vai torcer também para os outros perderem, né? O problema é esse.
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1: 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Rapaz, vem uma data FIFA aí que o Bahia vai ficar parado 18 dias. Vai ficar do dia 20 ao dia 20 de setembro ao dia 8 de outubro sem jogar. É uma data FIFA estendida aí, 3 jogos a seleção vai fazer.
0: Ficou 40, não adiantou quase nada.
1: Mas o problema é que de repente o Rogério diz: ah, perdemos o foco, a gente vinha bem, aí deu essa parada, mudou tudo.
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1: Meu Zandanel, o Bahia vai pegar agora, domingo, né? Vai pegar o
0: Bragantino.
1: No dia 14, uma segunda-feira, vai pegar o Remo, aí o jogo da vingança, que é na Fonte Nova, o jogo da vingança, tem que golear o Remo. E aí no dia 20 de setembro, pega o Atlético Paranaense lá. E aí só volta a jogar no dia 8 de outubro. 8 de outubro contra quem? O Bahia vai jogar dia 8 contra o Palmeiras.
0: Vitória pega o Grêmio, já está eliminada a Copa do Brasil, só tem Nacional. Depois vai ao Maião, pega o Mirassol. E pela 28ª, Vitória em casa recebe o Cruzeiro.
1: Que dia vai ser esse jogo aí contra o Cruzeiro? Vai ser lá para outubro, né?
0: Vai ser no dia 20 de setembro.
1: Aí joga o outro, pra você ver, o outro Vitória. Vai lá pra outra rodada. Só vai jogar lá para outubro também. Os times todos vão ficar.
0: É, dia 7, pega a Chapecoense.
1: É brincadeira? Aí vamos ver como é que tá essa situação do Grêmio e isso.
0: Aí não entendo. O pessoal reclama do excesso de jogos.
1: É.
0: Ah, porque. O excesso de jogos deixa o jogador cansado, perigo de ter lesão e tal. Quando você tem um descanso de 10, 15 dias, você tem a oportunidade de descansar o jogador e recuperar alguns que estão contundidos.
1: Esse jogo do Grêmio é onde, hein? Com o Vitória?
0: É, no Barradão.
1: Olha, o Grêmio tem 28 e o Vitória tem 29. É jogo de 6 pontos aí. O Vitória não pode sequer
0: pensar em empatar.
1: Pensar em empatar esse jogo.
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0: Kleber França, de volta no seu daio. Kleber França, bom dia, me conta aí, não me esconda nada.
21: De volta para trazer mais informações e pode deixar comigo, Kleber. Não vou esconder nada para você. Oi.
1: Rapaz, ontem deu sensação de 38, eu nunca vi isso no inverno na minha vida.
21: Ontem foi um dia muito quente, acho que um dia.
1: Tarde. Isso na minha vida.
0: Eu pensei que eu tava passando
1: no inverno, não.
0: Chamo o SAMU!
1: Eu já vi isso em dezembro, janeiro, fevereiro. Agora, no inverno, nunca vi essa temperatura, essa sensação.
0: Tava quente ontem. Eu nem pro CETEP fui, com medo que eu ia rodar bicicleta.
21: E nós somos enganados, né? Fomos ludibriados, porque nas primeiras horas de ontem...
0: Eu não fui, não. Fez calor. Faz calor, não conte comigo, não.
1: Tá dando mau exemplo, fala filando aula e ainda fala no ar.
0: Fez calor, não conte comigo, né?
1: Bota em falta, viu? Porque não foi. Porque...
0: Não, mas eu cheguei, joguei um 7-1 na pró. Não, você tem razão, meu filho.
21: Mas agora tá sabendo, você foi contar no ar.
0: Ela tá dormindo.
21: Tudo H. E fomos enganados, né? Porque nas primeiras horas de ontem tava com muitas nuvens, né? Aquele céu cinzento, nuvens pesadas. Parecia que ia chover, mas não. Passou bem longe daqui. Olha, a Polícia Civil da Bahia cumpriu na Bahia de ontem. A Polícia Civil da Bahia cumpriu na manhã de ontem um mandado de prisão contra um homem identificado apenas pelas iniciais RS aqui em Ribeira do Pombal, exatamente no centro da cidade. A ação aconteceu por volta das 10h30 da manhã na Avenida Santa Teresa e contou com o apoio da CIP Nordeste. De acordo com a Polícia Civil, a ordem judicial foi expedida pela vara criminal aqui de Ribeira do Pombal após a condenação definitiva relacionada a um processo pelo crime de estupro de vulnerável. Após o cumprimento do mandado, o homem foi apresentado às autoridades policiais para adoção das medidas legais. O mesmo já está à disposição aí da justiça e vai responder, vai pagar a sua pena aí de... pelo crime de estupro de vulnerável aqui em Ribeira do Pombal. A prisão aconteceu, volto a repetir, ontem às 10h30 da manhã. Outra ação envolvendo a polícia, e inclusive um alerta aí para todos que possam ajudar a polícia. É, sobre uma moto que foi furtada, a motocicleta foi furtada na última quarta-feira na zona rural do município de Tucano. Segundo a informação, o proprietário estacionou uma motocicleta Honda Pop 110i de cor branca em um ponto turístico localizado na região do Morro Pai do Miguel, Morro do Pai Miguel, para tirar algumas fotografias. E ao retornar, o veículo já não estava mais onde havia sido estacionado. O proprietário, inclusive, procurou a delegacia de polícia para registrar a ocorrência. O caso deve ser investigado a partir de agora pela Polícia Civil. E quem puder ajudar com informações, caso aviste, né, a motocicleta, eu tenho aqui algumas características dessa motocicleta para que você possa, caso aviste, a identifique, você pode fazer nessa... denúncia à Polícia Civil, lembrando que a denúncia é sempre anônima, você pode ter aí a sua identidade preservada tranquilamente. Vamos aqui, daqui a pouquinho eu vou trazer, porque daqui a pouco vai ter a propaganda eleitoral gratuita, eu trago essas características, inclusive já vamos trazer informações sobre esse tombamento que aconteceu em Ribeira do Pombal. Fique ligado, tombamento de um ônibus que transportava estudantes da rede pública de ensino, rede municipal aqui do nosso da nossa cidade de Ribeira do Pombal. 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

0: Kleber França. Vamos de loterias? Não dá nem tempo de botar a vinheta. Vamos de loterias, Tony Santos. 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Ontem na Loto Fácil acumulou em 5 milhões, está acumulando demais a Loto Fácil. Deu 1, 2, 3, 5, 6, 8 e 9. Aí vem 10, 13, 14, 16, 17, 18, 20 e 22.
1: 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A Quina acumulou também 4. 28, 29, 30. Essa foi difícil pra caramba, viu? 4, 28, 29, 30, 67.
0: Muito bem, nós vamos agora para o intervalo, na sequência, o horário da propaganda gratuita. E a gente volta às 7h25 com muito mais informação e notícia pelo Voz da Cidade.

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0: Missa de sétimo dia. Familiares e amigos convidam a todos para a missa de sétimo dia em sufrágio da alma de Vicente Pereira de Castro. A missa será realizada hoje, quinta-feira, dia 3 de setembro, na Igreja Matriz Velha, às 19 horas. Haverá transporte, ônibus de branco saindo às 17h30 da Maravilha, passando pela Cajazeira, Cajueira e Espinheiro. Ônibus também saindo das Gamelas às 17h30, passando pelo Rumes e Macambira, com destino à Igreja Velha. Pois é, a família enlutada desde já agradece a presença de todos e convidam para a missa de sétimo dia do sufrágio da alma de Vicente Pereira de Castro.
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3: Hoje é aniversário de Flora Nunes e hoje é aniversário da nossa queridíssima farmácia Moraes, 36 anos, seu Tony Santos. Vamos falar daqui a pouquinho.
4: O Cleber Fã, você tá falando mais do que eu, viu?
3: Pô.
4: Ô, Cleber, você tá falando mais do que eu, velho.
3: E eu, então, só falo aqui, só mexer os botões.
4: Eu tô mudo, calado. Eu entro mudo, saio calado,
3: velho. 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
5: Prometo que vou ser bem objetivo para dar tempo de vocês falarem mais um pouquinho, viu? Olha, um ônibus escolar que transportava estudante na região da Tapera, frequentam escola aqui na sede do município de Ribeira do Pombal, tombou ontem à tarde aqui em Ribeira do Pombal. As primeiras informações causaram muito susto, muito impacto, né? Porque a cena realmente assustava, logo começou aquele compartilhamento, mas junto com os responsáveis da Secretaria de Educação e de Transporte, a gente conseguiu obter a informação de que um pneu do veículo teria estourado, fazendo com que o motorista perdesse o controle da direção. Ainda em conversa com representantes da Secretaria de Educação, apenas um estudante sofreu um corte na região do supercílio e recebeu atendimento. Precisou receber atendimento médico, foi levado para o Hospital Geral Santa Teresa. Até em conversa com a equipe do SAMU, eu perguntei se eles estiveram presentes. Eles disseram que não, que apenas um paciente que precisou ser levado para o hospital foi justamente esse, e esse paciente foi o único que precisou de atendimento médico, né? Os demais logo foram levados para suas respectivas residências, né? E a gente seguiu acompanhando, porque a Secretaria de Educação informou também que se tratava de um ônibus uma empresa terceirizada. Essa empresa se manifestou também nas redes sociais, justificando o ocorrido e informando que todos estavam bem. O acidente aconteceu ali nas proximidades do Parque de Vaquejada de Renivan. Lógico, as autoridades vão seguir investigando essa ocorrência que aconteceu em Ribeira do Pombal, mas, apesar do susto, felizmente não houve registro de vítimas em estado grave. No bloco anterior, fiquei devendo as características da motocicleta Honda Pop 110i, que foi furtada em Tucano. É uma Pop branca. Ela tem a placa de identificação PLT-OB89. OB89 é a placa dessa motocicleta. Qualquer informação que possa levar até o paradeiro dela será muito bem-vinda, e a polícia garante o anonimato das informações. Já já plantão do SAMU para você, Guarda Civil Municipal, e mais nessa situação que aconteceu no centro da cidade, o desmoronamento de uma fachada de um estabelecimento comercial na avenida principal, na avenida mais movimentada de Ribeira do Pombal. 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Sou Cleber França, direto das ruas de Ribeira do Pombal, para o programa Voz da Cidade com Edson Santarini e Tony Santos.
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3: Valeu, Kleber França! 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
4: Eu lembro. 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
3: Tem um aqui na Abelardo Gama e tem um ali no centro, né?
4: É, procure um aí pela cidade e envie uma frase aqui, ó, gente. Hoje mesmo, tá? Você envia uma frase parabenizando a Farmácia Moraes pelos seus 36 anos.
3: Hoje? Fazer isso hoje, é?
4: Durante o programa de hoje. Vamos escolher a frase mais criativa. Inclusive, às 8h30, Santarino vai estar dando aqui.
3: Dando, não, anunciando.
4: Anunciando, né? É, falando mais sobre a Farmácia Moraes, e pessoal, nossa produção vai olhar aí as frases que já estão chegando e vai ter, sabe o quê? Levar pra casa uma cesta.
3: Tá aqui, é bonita, viu, velho? Completinha.
4: Então, Santana, vai ser você agora, viu?
3: É?
4: 8h20 você fala de novo aí.
3: Tá
4: pra,
3: aqui, ó,
4: a pra cesta, galera participar.
3: Aí nós ganhamos também um brinde, todos nós aqui, o aniversário da Moraes, e a gente quer que vai pra galera.
4: Aí você pede para as pessoas participarem.
3: Mandando
4: e aí
3: a frase, né?
4: A produção vai fazer aí o procedimento do sorteio. 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
3: Olha, Farmácia Moraes, mande uma frase por escrito, não mande áudio, não. É por escrito. Farmácia Moraes. Quanto mais eu vou lá, me dá vontade de ir mais, sei lá, alguma coisa assim. Pelos teus 36 anos. Tem uma cesta que elas prepararam aqui com muito carinho, que a gente vai sortear hoje no Voz da Cidade, tá bom? Mande uma frase assim, bem curta, a mais criativa, a mais bela e a mais, sei lá. A gente vai sortear aqui de boa, ou vai escolher e vai dar pra você essa cesta básica, tá bom? Não é cesta básica não, pá, uma cesta de produtos, tem várias coisas dentro.
4: Tem aí, ó.
3: Hã?
4: Tem aí no anúncio.
3: Cadê?
4: Embaixo.
3: Tem não.
4: Tem.
3: Olha aí o que tem nessa cesta, que eu tô curioso.
4: Aqui, ó, a melhor leva uma cesta pra casa.
3: Parabéns, Farmácia Moraes, 36 anos de história.
4: Cesta, não?
3: Hã?
4: Já viu a cesta?
3: Já.
4: Então, já tá aí.
3: Dedicação, compromisso com a saúde de nossa comunidade. Ao longo desses anos, Farmácia Moraes tem construído uma trajetória marcada pela confiança, pelo atendimento e qualidade, pelo cuidado com cada cliente. Que esta data especial seja celebrada com muito orgulho e que venham muitos outros anos de sucesso, crescimento e realizações. 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A Adriana mandou aqui, ó. Bom dia, aqui é a Adriana da Farmácia Moraes. Quanto mais eu compro, me dá vontade de comprar. Ai, parabéns, Farmácia Moraes. Eita, que é tanta frase. E agora?
4: E agora? 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
3: Olha pra aqui a frase desse cara, né? Mais que uma farmácia, Moraes é a sua farmácia.
4: Amém.
3: Meu Deus.
4: É pena, não é uma farmácia, é a sua farmácia, ele quer dizer. Eu até entendi, achei interessante.
3: Não é apenas
4: uma farmácia, é a sua farmácia.
3: Farmácia Moraes, quanto mais vou lá, dá vontade de comprar.
4: Tá,
3: a outra aqui. Farmácia Moraes, onde eu compro mais.
4: Tá vendo aí?
3: Farmácia Moraes, toda vez que eu vou lá, minha saúde aumenta mais.
4: Deixa eu ver lá, quando eu vou lá, mais. Aí você tem um advérbio com outro advérbio de lugar, um advérbio de intensidade. Dá até uma rima rara.
3: Vá,
4: uma rima pra
3: rima aí, vamos. E vamos mandando as frases, hein? Vamos mandando. Farmácia Moraes, 36 anos de vida.
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0: Estamos de volta, tá chovendo de mensagens. Ô, aqui.
1: Chegou ali,
0: não, ali, não, chovendo de mensagens da Moraes, Léo mandou, Vanessa, a turma toda que vai escolher a menina Alvinha, obrigado pelos cocos, pelos mirros e pelos limones, muchacha.
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0: A pessoa morre de picada de abelha?
1: Morre.
0: Múltiplas picadas e também o choque anafilático, que é a reação alérgica grave. Foi o que aconteceu com o moço lá em Capim Grosso. Ele recebeu uma picada de abelha, não ligou nada, uma hora depois ele começou a passar mal no centro da cidade de Capim Grosso e aí faleceu, foi socorrido pela guarda municipal.
1: Se então, a pessoa for alérgica,
0: é barril, não brinque com abelha, viu, gente?
1: Rapaz, nós temos um alerta aqui de extremo de
0: calor, não fale calor não.
1: Não é só calor não, cara, tem a ver com calor, que é a questão dos raios ultravioletas, né?
0: Ah, tá difícil, viu?
1: Começando pro Salvador, Salvador tá em alerta.
0: De quanto?
1: E mais 17, pode chegar a 10.
0: Vixe!
1: Né, a 10, e isso é considerado um alto risco para câncer de pele. Então, ó, vamos tomar muito cuidado, porque, ó, Salvador e outras 17 cidades da Bahia em alerta. Bahia estão sob alerta, índices altos ou extremos de radiação ultravioleta nesta semana, segundo o INEMA. Os níveis podem chegar entre 9 e 12. Na capital baiana, o índice deve ficar em 10 até hoje. E pode chegar a 11, considerando o extremo, entre sexta, dia 4 e domingo, dia 6. Outra cidade também, Feira de Santana, Paulo Afonso, Juazeiro e Remanso, os índices devem atingir os índices de ultravioletas 12 no sábado e no domingo pode chegar a 12 também. Então, cidade de Senhor do Bonfim, Morro do Chapéu, os índices devem permanecer neste mesmo patamar no domingo.
0: Estado de emergência, né? 12.
1: Bora lá.
0: A umidade relativa do ar, ela não pode ultrapassar, é aceitável, de 40 a 70. Menos de que isso, 30 já é uma atenção. Alerta 20, estado de emergência 12.
1: Então vamos lá, protetor solar, minha gente. protetor solar,
0: que é caro que sua zorra,
1: vista lá aquelas blusas térmicas, cubra o rosto com, sei lá, não, bota protetor solar.
0: Burca.
1: E não vá se expor ao sol, é. Porque a gente sabe, eu vou ter que arranjar uma luva também, viu? Porque eu tô andando de moto e cubro aqui e as mãos. As mãos também ficam expostas.
0: Aquela blusa, Tony, de que os mototaxistas usam anti-UV?
1: É, o...
0: Não
1: é,
0: tem?
1: Sim.
0: Ah, importante, ali reduz em 70%.
1: A térmica, né?
0: A térmica. Então, beba muita água, não saia de casa se não for muita necessidade e evite se expor.
1: Eu
0: exercício
1: nunca imaginei
0: físico.
1: Que eu ia falar isso no inverno, eu confesso, viu?
0: Pois é.
1: No inverno? Olha, eu tô indo embora, um abraço, 5 para as 7. Ou 5 para as 8.
0: Vá com Deus. Amém. Eu agora vou com a matéria que a ONU admite que o planeta deve ultrapassar a meta de 1,5 grau. E defende esforço global para reduzir o aquecimento. Olha aí, coincidência, matéria feita por Milena Abreu. E Roberto Carlos vai cantar um sucesso inesquecível. Você vai, é surpresa.
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3: Um relatório divulgado pelo Programa das Nações Unidas para o Meio Ambiente, o PNUMA, afirma que o planeta deve ultrapassar o limite de 1,5 graus de aquecimento global estabelecido pelo Acordo de Paris. E diante desse cenário, a prioridade agora passa a ser reduzir o pico de aquecimento e trabalhar para que a temperatura global volte a níveis considerados suportáveis. Segundo o documento, o atual ritmo de emissões de gases de efeito estufa, provocado principalmente pela queima de petróleo, carvão e gás natural, deve levar o mundo a superar a meta antes do fim dessa década. A projeção citada no relatório aponta para um aquecimento de 2,8 graus até o final do século. O PNUMA defende uma estratégia baseada em cortes rápidos e profundos das emissões de dióxido de carbono, metano e outros gases de efeito estufa. Após atingir emissões líquidas zero, a proposta prevê a adoção de medidas que retirem carbono da atmosfera por meio de ações como reflorestamento e tecnologias ainda em desenvolvimento. O relatório também alerta que mesmo uma futura redução da temperatura global não será suficiente para reverter todas as perdas acumuladas durante o período de aquecimento acima da meta. Ecossistemas vulneráveis, como recifes de corais, áreas costeiras, florestas tropicais e regiões polares, podem sofrer impactos permanentes. Ainda de acordo com o documento, eventos extremos, como ondas de calor, secas, enchentes e a elevação do nível do mar, já estão se tornando mais frequentes e intensos, aumentando os riscos para as populações e ecossistemas em todo o planeta. Da Rádio 2, Milena Abreu.
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0: Essa mudinha é de 1991.
1: Pra você, nessa data querida, muitas felicidades, muitos anos de vida.
0: Isso pra galera da Moraes.
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0: Minha ouvinte Ana, que faz aniversário hoje. Essa luz só pode ser Jesus. Bom, vai ficar. Fica claro a intenção de Roberto, né? Uma oração, uma espécie de oração essa música, né? Que exalta a fé, retratando Jesus como fonte de consolo, paz e orientação nos momentos difíceis. Essa luz só pode ser Jesus. Olha, já temos o ganhador da cesta de produtos da Moraes. Daqui a pouco eu falo mais, viu? É uma cesta composta de produtos, tem repelente, não, aquele negócio contra o sol, tem um negócio de shampoo, tem vitamina B, D, E, F, G, H, I, G, L, M, N, O, P, Q, R, S, T, U. É, tem um monte de coisa, já tem aqui. O pessoal já escolheu aqui a frase da Moraes. Como identificar uma blusa térmica verdadeira? Teste e toca a textura. O tecido tecnológico legítimo costuma ser liso, ter um toque levemente fresco ou gelado e a alta elasticidade sem deformar facilmente. Ah, é? Eu compro pelo preço. Tem umas de 20 conto que eu acho que tô. É sério, não, falando sério agora. É porque ele tava falando do calor intenso que vamos ter daqui pra frente, né, gente? Ontem fez calor, o sol tá quente, meu irmão. Ah, mas já viu o sol frio? Tem sol frio. Final da tarde o sol não é tão quente. Mas o sol aqui de 11 horas até 2 da tarde é de arrepiar. Então a gente falou aqui dos cuidados, beber água, passar o protetor solar, né? E falamos também da blusa térmica. Falamos da blusa térmica, que é importante. Se você, por exemplo, é mototaxista, se você vai levar a filha para a escola, volta, é bom se proteger, ainda mais as branquelas, que tem um monte de branquela aqui em Pombal, né? Tudo branquela, parece europeia, o povo daqui parece europeu, né? Não é não, Kertman? Foi a ganhadora, foi? Essa aqui? Começa com a letra L e termina com a letra A. Tem três vogais e duas consoantes. É nome próprio. Começa, o segundo nome começa com a letra E, termina com a letra A. Tem uma, duas, três, quatro vogais e uma, duas, três consoantes. O final do telefone dela é 44, que não deu no bicho ontem. Joguei ontem e não me lasquei, gastei meu dinheiro, tá perto. Deu 21, não deu 4 ontem não. O nome dela é Luana Eduarda. Ela mora onde? 9744, final do número. Foi a ganhadora, Eduarda. Vem pegar aqui, vem tirar uma foto com nós, vem. Eu, tá todo mundo de preto hoje na rádio. Parece que tá de como é o nome? Quem fica de preto? De luto. Luana Eduarda, venha buscar sua cesta da Moraes, 36 anos, no mercado. 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Eu sou cliente daquela lá da Abelardo Gama. Sempre que eu vou lá, eu compro alguma coisinha. Tem umas coisas que ficam em promoção na frente da farmácia. A gente compra. Tem uma mulher que levou. Rapaz, eu nunca vi um negócio daquele, não. O cara levou. Não sei, um negócio assim que.

0: ele comprou lá mais de 50. O que eu fiquei, quase que eu pergunto, ele, o cara vai levar esse negócio e tudo aí, é? Vai deixar a gente sem nada? 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A Luana Eduarda foi escolhida, 9744. Não fica com raivinha porque você não ganhou. É porque eu queria ganhar, gente. Eu queria ganhar. Não, minha filha, você não ganhou hoje, mas pode ser que você ganhe sábado no Mochila do Santa, que é 250 pau. Então não fique com raiva. Fique tranquilo. Deus sabe o que faz. Tudo no seu tempo. Hoje foi Luana. Amanhã ou sábado pode ser você. Tem um Pix do Tamo Junto. Perguntar Paulo quanto é que tá o dele. Paulo é rico, né? Pode dar 300, que já deu 600 conto. Ali, programa de rico é assim, programa de pobre só pode dar 200, 250, 300. Fazer o quê? Deixa eu falar aqui da. Então, Luana foi que ganhou. Luana, Eduarda, vem logo pegar, viu? Senão eu vou ficar. Deixa eu falar aqui da. 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Você sabia que 12 por 8 não é mais normal? É limite? Antigamente, 12 por 8, minha pressão tava de neném lá nessa. Agora eles dizem que não. A minha é 13. É, os médicos estão dizendo aí, uma nova. Como é que eles chamam? Uma nova alguma coisa aí. Diz que pressão 12 por 8 não é mais normal. É uma pressão aceitável. Limite. E quem tem 14, velho, por 9? 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Ó, tá vendo aqui, ó? E eu tô mais rico do que ele. Paulo, eu vou 250, você tá com 100, meu filho. Mas aí é só porque no dia ele aumenta. A dele é de rico. A minha é de orelha seca. Valeu, Paulo Andrade. Tamo amanhã, 100 reais. No Paulo Andrade, tamo junto, 100 reais. Tá bom? E sábado, aí tem o Mochila nas costas 250, que ninguém acerta. 9744, final do telefone de Luana. Luana, vem pegar seu presente aqui, fia. Venha. Divonete, aquela que só anda chupando chiclete.
1: Bom dia, Santa.
0: Bom dia.
1: Santa, faça uma musiquinha aí de Fernando Mendes, se você puder.
0: Pra
1: agora
0: quê?
1: Eu quero saber, Santarini. E qual é o normal pra nossa pressão? Diga aí, você.
0: Abaixo de 12 por 8. Eu fui no posto, a médica pediu pra eu medir a pressão arterial 3 vezes ao dia durante uma semana. Aí tá, aí fui no posto, aí botei o bração lá, mulher. 13 por 8, pressão de neném. Quando eu entro na sala, eu disse: 13 por 8 tá alto, minha filha. Eu digo: agora foi que deu. Já avisou ela? 13 por 8 não é mais normal. Olha, 8h15, deixa eu ir pro intervalo. Tem Kleber França aí, trazendo notícias daqui e da nossa região.
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0: 去。8 e 19, a ouvinte me fez uma pergunta aqui agora que eu vou responder, que já fiz inclusive ela. Olha, o normal abaixo de 12 por 8, viu gente? Abaixo disso. 12 por 13, 12 por 14 por 9, e a hipertensão pré-elevada 12 por 13, certo? Mas o ideal é abaixo de 12 por 8. Uma normativa que foi anunciada há 6 meses pelo Ministério da Saúde. Então, quem tiver 12 por 8, está no limite. Importante, quer dizer, está normal. O ideal abaixo disso. 11 por 7 e por aí vai, viu? Vamos lá, Kleber França. E não se engane não, tem gente novo aí e nova, pessoa nova, que tem pressão alta, viu? Eu tenho uma colega que por conta de problemas hormonais, a pressão dela fica subindo e descendo, um problema sério. Pressão alta é barril.
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0: Kleber França não, tá novinho, pressão dele é... Aliás, não tem nem pressão, Kleber França, de tão normal que é. Não é isso, Kleber?
2: Tomara, faz tempo que eu não vejo, não confio. Como é que faz? É aferir a pressão, né? Faz tempo que eu
0: Tem gente, que diz, vou tirar a pressão. Se tirar a pressão, você morre. É a mesma coisa, tem gente que faz assim, Kleber. Porra, tem que perder essa barriga. Se você perder a barriga, você vai morrer, pô.
2: Pois bem, tomara que esteja tudo em ordem. Faz tempo que eu não vou no médico fazer um check-up. Aliás, eu nunca fui, pra dizer a verdade, no médico. Tô errado, não sigo esse exemplo não.
0: Isso é bom, Kleber, que às vezes é traiçoeiro, você tem que fazer aquele exame, você que tá com 32, 33 anos, pelo menos uma vez por ano, pra saber como é que tá o colesterol, o açúcar.
2: Exame de laboratório,
0: exatamente.
2: Uma conferida na pressão.
0: Pessoas que têm tontura, dor de cabeça, já é um sintoma de alguma coisa que não tá normal, então é bom
2: ver se o coração tá em ordem.
0: Isso, né? Exatamente.
2: Essas coisas básicas, né, Santarini?
0: A minha pressão só fica alta no dia 5.
2: Aff, Maria.
0: Aí, todo dia 5.
2: É uma alegria e uma tristeza, né?
0: A pressão abaixa quando eu sei que vai cair o Todd.
2: Pingou daquele alívio.
0: E quando eu recebo contra-cheque, ela vai pra 15 por 18. Aí é dose. Enfim.
2: Assim mesmo. Assim a gente tem que se acostumar a fazer o quê? Olha, Santarini, ontem à tarde, fim da tarde praticamente, quem passava ali pela Avenida Oliveira Brito tomou um baita susto, Santa. Uma fachada de uma loja de perfumes, desabou. E ali no centro da cidade, né, na avenida mais movimentada, por sorte, não tinha ninguém passando no momento. E graças a Deus ninguém ficou ferido. Os prejuízos materiais aí para essa propriedade, para esse imóvel. Um estabelecimento comercial, uma perfumaria aqui de Ribeira do Pombal. Eu passei por lá, tem uma obra ao lado, Santarini. A principal suspeita é que as intervenções realizadas nesse prédio vizinho tenham iniciado esse processo de colapso dessa estrutura. Pode ter sido um fator decisivo para que colapsasse. Obviamente, só isso não seria o suficiente para esse desabamento, né? Já deveria ter algum problema estrutural que, com essa obra ao lado, provavelmente contribuiu para que acontecesse esse desabamento. Inclusive, nós mantivemos contato aí com o Corpo de Bombeiros, que esteve no local, nos informou que estiveram lá, sim, realmente, fizeram isolamento da área para evitar novos riscos. A equipe de obras do município, da Secretaria de Obras e Urbanismo, também estiveram no local para acompanhar a ocorrência. A empresa informou que o estabelecimento não realizou intervenções na estrutura. Acredito que o problema possa estar relacionado, como eu disse, às obras no imóvel vizinho. Agora vai passar aí por uma investigação para identificar de fato, né, o que provocou, mas o que a gente tira disso tudo, a boa notícia é que, apesar do susto, é que ninguém acabou se ferindo com esse desabamento. No plantão aqui do SAMU de Ribeira do Pombal, nessas últimas horas, Santarém, tivemos alguns registros, algumas ocorrências que chamaram a atenção dessa reportagem. O plantão do SAMU registrou uma colisão entre motocicletas, casos clínicos, e um dessas colisões aconteceu por volta do meio-dia, 12 horas e 10 minutos, para ser mais preciso. Uma colisão entre duas motocicletas, essa foi registrada ali naquele estacionamento do INSS, em frente à Praça Getúlio Vargas. Uma mulher de 41 anos sofreu ferimentos na região da cabeça, precisou ser levada para o hospital. O outro condutor envolvido nessa colisão não apresentou ferimentos, não precisou ser levado para o hospital. E por volta das 3 horas da tarde, o SAMU foi acionado para atender uma paciente. Me chamou a atenção, Citarine, a idade. Geralmente eu não trago muitos casos clínicos, mas esse caso me chamou a atenção. Uma senhora de 110 anos, Santa, 110 anos. Ela estava com desconforto, um estado clínico, precisou desse atendimento, foi levada também para o hospital. Mas a situação mais grave que tivemos nesse último plantão foi em que a unidade de suporte avançado realizou um atendimento de transferência de uma mulher de aproximadamente 50 anos que foi vítima de uma colisão envolvendo a bicicleta. Ela estava na bicicleta, foi atingida por uma motocicleta. A paciente é moradora do município de Banzaê, ela estava sendo transportada por uma ambulância do próprio município, ela já tinha sido atendida no município, mas a gravidade necessitava dessa transferência para o Hospital Geral Santa Teresa. Então, a unidade de ambulância do município fez o deslocamento até o povoado Corral Falso, onde encontrou com a unidade avançada do SAMU. Foi feita a troca de ambulância, ela saiu dessa ambulância do município de Banzaê e foi transferida para a unidade avançada do SAMU, onde ela precisou inclusive ser entubada e foi trazida para o Hospital Geral Santa Teresa. A paciente vai ter aí provavelmente teve um atendimento, uma avaliação, né, mais precisa do caso dela. A gente não tem mais informações do seu estado atual, mas a informação que a gente conseguiu obter é que ela chegou no Hospital Geral Santa Teresa em estado grave. Essas foram as ocorrências aí do plantão do SAMU. Na Guarda Civil Municipal, um plantão tranquilo, nenhuma ocorrência que chamasse a atenção aqui da nossa reportagem, somente esse trabalho ostensivo que já é desenvolvido no município, em escolas, prédios públicos, nas praças e também o patrulhamento rural. Inclusive, esteve presente a Guarda Municipal no campeonato de futsal da Secretaria de Esportes, né, ele fazendo ali a segurança do evento. Algumas notificações de trânsito, nada assim que realmente chamasse a atenção da reportagem. Então, podemos dizer que tivemos um plantão tranquilo aí na Guarda Civil Municipal de Ribeira do Pombal. Por hora, essas são as informações, Santarini. Movimentação em Ribeira do Pombal, apesar do calor já intensa nessa quinta-feira, muitos veículos passando no centro da cidade, né? Uma movimentação interessante no centro de Ribeira do Pombal já nessas primeiras horas de hoje. 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Posso retornar a qualquer momento com mais informações dentro da nossa programação. Um abraço, Santarini.
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0: Oi, Kleber. Estão me dizendo aqui que essa moça faleceu, Kleber. Você sabia disso? Ainda tá aí? A mulher faleceu. Então, várias pessoas dizendo, faleceu, Santa, ela. Faleceu do Banzaê. Antônio Paulo está dizendo aqui. Oh, lamentável, viu? Poxa. 8h29. Pessoal, quem achou, preste atenção, quem achou uma chave de uma Toyota SW4? Aquela chave, né? Pequenininha, de carro. Entrega aqui. Perdeu entre a oficina de Ramon e o fundo aqui da Pomba FM na Rua A. Se alguém achou essa chave, traz aqui na rádio. Essa chave é difícil, rapaz. Trocar módulo é terrível. E perdeu desde a semana passada nesse trecho, né? Agora, se alguém achou, traz pra cá. Não jogue fora, não tente fazer outra coisa, não. Traz pra cá porque a pessoa tá precisando dessa chave. Ah, rapaz. Então a moça faleceu, né? Que pena, né? Tereza Cristina Souza Matos. Foi essa aqui? Ela tá registrada aqui. Oi, José.
4: Bom dia, Santarino. Santarino, se você puder, por favor, passe o resultado da Lotomania.
0: Eu mando pra você, viu? Eu mando pra tu. Valeu, Zé. Então essa moça que Kleber se referiu, estão dizendo aqui que ela faleceu. Faleceu ela. É essa aqui, Kleber? Chegou a ver não, né?
5: Só tem informação que ela foi até o hospital agora.
0: Aqui, ó. Tá vendo? 3/8. Um abraço aí pra família, viu?
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0: Ricardo videoclipe, vocês já assistiram? Ele se apaixona por uma moça bonita, cega. E ela só entendia ele quando ele cantava. Alô? Aí liga pra ela, ela fica também. Ela se apaixona por ele sem conhecer. Que Leo, eu sou mais bonito que Leonel Lute. Isso é verdade.
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0: 8h40. 9 horas tem Pinga Fuego com Marquito do Viana. Rapaz, teve um caso que aconteceu em Cícero. Hoje é dia 3, dia do biólogo e dia do guarda civil. Já fizemos, inclusive, a nossa homenagem. Uma cobrança envolvendo uma caixa de cerveja terminou na morte de um idoso de 74 anos aqui em Cícero. Senhor Jovelino, ele teria sido agredida. Teria sido agredido a pauladas no início de agosto. Né? No lugar chamado Bem-Querer. O senhor ficou internado após agressões, aí depois piorou e acabou morrendo. Ele estava em um bar quando um homem conhecido como Fabinho teria exigido que ele pagasse uma caixa de cerveja. Ele aí deixou apenas 5 pagas. E esse rapaz, tal do Fabinho, não gostou e começou a esmurrar ele. E aí, ele foi internado. 3 semanas depois, piorou e acabou morrendo. Isso aconteceu de fato. E uma outra notícia, que a comissão do Senado Federal analisa um projeto de lei que autoriza mulheres sob medida protetiva, né, em caso de violência doméstica, possuir uma arma de fogo. É isso lá. Os caras pensam tudo o contrário do povo, né? Quer dar arma pra uma mulher. Tudo bem que ela tem que se proteger. O problema é que com a arma de fogo, uma arma boa hoje custa 8 pau, 10, 12. A depender do calibre, do tipo de arma, né? Enfim. Ela tem que ter no mínimo 18 anos. Os caras só pensam diferente. A gente tem que desarmar a população, não armar, velho. 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Daqui a pouquinho tem clareamento dental com moldeira. Pode ser feito em casa. Por isso que eu vejo as pessoas com aqueles dentes brancos, alvos, parecendo algodão. Tem um negócio chamado moldeira. Você vai aprender hoje. E gato. Gato é ruim de beber água, né? Eita, que gato. Aí, Tati Invade vai dar uma dica para que eles possam se hidratar mais. Já, já.
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0: uso de uma moldeira de silicone criada pelo dentista, para que a pessoa possa usá-la com um gel clareador à base de substâncias como peróxido de carbamida ou peróxido de hidrogênio.
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1: 8h50, 8h50. Esse não é o BG original, Santa. É esse aqui. Esse aqui. Exato. Bom, todo mundo sabe que não se deve guardar comida em geladeira, principalmente quente, né? Por vários motivos. Um deles é a questão de prejudica os alimentos, também ocupa espaço, mas não deixar junto com tomate e limão. Alimento cru não pode ficar junto com o alimento cozido. Você pode botar assim de manhã e tirar de noite, mas não permanecer, pode pegar inclusive bactérias, certo? Contaminação cruzada, que eles chamam. Então, nada de panela em geladeira, a não ser que seja assim por um dia. Mas se for para a questão do odor, né? Contaminantes que tem na geladeira, é um poço de contaminação. Se não tiver tudo bonitinho, arrumadinho, você pode ter problema de saúde e não sabe. Então, cozinhou, esfriou, plástico, tampado, deixe pelo menos 20 minutos antes de tampar, para poder refrigerar o alimento, depois você tampa. Não tampa, não bota ele já tampado, porque aí você abafa. Você primeiro deixa refrigerar, se for no congelador, deixa congelar primeiro, depois tampa tudo aquilo que você for congelar. Nada de tampar de imediato. E tem lógica, né? É químico isso. Hoje é aniversário da Moraes, já falando, a menina ganhou aqui 200 contos, uma cesta, que vale mais do que isso, Luana. Entre em contato conosco aqui, Luana, pra você pegar a sua cesta, tá certo? Vou me mandar, vou botar no porco, acabou o milho, acabou a pipoca, muitos gatos bebem pouca água durante o dia, e o que fazer? A moça vai dizer aí, a Tati invade, eu vou me picar. Morreu o Gracindo Júnior, né, rapaz? Filho de... Como é o nome dele? O pai dele foi um ator extraordinário, viu? E teve ferro novela. Rapaz, tem hora que dá um. É Gracindo também, né? Foi um ator, um dos melhores, viu? Paulo Gracindo. Morreu em 95. Família de artista, né? E o filho dele morreu. Ele fez uma novela, rapaz, que foi uma novela espetacular que ele fez, mas já foi, né? Deus o tenha um bom lugar. Vê aí, Pinga Fogo, daqui a pouco às 9h. Eu volto amanhã, se Deus quiser.
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3: Olá, tudo bem? Eu sou a Tati Invade e está chegando o nosso Mundo Pet. Muitos gatos bebem pouca água durante o dia. E isso pode causar problemas urinários. Espalhar potes pela casa ajuda a estimular o consumo. Fontes com água corrente também costumam fazer sucesso entre os felinos. Outra dica é oferecer sachês e alimentos úmidos com orientação veterinária. Quanto mais hidratado o gato estiver, melhor para a saúde dos rins. Este foi o nosso Mundo Pet. Mundo Pet.
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11: O nome da música é Vaza Canhão. Solta a batida aí, compadre.

Gente, quero que vocês prestem atenção na letra desta música, que é o seguinte: fala sobre uma mulher que eu conheci na internet do Orkut. Eu marquei um encontro com ela. Ela disse que era uma loira, linda, dos olhos verdes, do bundão, do peitão. E quando cheguei lá, ela tinha esses defeitos. Ela tem cara de jaca, nariz de chulapa, estria nas pernas, bunda de peteca, perna de alicate, cabelo de assolã. Ela com a olha tem unha engravada, boca de dentada, barriga dobrada, tirando a camisa, o peito bate no chão. Ela corcunda, desengonçada, cintura de ovo, cara manchada. E quando ela fala, o bafo é de leão. Tem um caroço nas costas, com a voz grossa, a cara torta, minha, que passa na hora.

seguinte, a minha buvuca, vem cá, Ramon, vem cá, Rick, vira todo mundo pra lá, ó, é pra lá, joga o dedinho em cima, vamos derrubar a buvuca, é agora,

0: que Robson é uma onda, né, rapaz? Ele é responsável por músicas como Poder Estar na Tcheca. O que ele quer dizer quando Poder Estar na Tcheca, Santarini? Acho que é impublicável, né? Não dá pra falar, né? Não, ele é autor também de Chuva de Perereca. Óbvio que é, ao invés de água, de chuva, as ranzinhas pererequinhas caindo do céu. Seria mais ou menos. Balança o rabinho. Não é difícil, né? Um cachorrinho, qualquer animal que tenha rabo. Vaza canhão, que é essa. Elisa, ela explicou. Feia. Não existe ninguém feio. Senão você não casaria 3 vezes. Enfim, só que ele foi fazer uma
1: e você 11.
0: Ele foi fazer uma... Não aguenta brincadeira, não desça pro play. Ele foi fazer uma viagem da Europa e aí foi pra Polônia e lá ele conheceu o famoso campo de concentração de Auschwitz.
1: Sim.
0: Né, que é um dos piores momentos da humanidade, na minha opinião, lá na Polônia, que eles exterminavam, campo de concentração e tudo mais. E aí ele fez uma música sentimental, uma música com cérebro, com miolo. Deixa eu ver se eu encontro aqui.
1: Foi dele, então.
0: Aí ele voltou triste, comovido, e ele lançou uma música sobre Auschwitz, que eu acho que pronuncia assim, um campo de concentração. Tinha o Auschwitz, tem o Auschwitz-Birkenau. Eu já há algum tempo que poxa, Robson, as músicas do Robson são terríveis. Vê se encontra aí pra gente tocar. Vamos ver como é essa letra que fala do campo de concentração. Deixa eu ver. Eu não vou saber escrever Auschwitz. Aqui, eu acho que eu encrontei. Deixa eu ver se eu encontro aqui. Porque
2: realmente eu fui nas minhas férias para Lisboa.
0: Oi?
2: Itália, fui para Ibiza, na Espanha. Aí eu queria ir ou para Lituânia, ou Polônia, ou Rússia.
0: Tirando onda,
2: aí
0: hein, Santa?
2: Eu fui para Polônia. Quando eu cheguei na Polônia, eu fiquei muito triste em um lugar chamado Auschwitz. E essa é a música.
0: Samba reggae de Bolondum.

0: Pra mim superou todas as bagaceiras que ele já compôs.
1: Parabéns.
0: Pela sensibilidade, por contar o modo dele um pouquinho da história, que foi uma das histórias mais tenebrosas da humanidade, né? Os campos de concentração.
1: Você lembra que a gente você colocou uma música, acho que foi da Banda Mel, o Gente Brasileira, que falava um pouco do pelourinho da história, aí os caras poderiam fazer uma música nessa pegada.
0: Gostei do Robson. Pelo menos ele expôs um pouquinho da sensibilidade dele, o que ele sentiu ao visitar Auschwitz. Que legal.
1: Então, 6 milhões.
0: Nem só de perereca vive o Robson, né?
1: Foram 6 milhões.
0: 6 milhões de olha, você vai ganhar a liberdade agora. Entre aí no carro, entre nessa sala aqui. Aí o gás descia e as pessoas morriam. Né, as câmeras de gás.
1: 6 milhões de judeus, né? 6 milhões é a população, duas vezes Salvador.
0: Duas vezes Salvador. Né? Então, só um pouquinho pra gente

0: contar aí o porquê dessa guinada do Robson, que ele até disse, ó, e eu também acredito, ele abre aspas aqui, eu aprendi, hoje minhas músicas não são muito, são muito mais limpas, aprendi que com o passar do tempo a gente vai entendendo que tem certas letras que não cabem mais no mercado fonográfico, no cenário, porque terminam ofendendo. É verdade, tem música que por mais que você não queira ofender, né? Mas deprecia, né, Santarini? Uhum. São músicas que colocam para baixo pessoas com alguma deficiência, algumas classes, mulheres. Acho que não cai bem, dá para você fazer uma música divertida, brincar, né, sem precisar
1: denegrir,
0: que denegrir é politicamente incorreto, não pode falar denegrir não, viu? Risco do seu vocabulário.
1: Por quê?
0: Denegrir, inveja branca.
1: Denegrir.
0: É.
1: Não pode mais chamar o negão de negão?
0: Não, negro pode. E aí, negro? Né? Não, negro não.
1: Não pode mais
0: não. Não, preto. Negão. É negão não, negro não. É verdade. Humor negro não pode mais. Denegrir não pode mais. Então. Mas é isso. Hoje é quinta-feira, 3 de setembro, já se passaram 246 dias, faltam 119 para o ano acabar, estamos no inverno. Por falar em inverno, rapaz, tudo leva a crer, né, da realidade. Às vezes nós somos chatos, mas é real, o El Niño vai ficar muito forte, deve persistir até fevereiro de 2027. O fenômeno ainda deve ganhar força, atingir seu pico no fim deste ano. O Pacífico está excepcionalmente quente e próximos meses podem ter mais calor, secas e chuvas intensas em diferentes partes do mundo. A previsão chama atenção principalmente pelo grau de confiança. Os modelos reunidos pela agência, né, indicam uma probabilidade de quase 100% de permanência do El Niño entre setembro e novembro, quanto entre dezembro e fevereiro de 2027. Então, assim, eles cravam, os cientistas cravam que é 100% que nós vamos, por exemplo, especificamente nós aqui do Nordeste, vamos sofrer, entendeu, Cesar? Né? Mas a gente já percebe em alguns momentos um calor meio, e a tendência é piorar.
1: Inclusive, eu sempre cobrava aqui, cobro, as providências do Estado brasileiro.
0: Estão se reunindo aí, o PB se reuniu, teve uma reunião em Brasília, mas tomara que com ações realmente concretas e ações realmente que venham a minimizar os efeitos desse El Niño. Bom dia, foi para mim, sem dúvida, o acontecimento mais tenebroso da história da humanidade, foi o Holocausto. Verdade, Juninho. O filme O Menino de Pijama Listrado retrata isso, as câmaras de gás, é muito triste, é verdade, tem esse filme. Faço essa pergunta aos ouvintes, qual? Que pergunta é? Diga aí, meu irmão, que a gente pergunta. 9900-1817, o nosso WhatsApp para os ouvintes participarem, tá certo? A gente vai falar de vários assuntos de política, aquela Atlas Intel, todas as pesquisas na campanha de 2022, na eleição de 2022, apontavam números. Atlas Intel surgiu essa Atlas Intel em parceria com o Jornal à Tarde, e ela disse: não, a eleição vai ser assim. E ela foi a única que acertou o resultado das eleições em 2022. Nós temos uma pesquisa. Kleber até dizendo: a Atlas Intel está sumida, Marque Viana. Acho que segunda-feira a Kleber me falou: ela vai divulgar quinta-feira. Divulgou, acho que ontem, foi na madrugada de hoje, dessa quinta. E nós temos os números aqui. É a primeira da Atlas Intel. Né? O ano passado foi, ela acertou. Mas ela traz números aqui que nós vamos divulgar daqui a pouquinho. Atenção, atenção, atenção, você ouvinte. Eu e Santa até as 10 aqui no Pinga Fogo. Vitória ontem se campou, foi? 2-0, velho. 4 derrotas seguidas.
1: O Vasco.
0: Eu apostaria todas as minhas fichas que o Vitória passava do Vasco, velho.
1: Eu também.
0: Sou sincero.
1: Mas o time tá em baixa, cara. E E quando começa assim, não é bom. Você viu como... está a 4 pontos, que é uma
0: vitória. Do primeiro da zona.
1: Se ele perder a próxima, babau, velho. Vai ser difícil, só vai pegar pedreira.
0: É. E agora é contra o Grêmio, viu? Vai ser aqui.
1: Tem melhorado.
0: Joga hoje contra o Internacional, decidindo a última vaga nas semifinais. Já temos Vasco e Palmeiras. E o Atlético aguarda o vencedor, quem passa hoje, Grêmio Internacional. Ok?
1: Ok.
0: Então é isso. Vitória perdeu para o Vasco, joga contra o Grêmio pela 26ª rodada do Campeonato Brasileiro. É, daqui a pouco a gente vai voltar a falar de futebol e de seleção brasileira, porque ontem eu cometi um equívoco aqui que eu não sei onde eu estava com a cabeça. Eu disse que tinha convocação da seleção brasileira ontem. Nada disso. Já tem todos os jogos de 2026 da seleção e quando vai ser a primeira convocação. O técnico Jair Ventura, abre aspas, me sinto confortável de reverter a má fase. Não estou aqui para esconder a nossa situação das 4 derrotas. Né, porque o Vitória tem 4 derrotas consecutivas. Não tinha acontecido até então, é muito ruim. A dor da nossa torcida é a nossa dor. Mas enquanto o meu presidente Fábio Mota achar que eu devo continuar, não vou sair. Todos os meus trabalhos são pautados em recuperações. Foi assim o ano passado, quando a gente chegou. Eu manteria Jair Ventura.
1: Também.
0: Manteria. Você pega só aí os jogos do Intermunicipal do grupo aí de Tucano.
1: Você quer saber o quê?
0: Não só os jogos do próximo final de semana, porque Tucano e Paulo Afonso disputam orelhados, como a gente fala, Tucano à frente no saldo de gols. Se você puder ver aí os confrontos do próximo final de semana, por favor, Santa, porque nesse grupo tem 2 seleções que eu vou te contar, parece em Gollywood.
1: Por quê?
0: Porque só peça pra tomar gol.
1: Próxima rodada, doido. É a quarta. Joga Paulo Afonso, pega Rodelas e Tucano pega.
0: Onde?
1: Glória.
0: Onde é o jogo de Tucano? Lá em Glória, né? É Tucano e Glória ou Glória e Tucano?
1: Glória e Tucano.
0: Então o jogo é lá em Glória.
1: Rodelas e Paulo Afonso, Rodelas e Glória e Tucano. Paulo Afonso e Tucano jogam fora.
0: Pronto, que são os líderes, né?
1: São os líderes com 7 pontos, 2 vitórias.
0: Que devem ganhar desses dois aí.
1: Vão
0: atropelar. A gente volta daqui a pouquinho, eu e Santarini.
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0: E yeah. É, de novo, e já foi, é. O que é que você quer reclamar? Reclamação no logrado 1, água que é para os humanos está sendo. Tem que dar água ao gado também, mas não a água dos humanos. E tem que saber equacionar isso aí. Já fazem isso, pega a água aí das fazendas, dos povoados. E aí fazem manobra, beneficia criadores, tem que organizar isso, entendeu? O ser humano, os moradores não podem ficar sem água não, por outro lado tem que cuidar dos animais também.
1: E das plantas?
0: Das plantas, tem que ver como é que faz. Eu não sei se é essa água do poço, né? Mas, enfim, tem que organizar isso melhor, quem tem reservatório armazena água, tem que evitar desperdício. Às vezes a gente briga por água, eu quero água que não sei o quê, que o manobrista, e a gente desperdiça que só, né? A gente não tem menor consciência de que esse recurso é finito e que pode acabar. Não pode acabar pra gente, mas pode acabar para as futuras gerações, para os nossos netos, bisnetos. Santarini, eu ia falar sobre o quê, rapaz?
1: Você quer saber o que do Termo Municipal?
0: Não, de Crisópolis, pra gente acompanhar as seleções aqui da região, entendeu?
1: Crisópolis tá bem.
0: Crisópolis, o prefeito lá gosta, o de Tucano gosta, e eles têm uma certa tradição.
1: Crisópolis, até agora, 100%.
0: A Erickson ainda botou umas 3 vezes, não foi? Só que foi um negócio tão... E gastou e investiu, mas Crisópolis, os caras fizeram tudo errado, né?
1: Lidera o grupo de Rio Real, Araçaz e Conde.
0: Uhum.
1: 3 vitórias.
0: Uhum. Rapaz.
1: E Santa Luz tem 5 pontos. É o terceiro, ao lado de Valente, no grupo. No grupo 3. Que é aqui de. E Kijing não está, né? Mistério.
0: Deixa eu ver.
1: Eu não sei se o prefeito é o mesmo que foi campeão.
0: De onde?
1: De
0: Kijing? Acho que não, não sei. Não sei.
1: Porque quando a seleção geralmente ganha, ela tende a ser bicampeã, né? Mantém a mesma seleção.
0: Mantendo a mesma seleção, subentende que vai fazer uma boa campanha, né? Agora eu acho que o time de Tucano, eles vêm fazendo, rapaz, investindo e a seleção não engrena, vai. Não sei se esse ano
1: vai
0: ela...
1: Vai pegar pela frente, ó, e Capim Grosso.
0: Quem?
1: Todo mundo, esse Capim Grosso, esse que tá o cão chupando.
0: Ah, sim, sim, entendi.
1: Diz que outra seleção também muito boa é de Alagoinhas, que fizeram uma seleção boa, Simões Filho.
0: Nunca
1: Simões
0: teve Filho seleção veio... boa Alagoinha Santa,
1: Simões tá... Filho, não, sempre teve time, né? Simões Filho vem tentando há 5 anos, velho, emplacar, mas chega na hora da onça beber água. Castro Alves, pra mim, qual é o nome? A favorita é Castro Alves.
0: E mas baseado em que você diz isso?
1: Eu tenho colegas que tem um colega que... Sabe,
0: diz que tá forte,
1: Diz que tá, de Castro Alves veio pra voltar pra...
0: Tudo bem. Deixa eu passar aqui, ontem eu não passei a agenda. Tem gente que gosta de ver por onde estão os candidatos.
1: Tamaraju, sim.
0: A Semineto hoje tem reunião em Salvador, reunião com coordenação de campanha. À tarde vai para justamente Capim Grosso, no Centro-Norte Baiano, para realizar uma carreata com apoiadores. Às 18 horas participa de caminhada e comício em Quixabeira. Jerônimo vai à Feira de Santana, uma caminhada pelas ruas do Feira 9, um dos maiores e mais populosos conjuntos residenciais da cidade, na região do bairro Calumbi. E Ronaldo Mansur vai até São Paulo para uma reunião política. Daqui a pouquinho eu trago todos os dados dessa pesquisa Atlas Intel e faço um comparativo. Vou buscar pesquisas da Atlas Intel, acho que de agosto e setembro de 2022, para a gente comparar, para Santarini comentar. Enfim, a gente vai trazer daqui a pouquinho os números dessa pesquisa. Por falar em pesquisa, o Sérgio Moro tem 45% lá, viu, Santa?
1: Isso.
0: O segundo colocado tem 24%. O terceiro tem 17,5%. Lá vai ter segundo turno. E vamos ver que bicho dá.
1: Isso no?
0: No Paraná, Sérgio Moro.
1: Paraná foi o estado que o filho de...
0: De Ratinho
1: foi governador?
0: Foi governador, que é governador.
1: E Moro é sucessor dele, é?
0: Não, deixa eu ver. Porque é boa pergunta. Não, lá é Sandro Alex. Eu acho que o dele está em terceiro lugar, do Ratinho.
1: O dele?
0: Acho que é.
1: Foi o governador mais bem avaliado no ano passado.
0: Pô, parece que a confusão, inclusive, do Ratinho era porque... lá o... No, acho que teve um negócio.
1: Cima direita lá, né?
0: É, lá é.
1: Então a briga lá...
0: Uma não, briga entre eles mesmo e a esquerda.
1: Esse candidato, né? Aí Moro entrou no jogo.
0: É. Rapaz, o que está acontecendo com o futebol de Pombal, ficar de fora de um campeonato desse? É, porque se depender de mim, não entra, entendeu? Não gosto do Intermunicipal, não, Valdir. Não gosto porque o jogo é 3 horas da tarde. Não ganha nada. Ganha o quê? Um carro, é? Não sou muito fã, não, mas aí sou eu, né?
1: Eu acho que deveria ter um campeonato regional e depois uma Copa do Brasil.
0: É, mas a sua cobrança, Valdir, é importante e válida. Tenho certeza que não concordam muito comigo, não, mas a gente não tem muita tradição. O povo daqui não gosta muito de Intermunicipal, não. Ah, mas é porque não bota seleção boa. Nós já entramos com seleção boa. Eu não sei, jogo 3 horas da tarde com a bunda nessa arquibancada quente aí, você não pode levar uma criança nesse período. Não sei, mas eu respeito a opinião de vocês. E eu acho que a opinião de vocês tem muito mais embasamento do que a minha. Mas é a minha, eu vou fazer o quê? Ai, ai. 9:28. Por favor, nossos parceiros aí, Santa.
1: É a boa notícia. Os ganhadores do kit do Dia dos Pais. Incrível, mais uma moça ganhou o primeiro kit. Um balde de gelo com copo térmico, a Tatiane Santos. O segundo kit foi uma coqueteleira, mais um boné e um chaveiro. A caneta de anotações, né? Foi Denildo Santos. E o cooler e o faqueiro foi Neném. Então, os ganhadores da Via Autopeças. 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
0: Finalizou já?
1: Yes. Itamaraju também disse que está forte.
0: Essas seleções lá do Sul, Sudeste, geralmente Seguro. Elas vêm muito forte, né? Não acompanho muito.
1: Uma final uma vez, Itamaraju e Porto Seguro. Porto Seguro deu 3-0. O estádio não tem arquibancada, não. Você fica em pé ao redor.
0: Mesmo? Em Itamaraju?
1: Não, e em Porto Seguro. Só se fizeram depois.
0: Caramba, e eles permitiam a Federação Baiana?
1: Era a qualquer custo. O estádio era muito bom. Campo, agora não tinha arquibancada.
0: Por quê? Ixi. Pra mim era um dos critérios é que tinha que ter arquibancada, mas deixa eu falar aqui, falar em futebol só essa pra gente já no próximo bloco falar só dessa pesquisa Atlas Intel, que é importante você acompanhar, viu? Vocês falando em seleção pombalense, estão... Você mandou no coisa errada, Bruninho. Eita, Bruninho, com a cabeça daquele tamanho ainda não pensa. Bruninho Schofield, manda aqui no 9900-1817. Deixa eu falar uma coisa, a Polícia Militar, o Ministério Público, enfim, puniram a Bamô e os Imbatíveis. Por 6 meses eles não podem entrar em estádio.
1: Foi pouco.
0: Eles vão entrar, mas descaracterizados, né?
1: Sim.
0: Quando você vê esses caras, não sei, rapaz, a polícia tem que botar inteligência ali nas cercanias, nas imediações, quando vê os vagabundos, os marginais, eles sinalizam, os caras já chegam com aqueles cavalos, sabe, Santarini?
1: Sim.
0: E com aqueles cacetete. Eu não tô pregando violência nenhum, nem eu defendo a paz e a ordem com violência, não, mas não tem outro meio, cara. Tem outro meio. Quando eles perceberam eles arruaçando, marcando briga, querendo espancar, chega ali, ó, uma turma, já chega com aqueles cavalos, sabe, dando coice, cacetete, bala de borracha no lombo desses vagabundos. Pô, cara, o que eles fizeram? Mataram duas pessoas, rapaz, tem 15 dias. E aí a punição. Diga, Santa.
1: E outros eventos.
0: E cara. outros, cara. A gente
1: anunciou aqui. Com morte, velho. Com morte.
0: Com várias mortes. Espancamento. Torcedor. Ah, mas não são as torcidas. Tudo bem. Mas se infiltram e não pode. Não pode. Eles ficam proibidos de entrar com faixas, cartazes, bandeiras, camisas e outros materiais de identificação das organizadas, além da utilização de instrumentos musicais nos eventos esportivos. Isso é na Bahia, partidas realizadas na Bahia, né, em eventos estaduais, regionais, nacionais e internacionais. Qualquer jogo que tiver aqui, essas duas torcidas não poderão entrar no estádio. Elas organizadas. Se for de um em um, de magotezinho ali vão.
1: Eu, presidente da Bamor, sabe o que eu faria para amenizar isso? Porque você não pode também generalizar, né, Marcos? Às vezes você tem componentes. Por exemplo, você sai de um bloco na Micareta de Pombal. O pessoal compra a camisa de Marco Viana, porque o bloco Marco Vamos Nós. Aí dois ou três indivíduos.
0: Sim, lá, mas é. Um
1: outro,
0: é, aí, eu sei que.
1: Né? Uhum. Eu, se eu fosse a Bamor, eu iria pra porta do EMOBA. Mandava todo mundo ir doar sangue.
0: Tá, eles doavam e depois iam tirar de outro.
1: Isso.
0: Ah, isso aí vai. Cara, quando é coisa ruim, rapaz, espírito ruim, nada sensibiliza, não. Os caras são capazes de nem conhece a pessoa, nunca fez mal, e eles já dão um chute, porrete, facada, tiro. Os caras, esse povo que se filtra nessas torcidas são violentos demais, mano. Demais, demais, demais. E às vezes os jogadores dão exemplo. Todo jogo no Brasil agora tá tendo briga, o pau tá comendo dentro de campo. Todo jogo.
1: Também, né?
0: De volta já. Eu e Santarina aqui pela Rádio Pombal FM.
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9: 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A pesquisa Atlas Intel, deixa eu ver aqui, para o governo, Ave Maria, 1.804 baianos, certo? Entrevistados, recrutamento digital aleatório, pesquisa entre os dias 28 de agosto e 2 de setembro. A Semineta aparece com 48,8, Jerônimo 47,5. Então, tem nem o que ver. Em um eventual segundo turno, mas os números mostram, na verdade, que a eleição será decidida no primeiro turno. Mas em um caso de segundo turno, 49,2 ACM, 48,6 Jerônimo, novamente tendência de empate técnico. Hoje ninguém, segundo a Atlas Intel, ninguém sabe como essa eleição vai acabar. Como nós dissemos, a Atlas Intel foi o único instituto que acertou aqui na Bahia, e eu tenho aqui um comparativo, e nós fomos buscar no dia 24 de agosto. A Atlas Intel sinalizava o seguinte: 24 de agosto, quando todos os institutos davam vitória de ACM Neto, Atlas Intel, todo mundo, rapaz, e essa Atlas Intel, o que é isso, contestada? Ela apontava, naquele 24 de agosto de 2022, Jerônimo Rodrigues com 38%, ACM Neto do União Brasil com 35,6%, João Roma do PL com 14,7%, Giovanni D'Amico do PC do B 1%, Marcelo Millet do PCO também 1%. Então, isso em 24 de agosto. Em setembro, não tenho aqui a data, não, entre os dias 22 e 26 de setembro, finalzinho de setembro, 1.600 pessoas entrevistadas. A Atlas Intel apontava Jerônimo Rodrigues com 46,5%, ACM Neto com 39,6%, João Roma com 9,9%. Então, só para efeito de comparação, observem um quadro, né, é mais disputado, analisando as pesquisas da Atlas Intel de 2022, essas duas, uma no final de agosto e outra no final de setembro, Jerônimo à frente, sem uma terceira candidatura, né, com certo destaque, é o caso de João Roma, que aparecia, teve momentos do João Roma aparecer com 14,7, essa de setembro, do final de setembro, ele diminuiu um pouco, estava com 9,9. Então, assim, observem que a Atlas Intel mostra hoje, essa pesquisa divulgada hoje, um quadro muito mais acirrado, muito mais competitivo. Eu tenho mais números aqui da Atlas Intel. Vamos lá. Mais números Santarini da Atlas Intel. Cadê para... Eu tenho para o Senado? Acho que sim. Deixa eu ver se eu tenho para o Senado. Tem também aqui, ó, o governo de Jerônimo é 44% bem avaliado pelos baianos, tem 44% dos baianos, o governador tem um desempenho bom, ótimo, outros 42%, no entanto, aponta o desempenho como ruim ou péssimo. Isso aí que eu acho que é o grande calcanhar de Aquiles, viu? Governo não é bem avaliado, se você observar aqui os números. Então, Atlas Intel foi o único a apontar a vitória do atual governador Jerônimo Rodrigues em 2022 e também a vitória de Bruno Reis em Salvador em 2024. Aí era muito fácil também com Geraldinho. No cenário internacional, a Atlas cravou os resultados do primeiro e segundo turnos na Argentina, acertou nos cenários das eleições presidenciais da Colômbia em 2022, nos Estados Unidos em 2020, na África do Sul em 2024. Agora eles apontam, eu vi o CEO da Atlas dizer o seguinte: o que pode fazer a diferença para reverter esse quadro é a entrada de Lula na corrida, que tem um percentual de eleitores lulistas que declara voto no ACM, que se mudar de ideia pode acontecer uma corrida eleitoral acirrada.
1: Então, no primeiro turno.
9: Então, assim, Lula é muito forte. Eu vi, inclusive, os números. Deixa eu ver se encontro aqui os números do presidente.
1: Então, sugere-se que bom para Neto seria ganhar no primeiro turno. Com a vitória de Lula.
9: Sim. Hã?
1: Porque se ele for pro segundo turno com o Jerônimo e Lula ganhar.
9: Com certeza.
1: Aí você acha que influencia, né?
9: Acho não, influencia. Ou até no primeiro turno, eu acho que Lula ainda deve fazer muita
1: diferença.
9: Muita ação. Entendeu? Sim. Porque é inevitável o voto casado com o Neto. Por mais que esbravejem os petistas, mas o eleitor comum, né? Isso é normal, tem muito voto aí de Neto com Lula. Enfim, então acho que talvez ainda Lula participe, vamos dizer assim, da campanha aqui, Santarini, possa, se não voltar à Bahia, mas gravar mensagens, participar do programa eleitoral, eu acredito. Que é um trunfo que os petistas acreditam. Eu vou, só falta eu trazer os números para presidente aqui na Bahia. Nós vamos trazer, se não aqui no Pinga Fogo, mas no Estúdio 90, a gente traz os números para presidente na Bahia, uma ampla vantagem do Lula. Agora, no Senado permanece em Santa, Rui Costa e Wagner.
10: Sim,
9: Rui Senado, Costa, Wagner, João Roma e grande. Coronel. Considerável. João Roma bem.
10: Agora, uma coisa que eu tenho, Mark, eu tenho observado é que, tudo bem, o Senado é importante e tal. Agora, a votação para deputados, velho.
9: O que é que
10: tem
9: isso?
10: Não tô vendo assim muito entusiasmo, inclusive dos postulantes ao Senado e tal. Por que é importante, Mark? Você sabe que hoje, sem um apoio do Congresso, fica difícil, velho.
9: Mas o PT se preocupa com isso. Você observe que eles estão fazendo, e a direita também. Isso que você disse, sem o Congresso é difícil, cara.
10: Parlamentarismo.
9: E Lula sofreu muito aí para as aprovações.
10: Teve que.
9: Rapaz, a convivência aí.
10: Desde a época do Lira, né?
9: Desde o Arthur Lira. Enfim,
10: PT,
9: e você viu o Bolsonaro também, né? Que teve que ceder. Então, assim, e aí existe uma preocupação muito grande, principalmente no Senado. Lula, né, ele busca ser reeleito, ninguém sabe, mas ele tem feito também para ambos. Mas ele tem feito muito, tem feito muitas ações visando isso, de construir uma base no Congresso, no Senado e na Câmara, né, de pessoas, de políticos, de parlamentares mais próximos, né, Sadrinho, com os seus interesses, né, com os interesses do governo.
10: Essas últimas três projetos de lei, das blusinhas, o 6x1, em outros momentos, com apoio.
9: Porque nos primeiros governos de Lula passava fácil, tudo, né, velho? Agora é Alcolumbre metendo a faca, né? Sabe lá o que Lula negociou com Alcolumbre?
10: A reeleição dele e do...
9: Nós vamos para um rápido intervalo, voltamos daqui a pouquinho, eu e Santarini aqui no Pinga Fogo, edição desta quinta-feira, 3 de setembro.
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3: Queria pra eu falar um negócio? Vou terminar.
2: Pronto.
3: 52. 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
2: Muito bem, aí essa pesquisa, Santa, mostra que Lula tem 55,7 e Flávio, 30 pontos a diferença, 25,7.
3: Ganharia no primeiro turno.
2: Na Bahia.
3: Marque, qual é, você é um cara que tem tempo de rádio, sabe disso. Qual é o principal discurso do eleitor baiano? O que mais reivindica no discurso?
2: É muita coisa, né? Agora acho que saúde e segurança, né, velho? Pronto.
3: Fora isso, questão social.
2: É, mais é saúde e segurança.
3: Pronto.
2: Acho que é mais isso.
3: Mas lá atrás, antes dele querer saúde e segurança, o discurso, principalmente da esquerda, era sempre de eleger mulheres. Mulher no poder, né? Como é que chama a valorização da mulher? Na política. E a valorização do negro. Ok? Quem são os primeiros colocados nas pesquisas, tanto para Senado e governador? Tem algum preto?
2: Nem mulher. A chapa tudo.
3: Eu também me inspirei que a mulher.
2: Tanto da oposição quanto a. Tem uma mulher. Os caras não dão porra, é machista.
3: Mas eu não estou dizendo. Então depois não vem com essa conversa.
2: Preconceito e misógino. Preconceito e misógino.
3: Mulher que é senadora, qual é a tendência? Qual seria a tendência? Dar um não para os demais e eleger uma mulher senadora?
2: Não tem espaço, não. Eles só botam por conta da obrigatoriedade do número de mulheres.
3: Cadê o negão, deputado e senador?
2: Que negão? Se tiver.
3: Esse discurso, a Bahia tinha que eleger. Maioria em Salvador, 80% é preto e só elege os brancos.
2: É. E mulher não tem vez, não, rapaz. Tem vez, não. Os homens não deixam. Então, o resultado aí para presidente: Lula tem 30 pontos na frente de Flávio Bolsonaro na Bahia. E deixa eu ver se eu encontro aqui para o Senado, para a gente fechar esse papo de pesquisa aqui no Pinga Fogo. 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
3: Barbie da terceira idade, saiu ali agora.
2: Quem?
3: Barbie da terceira idade. Mark.
2: Oi, filho.
3: É isso, esse negócio aí é que me preocupa, velho. Porque você disse que vai dar... No passado, lá na década de 80, geralmente quando eram dois senadores, a oposição elegia um e a situação elegia outro, né? Isso foi quebrado com o coronel e o presidente do PSD, o daqui, senador Otton, que elegeram na época os dois, não foi, Otto Alencar? Não.
2: Como é?
3: Geralmente quando sai uma campanha com dois, para eleger dois senadores, um de cada lado entra.
2: Não.
3: Não?
2: Não. sempre, eu acho que tem muito tempo que os senadores não acompanham
3: Na última eleição elegeu o Otto Alencar.
2: O Otto Alencar.
3: E,
2: e os outros dois foi Wagner, e Otto. Não, o ano passado foi
3: um só.
2: Foi Otto.
3: Otto, que é.
2: E aí, em 2022 foi Coronel
3: e Wagner. Não, pô.
2: Não, ano passado foi só Otto, foi certo?
3: Coronel e Wagner, tá? Tem razão.
2: É. Isso. É, Coronel e Wagner.
3: Então, aqui, vocês que como é o nome dele? Está em terceiro?
2: João Roma.
3: João Roma. Mas esse terceiro, para Wagner, a diferença é grande?
2: Eu vou mostrar aqui. Vou mostrar aqui.
3: Porque aí, pelo andar da carruagem, Rui se elege, né?
2: É muito favorito. Olha, Rui 31,6, Wagner 26,5, João Roma 20,4.
3: É, tá disputado esse
2: ano aí, né? E Ângelo Coronel 17,9.
3: Quem é o primeiro suplente de Rui?
2: De Rui é Ronaldo Carleto.
3: Carleto.
2: Que sempre quis ser senador, né?
3: Mas você sabe que aí tem uma jogada, né?
2: Qual?
3: Rui se elege, coloca um Carleto aqui na secretaria e joga a ex-prefeita de Banzaí.
2: Mas quem lhe disse isso?
3: É uma previsão.
2: Ah, não tem nenhuma indicação disso, não, né?
3: Eu tô chutando.
2: Você está conjecturando, né?
3: Conjecturando. Assim como acho que o Antônio Brito vai ser senador.
2: No lugar de Wagner.
3: Wagner vai ficar no Senado.
2: E vai para onde? Ser ministro?
3: Ministro. Ministério forte.
2: Até porque ele pode chegar todo chacoalhado, né, no Congresso, né?
3: É, e se ele não eleger, e Lula sendo o vencedor,
2: é bom sempre colocar o si, né?
3: Sim. Que é também uma música de Djavan. Como tudo.
2: 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Rapaz, 10 horas, Santarém. Faça, filho, dá
3: você
2: tempo.
3: Acha? A gente sabe que Maia é o único deputado aqui da região, né?
2: É, tem Gabriel Nunes de...
3: De Euclides.
2: É.
3: Mas é outra realidade. É. Mas aqui mesmo, na região.
2: No miolo aqui do semiárido, né?
3: Você acha que ele tem mais voto do que a outra?
2: Ah, mas não sei, eu não posso falar.
3: Não, assim, pelo... Quem tá...
2: Ele montou uma estrutura... Ele montou uma estrutura maior, né?
3: Agora.
2: É, montou uma estrutura maior. Ele tem mais prefeitos, tem uma estrutura maior. Isso não quer dizer...
3: É, muita coisa.
2: Né, Santa? E ele também tem que estar no mandato, no exercício do mandato, né?
3: É porque as pessoas perguntam a gente na rua.
2: É, né? e é uma pergunta normal.
3: Normal. Eu digo, rapaz, eu respondi isso. A estrutura dele é
2: maior, maior.
3: É. Geralmente se reelege.
2: Exato. E a própria história mostra isso das renovações nos parlamentos, nas assembleias, nas câmaras,
3: cara,
2: muito pequena, né?
3: Na mão, ele tem mais força.
2: Mais força, né? Principalmente um deputado federal hoje que tem dinheiro, outro, né, velho? É outra.
3: Se você botar na ponta da caneta, um deputado federal vale mais do que um senador, pai. No dia de hoje.
2: Rapaz, é muita força por conta de... Lula botou quanto de emenda pro ano que vem? Não sei quantos bilhões. Mais de 40 bilhões. Santinha!
3: Fui, Bandamel, Araquete, Pepe, Banana e Roberto Carlos.
2: 10 horas e 1 minuto, Santarini volta amanhã no Voz da Cidade. Eu continuo aqui nos 99.1 Pombal FM. Amanhã o último pinga-fogo da semana. Daqui a pouquinho vamos curtir música boa. Quem gosta de música boa? É, daqui a pouquinho no baú.
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7: Agora, 10h08, bom dia, muita informação no Pinga Fogo, a gente continua informando. Hoje nós não falamos muito nem tratamos sobre a crise, né, no judiciário, mas nós temos informações aqui. Gilmar diz a Lula que o governo é ocupado pela crise no STF. Vixe, falta de respaldo do governo, a cúpula da Polícia Federal agravou o conflito. Tem um assunto assim meio pesado que eu quero falar daqui a pouquinho, que é, tudo bem, eu não sou muito dessa coisa da conspiração não, mas colocam em dúvida o suicídio do sicário, né, que é o Luiz Felipe Machado de Moraes Mourão, que era o sicário de Daniel Vorcaro. O sicário é aquele que fazia o trabalho sujo de coagir, de pressionar, de ameaçar, né, os desafetos do Vorcaro. Ele, quando foi preso, aí cometeu suicídio, acho que um dia depois, não sei, na superintendência da Polícia Federal. Suicídio foi a conclusão dos policiais, mas dizem que o Vorcaro, entenda, ameaça e diz que não aceitaram muito a delação dele, porque atinge, né, que é citado. Mas um negócio, ó, esse negócio, essa complice. A gente vai falar sobre isso porque o Estúdio 99 é longo e nós temos tempo para tudo. Mas na verdade a mensagem agora é mais para acalmar o coração, tá? Coração. Oh, recebi um convite aqui pro aniversário de uma princesa. Obrigado, Jéssica, sua filhinha linda. Toda a felicidade do mundo. Na verdade, eu recebi convite para dois aniversários de bebê, de criança, né? Da filha do Vitor, de Berguinho, e da minha amiga Jéssica e Edinho. Jéssica é uma querida e eu vou comer docinho e bolo. Na verdade, eu só vou mandar a Marque Filho e Marina, viu, Jéssica? Agora, Marina é e Davizinho, meu neto. Mas eu não vou, não, né? Que Maria Cecília vai dizer, e esse vovô, e esse velhinho tá fazendo aqui o quê? Eu não sei, não abri o convite, mas vida longa, saúde, paz e muita luz aí pra sua filhinha e pro João também, o João Roma. Certo, então eu quero trazer mais uma mensagem de tranquilidade, de paz, de um mundo tão doido, né? Eu tava pensando da minha rotina e eu achando o máximo, porque eu acordo 4h, 3h, aí aquela pressa de correr, chego da corrida, tenho que levar Marco Filho na escola, que atravessa a cidade, aí depois da escola eu tenho que ir pra missa, que eu não gosto de perder missa, e aí tenho que estar 7h em ponto na missa, ou um pouquinho antes, 7h, é tudo cronometrado, e aí eu tenho que chegar na rádio pelo menos uns 40 minutos antes para preparar a pauta, assim, é corrido, viu, velho? Aí, quando termina o Pinga Fogo, dá uma assentada, né? E a gente ouve relatos de tanta coisa de ansiedade, mas, na verdade, é o recado. É, se você tá me ouvindo agora e tá com... Né? Porque, assim, eu tô tranquilo, tô de boa, eu preparo muito, eu cuido muito da minha mente, né? Às vezes eu fico assim, ó, de calma, e eu consigo, eu tenho um equilíbrio bom. Tem horas que não dá, tem horas que você fica, mas... Né, tem pessoas que estão com o peito apertando, a mente a mil, sem conseguir dormir direito. Né, mas só um recado assim, que ansiedade não é frescura, não é falta de Deus, não é falta do que fazer, é coisa séria. É o corpo pedindo socorro.

burro e a mente cansada de tanto tentar segurar o mundo sozinho, ninguém. Poxa, eu tenho certeza que a gente tem um exército para nos auxiliar, para nos ajudar, né? Tem gente que está sorrindo na rua e chorando no banheiro, e é verdade. Que está rodeado de gente e se sentindo sozinho, que tem tudo para estar bem e não consegue ficar bem, isso é ansiedade. E muita gente boa está passando por isso. Então eu vou dizer três coisas para você. Você não está sozinho, quase todo mundo já sentiu ou vai sentir isso. Você não é fraco por sentir. Conversar ajuda. Falar com alguém de confiança, procurar um médico, um psicólogo, um posto de saúde, não deixe crescer dentro de você calado. Então respira um pouco hoje, nem tudo precisa ser resolvido hoje, nem toda resposta precisa vir agora. Dá um passo de cada vez. O que você pode fazer hoje, faz. O que não pode, entrega nas mãos de Deus. Não corra muito contra o tempo, não. Mas eu vou desacelerar um pouquinho. Oxe! Se aperte muito, se aperta muito, peça ajuda. Liga para alguém, não fica só. E se você conhece alguém assim, não julga, viu? Abraça, escuta. Às vezes a pessoa não precisa de conselho, só de alguém que fique ali do lado. Então a gente precisa também lidar com certo cuidado. E pode ter certeza que você vai ficar bem. Você que tá aí do outro lado, tá me ouvindo. Vai passar, mas não passa sozinho. Não. Então procure ajuda, e ajuda de profissionais, ajuda de amigos, de familiares. Que Deus te dê um dia de paz. Você merece paz. Nós merecemos paz. Então tem os serviços gratuitos para ajudar, para nos auxiliar 24 horas por dia. Procura os serviços, que eu agora não me recordo, mas tem muito profissional aí do próprio SUS, da própria estrutura da saúde do município, do estado, que pode lhe auxiliar, mas também um amigo, um parente, se você quiser conversar, e conversar é importante. Não segura essa onda sozinho não, que é complicado. Uma quinta-feira abençoada, desacelere um pouquinho, fique tranquilo, não se desespere, desespero, pressa, raiva, ira, angústia, não vai resolver. Equilíbrio mental. Para um pouquinho, digo, poxa, eu tenho uma vida, eu preciso resolver as coisas pendentes, eu preciso de paz, de tranquilidade, eu preciso desabafar, eu preciso conversar com alguém.

0: Freire, acalma o meu coração. É, vocês que mandaram mensagem, paz e bem, viu? Aí geralmente nós encontramos sempre uma experiência, alguém sempre nos relata, né? Algo, eu não vou citar nome, não gosto nada, mas sempre quando a gente fala sobre essas situações, alguém, né, confia. E uma ouvinte mesmo aqui diz que hoje o dia tá pesado, querendo chorar, mas o choro não vem. Então é o que nós dissemos aqui de forma bem sincera, é justamente isso, né? Acalmar o coração. Você está com vontade de chorar, force não, o choro vem naturalmente, mas coloca tudo nas mãos de Deus. E se estiver acomodado, se estiver, acho que ficar reclusa, né? Eu não gosto. Às vezes a gente fica enclausurado, e isso, eu tenho medo. Ficar só dentro de casa, só em cima de uma cama. Hã? Levanto, procuro alguma coisa para fazer. A gente precisa se ajudar também, a gente precisa lutar contra, às vezes, contra essas situações, né? Mas aí são experiências de vida, de um cidadão para outro e tudo. Que aí são obviedades da gente resistir, da gente conversar e da gente procurar se aproximar das pessoas, né? Mas quem vai indicar o melhor é um profissional. Mas nós podemos falar de experiências de vida do nosso cotidiano, do nosso dia a dia, né? Que a gente consegue criar uma força e a gente consegue resistir. Então, eu recebi aqui algumas mensagens. Eu sou um sobrevivente desse mal do século. Enfim, tem aqui algumas mensagens que eu também não quero. Mas força para vocês e atividade. Procure uma igreja, não importa a fé que você professe, uma atividade esportiva, enfim. Uma boa leitura, um bom livro, tanta coisa que a gente pode fazer. O que me melhora no meu dia a dia é minha corrida, minha atividade física. Quando eu corro, aquilo me rejuvenesce, aquilo me faz um bem tão grande assim. Então você pode procurar alguma coisa que você, para tirar essa carga, para você abrir, né, horizontes e você melhorar. E hoje também, mesmo não sendo assim, mas a igreja também tem sido para mim uma experiência muito válida, né? Com isso eu não estou querendo dizer que não sou da igreja, eu ainda, meu nível de espiritualidade é muito pequeno, de fé e de tudo, mas eu tô procurando, né? Não sou beato, não. Eu vou porque gosto, porque me faz bem o ambiente da igreja, me conforta. Então a gente precisa buscar isso, ó. Buscar essas, né, essas saídas que edificam e que realmente nos ajudam. A gente volta daqui a pouquinho com o nosso baú, tocando as melhores saudades hoje, cada saudade, cada música que vale a pena, você confere já já.
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0: Rita Lee, a grande Rita Lee aqui no baú da Rádio Pomba FM, flagra. Rolou também Margarida Roupa Nova, 10h32, alô Ribeira do Pombal e toda a região. 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
0: 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Renato Russo, La Aurora.

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Lembra desse sucesso, Amissio Radaway? Foi tema de uma novela. Não consigo lembrar. Valeu, Will. Um abraço pra você. Eita, feijão bonito, rapaz. Eita, aí é. Caprichado. Valeu, também toquei a música Lobão. Me chama aí pra. Para o Adelmo, Larissa disse que é tema da novela A Viagem. É, não me recordo. Valeu, Laricinha, um beijo para você. Faltam 6 minutinhos para as 11. Daqui a pouquinho as notícias, o horário obrigatório, horário político do TRE. 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Paralamas Romance Ideal. Uma da tarde tem Paulo Andrade e o Tamo Junto. Essa é a última do baú. Baú agora só amanhã.

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9: É, a música não para aqui na Rádio Pomba FM nessa manhã gostosa de quinta-feira, 3 de setembro. Ainda hoje muita informação aqui na Rádio 10 da Bahia. Vitória perdeu ontem, rapaz, pro Vasco em casa, deu adeus à Copa do Brasil. Se passa pelo Vasco, seria semifinalista da Copa do Brasil, que paga uma grana boa, mas o fator campo não prevaleceu e quando esperávamos o Vitória avassalador, um Vitória, não, perdeu pro Vasco 2-0. E agora amarga uma crise, há foram quatro derrotas consecutivas, tem um jogo agora em casa pela 26ª rodada do Campeonato Brasileiro, agora é fugir do rebaixamento. Eu acho que a meta do Vitória agora é essa, é fugir do rebaixamento, que assusta, viu? É, mais notícias do esporte logo mais a partir das 12:30 aqui na Rádio Pombal FM. Simbora, simbora, música é aqui.

0: Tati, Dengo Mel, Guilherme Ferri, Jardim dos Animais, Tati Guel e Dorgival Dantas, Não Vou Mais Te Esperar, Paula Fernandes e Thierry, Lembrança de um Beijo, parece São João, né? É, mas eu não vou deixar de tocar forró, não, né? Isso aqui é Rádio Forrozeiro e eu gosto do forró e o nosso público ouvinte gosta de forró. Então não é porque passou o período junino, porque nós estamos em setembro, que a gente vai deixar de tocar forró, de jeito nenhum. 11 horas e 17 minutos, bom dia.
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9: Agora 11:20. Bom dia. 1 da tarde tem Paulo Andrade e o Tamo Junto. Deixa eu ver como é que tá Brasília, a temperatura, o clima. Ah, não falo em outra coisa não, a não ser a crise no STF. Inclusive, ó, isso aqui eu fiquei intrigado. Essa questão do sicário, porque há elementos de que o Vorcaro teria comentado que essa dificuldade da PF aceitar a delação dele, essas coisas, é porque ele poderia delatar o diretor-geral da PF. Ó, que coisa, rapaz. Aí já, eu não sou muito dessa coisa da teoria da conspiração, mas há quem coloque em xeque aquele suicídio do Luiz Felipe Machado de Moraes Mourão, o sicário. Essa história já requentada. Mas isso é intrigante, né? Inclusive, integrantes do núcleo duro da campanha do presidente Lula admitem que a divulgação das conversas entre o ministro Alexandre de Moraes do STF e o banqueiro Daniel Vorcaro pode provocar desgaste para a imagem do governo do presidente, né? Ou do próprio presidente. Aliados avaliam que uma eventual associação entre Lula e Moraes pode se tornar um problema para a campanha petista diante da repercussão do caso. Nós vamos trazer mais informações sobre a temperatura política em Brasília. E aí estão também integrantes. Ministros do STF tentam convencer Moraes a desistir de ser o novo presidente. Né? Ele em setembro de 2027, aí falando que o objetivo é preservar a instituição de maiores desgastes. Há que se conteste a permanência dele no STF. Imagina acreditar ou imaginar que ele pode se tornar presidente da principal corte do Brasil. Acho que os colegas dele têm que... Tudo bem que ainda é uma investigação, mas as ilações, o que se tem, é muito forte, né? A lógica seria Alexandre de Moraes dizer, ó, eu vou me afastar e depois eu volto e tchau. Porque os elementos são fortíssimos. Tudo bem que é investigação. Não tem nem investigação ainda. Existe dentro da compliance, o nome dele é citado, mas só que precisa de autorização para que ele seja investigado. Mas aí os integrantes, os pares, os outros ministros querem é demovê-lo da ideia de ser presidente em setembro de 2027. Que é isso? 11 horas e 23 minutinhos. 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
2: Raíssa Rodada.
3: Mari Fernandes.
2: Roda aquele jeito.

0: Amado Batista, desligue a luz e o telefone.
1: Essa canção foi o primeiro gaita sem mais do ano de 76.
0: 76?
1: Aí começou essa trajetória do Amado Batista até esses 50 anos aqui hoje. Obrigado a vocês pela presença, por essa força toda. Tá bom?
0: Valeu. Uma fera braba esse Amado Batista. Simbora, simbora. Agora 11:41, daqui a pouquinho Paulo Andrade, o Tamo Junto. Já já nós vamos conversar com a pediatra, certo? Atenção mães, atenção pais, na verdade. O assunto é baixa imunidade nas crianças, tá bom? Meu filho vive doente, é normal ou está com baixa imunidade? Então nós vamos conversar com a doutora Larissa Kusumoto daqui a pouquinho aqui nos estúdios da Rádio Pombal FM.
2: Vai, meu filho!

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0: Cadê o Gritinho de Las Vegas?
1: Eu gostaria de pedir a Adriane e a rapaziada, eu acho que não vai dar tempo eu tocar música mais. Eu tenho uns pedidos aqui que eu não vou conseguir cumprir, viu? É, Marquinhos, bom dia. Tem como anunciar os documentos perdidos aí de Fernando Ricardo Garcia, né? Fernando Ricardo Garcia perdeu ontem. Pronto, então quem encontrou, se alguém tiver notícia aí desses documentos, informar. Eu tenho um número aqui da nossa amiga Maragama, lá no Poço. Os documentos de Fernando Ricardo Garcia. 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
1: 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Vem aí o horário político obrigatório. Retomamos a nossa programação do Estúdio 99 já já.
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9: Hora certa, agora 12h25. Boa tarde para você de casa. Olha, daqui a pouquinho nós vamos conversar com a nossa convidada, a doutora. Inclusive, a mesma já se encontra aqui na recepção da rádio e já nós vamos fazer esse bate-papo com a doutora Larissa Kusumoto. É pediatra e o tema da entrevista é baixa imunidade. Atenção, pais. Se atentem para essa entrevista, que uma entrevista útil e importante para a gente cuidar melhor dos nossos pimpolhos, tá bom? A doutora Larissa conversa com a gente ao vivo aqui nos estúdios da Rádio Pomba FM já, com esse novo formato, com esse horário obrigatório, né? Porque é obrigatório, nos impõe isso, mudou a configuração do nosso programa, então a gente tem que fazer algumas adequações, mas certamente iremos otimizar aqui o espaço, o tempo, para a gente colher o máximo com a doutora Larissa. 12h26, daqui a pouquinho.
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6: Agora, 12:30, daqui a pouquinho a nossa conversa, a nossa entrevista com a doutora Larissa Kusumoto, baixa imunidade. Ela é pediatra e conversa ao vivo com a gente daqui a pouquinho, tá? 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
1: Estamos ao vivo aqui recebendo a doutora Larissa Kusumoto. Ela atende na Clínica Viva, aqui em Ribeira do Pombal. Atende também o Euclides da Cunha. Já deu pra gente ela estranhando, porque ela é da capital, mora em Euclides da Cunha, e o calor aqui, o nosso semiárido é assim. Seja muito bem-vinda à Ribeira do Pombal, seja muito bem-vinda à Rádio Pombal FM. Tudo bem com a senhora, doutora?
2: Oi, tudo jóia, muito obrigada por me receber e pelas boas-vindas.
1: A senhora já está atendendo na Clínica Viva?
2: Já, eu atendo na Viva, tanto de Euclides quanto aqui de Pombal.
1: Há quanto tempo na região, doutora?
2: Cheguei agora, tem uns 2 meses que eu tô por aqui.
1: Ah, tá certo. E o que a senhora pôde perceber? Conhecia a região, doutora?
2: Conhecia só Euclides, da época do São João, que eu vinha pra parte das festas. E Pombal conheci agora.
1: Ah, gostou da cidade?
2: Gostei, muito bonitinha, dá vontade de ficar mais um pouquinho.
1: Euclides e Pombal são cidades assim parecidas, né? A mesma estrutura, basicamente são cidades parecidas, né?
2: São bem parecidas mesmo.
1: Mas a senhora atende ainda na capital?
2: Na capital eu trabalho em maternidade.
1: Eu trabalho em maternidade.
2: Mas atendimento de consultório não mais.
1: E esse tema é baixa imunidade nas crianças, nos pimpolhos, o que é que a gente pode, haja vista a nossa audiência com os pais, as mães principalmente, que se preocupa, assim, é um tema que é bom a gente tratar, sobretudo, doutora, assim, eu começo com essa mudança drástica, nós estamos no período do inverno, mas um choque térmico, um calor, uma poeira, eu acho que a senhora já pôde perceber isso. Isso exerce alguma influência? Isso tem alguma coisa a ver com baixa imunidade? O que é que a senhora pode inicialmente falar desse tema da nossa entrevista, doutora?
2: Na verdade, a baixa imunidade é uma dúvida tão frequente dos pais que eu acho que não tem um dia que não chega um pai com essa queixa no consultório. E quando vem esse período mesmo de inverno, de mudança de temperatura, os pequenos começam a ficar muito doentes. Toda hora é um narizinho escorrendo, é uma tosse, é uma dor de barriga. E aí a primeira percepção dos pais é: meu filho tem uma baixa imunidade. Então é um tema muito pertinente.
1: Certo. E o que é que de fato baixa a imunidade da criança, doutor? E como perceber também assim que a criança está com imunidade baixa?
2: Na verdade, o que a gente tem que perceber é que a criança nasce com a imunidade ainda reduzida. A imunidade do ser humano, ela é construída conforme essa criança vai crescendo. Ela vai se expondo aos vírus, às doenças, aos germes do ambiente. E isso não quer dizer que ele tem uma imunidade baixa, quer dizer que ele está com a imunidade em construção. É totalmente diferente de uma criança que realmente tem uma imunidade baixa. A imunidade baixa não é o menino que fica sempre doente. Ah, doutora, meu filho tem 30 dias que está com a gripe, todo mês é um resfriado.
1: Certo.
2: Isso não é uma imunidade baixa. Isso é uma criança em desenvolvimento da imunidade normal. Eu vou me preocupar com a imunidade baixa, aquele menino que se recupera muito mal, fica grave, está sempre internado, tem doença muito arrastada, fica doente com uns bichos que ninguém mais fica, umas coisas estranhas. Tá sempre, a preocupação maior é como ele se recupera. Então, a criança que tem um problema de imunidade, ele tem uma dificuldade de se recuperar, o que é totalmente diferente do dia a dia. Dia a dia é menino com catarro, espirrando, com tosse, e isso não é imunidade baixa, é a imunidade em construção.
1: Muito bem. Essa é uma entrevista muito útil, muito importante para os pais, são noções para a gente começar a compreender. Agora, doutora, assim, como a senhora disse, a criança naturalmente já nasce com imunidade baixa, não é isso? Mas também nós podemos creditar em algumas circunstâncias aos nossos hábitos, assim, os pais devem se atentar, quais são, assim, os fatores principais para que os pais possam ajudar para que a criança não baixe a imunidade, ela possa ter um

0: Não, tá com as vacinas em dias, olhar as vitaminas, fazer os exames de sangue de rotina, para que a gente tenha um corpo saudável, ele vai se defender melhor. Mas dizer que existe o pó mágico da imunidade, esse daí ainda não descobriram.
1: Uhum. É, com relação, doutora, à alimentação, falta de sono, assim, como é que a mamãe que está ouvindo agora, como é que ela pode também perceber o que é que a senhora passa assim de informação com relação específica à alimentação? Eu tenho um netinho, tem 8 meses e ele já começa a se alimentar e também continua amamentando, ele continua, né, mamando, assim, até quando é importante a amamentação? Com relação à alimentação, que de informação a senhora pode passar para fortalecer a imunidade do bebê?
0: Pronto. Do bebê pequeno, a base da alimentação dele, no primeiro ano de vida inteiro, mesmo quando já começou a comer, vai continuar sendo leite. De preferência, o leite materno e, nos casos necessários, a fórmula. E a alimentação, tanto dos pequenos depois dos 6 meses, quanto dos meninos menores, a gente tem que ter cuidado, que hoje em dia tudo é embalado, é muito industrializado, é muita porcaria alimentar. E às vezes a gente tem a ideia assim de: eu tô comendo, é gostoso, o menino, até o bebezinho olhou, nossa, ele quer aquilo, ele precisa daquilo. E na verdade não. A gente tem a responsabilidade de oferecer para as crianças os melhores alimentos possíveis. Então são as frutas, os vegetais, os legumes, as carnes. E ficar evitando tantos industrializados. Pra que tanta bolachinha, tanto biscoitinho? Seu neto mesmo acabou de começar a comer. Pra que a gente precisa de insistir com cuscuz, com pão, com bolacha? Vamos dar comidas mais naturais e mais saudáveis possíveis, que assim a gente deixa o organismo mais forte e, consequentemente, ele vai ter uma imunidade melhor.
1: A gente fala de baixa imunidade, mas vamos aproveitar aqui os conhecimentos, né, da doutora Larissa, para a gente adentrar até em outros temas. A questão da tela, hoje a criança, qual a orientação que a senhora passa também com relação à criança com muito acesso à tela de celular, de computador, assim, o que é que a senhora fortalece nesse sentido, doutora?
0: A tela virou um problema, né? Problema. Até com a gente. Quantas horas a gente
1: adultos,
0: perde? Do dia, olhando a tela, às vezes cuidando da vida dos outros e não ganha nada com aquilo. Perde conversas, tá num restaurante, tá numa mesa do jantar e todo mundo só olhando pra tela. E com as crianças, a tela tem um potencial muito mais prejudicial do que o adulto. O cérebro da criança, ele tá em formação. Então, quando a gente expõe muito aquela tela, primeiro que a tela dá uma sensação de prazer muito grande. E isso forma o vício. Cada vez mais, ela quer aquela tela. Então, a criança pequena dificulta de aprender a falar, porque a tela dá tudo pronto. A tela não estimula o menino a falar, ele só fala com a criança. A tela diminui a atenção, diminui a concentração, prejudica os olhos, está associado a comportamento de mais ansiedade, de depressão nas crianças maiores. Então, o que a gente puder diminuir de tela é um bem que a gente faz. E eu digo diminuir, porque hoje o mundo está nas telas. Então, não é para dizer que a criança vai viver fora da realidade, que ela não vai conhecer as telas. Mas a gente tem que ter moderação. Então, um bebezinho igual seu neto precisa de uma tela para quê? Criança até 2 anos, a gente pode segurar. O ideal é evitar totalmente a tela. Ah, eu preciso deixar a criança ocupada, porque eu tenho que fazer as coisas. Bota a criança para brincar, deixa a criança no chão. Há muito tempo as crianças foram criadas sem tela e todo mundo tá vivo. Então, quando a criança vai crescendo um pouquinho, a gente vai oferecer a tela, mas sempre moderando o tempo. 1 hora por dia é razoável, mas uma criança passa um dia inteiro numa tela, 5, 6 horas, 1 hora essa conta vai chegar.
1: Em cima dessa resposta interessante que a senhora deu, essas crianças que não brincam no chão, que não tiveram a infância, o que eu tive, por exemplo, assim, hoje é muito álcool em gel, tudo, tem que haver um bom senso com relação a isso, mas a criança também não pode ficar isenta nem imune das coisas naturais, né? Não é, doutora? O que é que a senhora pode falar sobre isso também, já que a senhora falou de que antigamente nós tínhamos contato com as coisas naturais do dia a dia, ninguém morreu por isso. O que é que a senhora pode falar também, doutora?
0: Eu brinco que uma coisa fundamental do desenvolvimento da criança é a proteína S, que é a sujeira. A criança tem que ir pro chão mesmo, tem que brincar. Lógico, como você disse, é o bom senso.

0: Eu não vou pegar um chão sujo com fezes de animais e colocar a criança, não é isso. Mas o excesso de limpeza também deixa a imunidade mais frágil. A criança tem que aprender, tem que desenvolver anticorpos. E a gente desenvolve anticorpos tendo exposição. Então deixa o menino ir pro chão, deixa o menino... Caiu um negocinho no chão, botou na boca, não tem problema não. Deixa o menino comer a coisa suja, passar a mão no chão, que tá todo mundo vivo e mais forte.
1: A senhora consegue dimensionar, assim, aqui na região, doutora, o que mais leva as crianças ao consultório, aos seus atendimentos? A senhora consegue, assim, ou é muito subjetivo, é muito genérico isso?
0: É muito variado, mas a preocupação número um dos pais é a tal da febre. Febre assusta todo mundo até hoje, e nem deveria. É, a febre, ela não é uma doença, ela é um sintoma que alguma coisa está acontecendo naquele corpo. É, muitas vezes o próprio organismo está se organizando para combater uma virose, uma bactéria, alguém que está invadindo. E aí muda a temperatura do corpo justamente para a gente conseguir se defender melhor. Mas quando coloca o termômetro e vi um 38, 38,5, os pais entram em desespero. E eu sempre oriento, olha o seu filho, antes do termômetro tem uma criança. Então, a criança tá na hora da febre, ela vai ficar mais molinha. Passou a febre, tá ativa, tá bebendo água, tá comendo, tá brincando, tá aprontando dentro de casa. Não é uma criança que tá grave só porque está com febre. Então vamos esperar um pouquinho, ver como é que essa criança vai desenvolver. É, na maioria das vezes, essa febre vai embora rapidinho do jeito que ela chegou. E a gente não precisa se apavorar e desesperar. E se tiver alguma coisa fora do comum, aí é bom essa criança ser avaliada.
1: São dicas importantes que vocês estão recebendo aí, né, em sua casa, no carro, você que está trabalhando, está ouvindo atentamente essa entrevista com a doutora Larissa Kusumoto. Doutora, a gente está aqui para perguntar, né? Às vezes são perguntas triviais, mas são perguntas que suscita, que são dúvidas que pairam na cabeça das pessoas. É, quando a criança vai para a creche, para a escola, é normal, é científico que ela fica mais suscetível a vírus, resfriado, até onde isso é normal, isso é perceptível, doutora?
0: Isso daí é científico, sim. Inclusive, até a Sociedade Brasileira de Pediatria, ela explica que uma criança, em especial na creche, na escola, pode ter sintomas respiratórios até 12 vezes no ano. Ou seja, todo mês o menino vai estar gripado. Por quê? Não é que a creche diminui a imunidade, é que aumenta a exposição. Pensa que é uma sala fechada, cheio de menino carregando vírus. O menino ficou doente hoje, melhorou um pouquinho, esse menino fica em casa, ele vai para a creche no outro dia, só que ele ainda está transmitindo. E não é um menino, são 10, são 15. Então a exposição na creche, na escola, é muito maior. Então é normal, sim, que as crianças fiquem mais doentes quando começam a frequentar a creche ou a escola, ou até quando tem um irmãozinho mais velho que está na creche, na escola, e traz os vírus para casa.
1: Muito bem, eu ia deixar para o final, mas quais são os dias que a senhora atende aqui em Ribeira do Pombal? Como é que faz para marcar uma consulta com a senhora, enfim?
0: Aqui em Pombal eu estou atendendo todas quintas-feiras, é só entrar em contato com a Viva, o atendimento é direto com eles.
1: Muito bem, outra situação, doutora, para que a gente possa, crescimento da criança, assim, doutora, que é um assunto também que os pais não crescem, assim, quando é que pode despertar, procurar orientação, procurar especialista, com relação ao desenvolvimento do bebê? A gente está pautando a nossa entrevista muito de bebê, assim, o que é que a senhora indica e quando é que começa a preocupar, quando é que se torna perceptível o não desenvolvimento normal da criança, do bebê?
0: Olha, o desenvolvimento, ele tem tanto esse lado de altura e peso, que é importante desde que esse bebê nasce e até virar um adolescente. Eu sempre falo, presta atenção na caderneta. A gente tem que ter caderneta anotada, porque naqueles gráficos eu consigo acompanhar como foi o desenvolvimento dessa criança. E não só uma medida no dia que vai no consultório. Então, uma criança, por exemplo, ela foi crescendo ao longo da vida, sempre numa altura média, num peso médio, e de repente ela começa a ficar lá embaixo do gráfico. Tá tendo uma desaceleração, tá crescendo devagar, tá ganhando peso devagar. Alguma coisa mudou nessa criança. Então é interessante a gente investigar porque algum fator pode estar acontecendo. Então, certo, são vários os fatores. A gente tem que investigar aquela criança. Também existe aquela criancinha que sempre foi pequena e mais leve do que a maioria das crianças da idade dela. Então, essa criança pode ser normal, pode ser só familiar. Existem famílias que são pequenas e mais magrinhas. Mas é uma criança que também cabe uma investigação. Porque a gente não pode considerar tudo que é familiar. Então, sim, eu investigo, vejo se não tem nenhuma causa. Então, normalmente é isso. Ou quando a criança já vem com desenvolvimento muito abaixo da idade dela, ou quando a gente tem uma desaceleração importante ao longo do desenvolvimento. E além disso, tem o desenvolvimento neurológico, que a gente espera os marcos, né? Desde que a criança nasce, a gente aguarda que ela atinja alguns fatos. Por exemplo, um bebezinho tem a hora que é pra sentar, tem a hora que é pra ficar durinho. Uma criança maior tem a hora que é pra estar falando, que é pra estar escrevendo, que é pra conseguir contar uma historinha. Então, são os marcos do desenvolvimento que a gente observa desde o dia que o neném nasce até ficar grande.
1: Deixa eu ver se eu consigo, se a senhora consegue entender. Eu não sei se só somos nós do interior, mas essa prática de ouvir um vizinho, um familiar, assim, e nós pautamos sempre, a gente fala muito em saúde, a gente versa aqui sobre vários assuntos do nosso dia a dia. Procura hoje mesmo, eu falei muito da questão da saúde mental, né? Procurar especialista. Lógico que, às vezes, uma orientação, uma dica pode ser importante, tudo bem. Mas, assim, o momento, né, a hora de procurar um pediatra, o que é que a senhora pode orientar esses pais que estão nos ouvindo, doutora?
0: Essa parte dos vizinhos, a gente acontece aqui, acontece em Salvador. As pessoas têm uma mania de querer aplicar o que serve para mim e para você. Então, uma dor de cabeça pode ser causada por 200 motivos. Então, seu vizinho foi ao médico, estava com dor de cabeça, recebeu uma medicação. Aí, quando você tem uma dor de cabeça, ele vai lá e fala, usa a mesma coisa, porque é dor de cabeça. Mas o que está causando aquilo é diferente. A dose é diferente. Então, ficar ouvindo os outros nem sempre dá certo. E a consulta com o pediatra, muita gente tem a noção de que só devo levar minha criança no pediatra quando está doente. Mas o ideal de você levar a criança no pediatra é desde que a criança nasce, mensalmente. Quando ela vai crescendo, a gente espaça mais, a cada 6 meses, a cada 1 ano. Porque a ideia é entregar para o mundo um adulto saudável. Então, eu quero promover a saúde dessa criança. A criança pode ter alguma alteração, que seja uma anemia, que seja um atraso de fala, que seja um atraso para escrever. Tem tanto a parte biológica quanto a parte de desenvolvimento. Se eu consigo ver nessa criança desde novinha, eu consigo corrigir para lá na frente ela não ter complicações. Eu consigo deixar ela mais saudável. Eu sempre falo no consultório, um adulto que hoje está obeso, hipertenso, diabético, ele não começou a ficar diabético quando ele já tinha 60 anos. Ele começou desde a comida errada, o biscoitinho que a gente falou antes, desde que ele tinha 8, 9 meses. Então, a ideia de acompanhar com um pediatra, tem gente que fala, mas só vai pesar e medir? Isso é o mínimo. Qualquer pessoa pesa e mede alguém. Mas é justamente promover a saúde para que a gente tenha uma vida mais tranquila, mais saudável e que quando chegar lá nos 60 anos, não esteja cheio de doença, cheio de problema que ninguém corrigiu na infância.
1: Muito bem, Larissa Kusumoto atende na Clínica Viva às quintas-feiras. Daqui a pouquinho tem atendimento, não é isso?
0: Isso.
1: Né? Agora pela tarde. E que a senhora volte breve para nos passar informações importantes, dicas importantes para o nosso público ouvinte. Nós estamos na iminência de um calor insuportável, inclusive com os efeitos do El Niño, a probabilidade é de muito, muito calor. Só essa dica para fechar, nós já estamos começando a sentir os reflexos. Só mais essa dica aí para as mamães com relação a um calor insuportável, principalmente para os bebês.
0: A gente tem que caprichar na hidratação. Então, bebê que mama no peito aumentar a oferta, toda hora bota um pouquinho no peito, porque nada de dar água para bebê antes de 6 meses. Se tá usando fórmula, a gente vai insistir mais um pouquinho, justamente para hidratar esse bebê. E as crianças maiores, caprichar na água, água de coco, suco, não é tão bom a gente exagerar. É melhor as frutas. Frutas que tenham mais líquido, melancia, laranja, fazer picolé caseiro em casa de fruta, porque vem calor e a criança quer, já tá acostumada ao docinho. É melhor a gente ter uma coisa mais saudável em casa. Roupas mais leves e lembrar do protetor solar. A partir de 6 meses de idade, a gente já pode usar protetor solar antes de se expor ao sol.
1: Obrigado, doutora. Parabéns. Obrigado pelas informações importantes, pela entrevista. E certamente vamos agendar uma outra para a gente falar de outro tema e para que a gente possa ajudar o nosso ouvinte. Obrigado.
0: Obrigada.
1: Parabéns pelo trabalho e bom atendimento hoje à tarde.
0: Obrigada por ter me recebido aqui, pois vou esperar o convite para eu voltar, viu?
1: Voltará, certamente. Um abraço, doutora.
0: Outro, tchau.
1: Conversamos com a pediatra doutora Larissa Kusumoto aqui no nosso programa. Kleber, e as principais notícias do Pombal Móvel, um resumo do que foi destaque hoje pela manhã, as notícias da região do Pombal Móvel, daqui a pouquinho Paulo Andrade, Marco e Viana agora só amanhã às 9 horas, uma tarde abençoada de paz, de tranquilidade, de coisas positivas. E até amanhã, se Deus quiser.
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4: Olá, Mark Viana, boa tarde para você, boa tarde para os ouvintes do programa Estúdio 99. Vamos às principais notícias da edição de hoje do nosso Pombal Móvel. A Polícia Civil cumpriu na manhã de ontem, dia 2 de setembro, um mandado de prisão contra um homem identificado apenas pelas iniciais RS, no centro de Ribeira do Pombal. A ação aconteceu por volta das 10h30 da manhã, na Avenida Santa Teresa, e contou com apoio da CIP Nordeste. De acordo com a polícia, a ordem judicial foi expedida pela Vara Criminal de Ribeira do Pombal após condenação definitiva relacionada a um processo pelo crime de estupro de vulnerável. Após o cumprimento de mandado de prisão, o homem foi apresentado à autoridade policial para adoção das medidas legais cabíveis. Uma motocicleta foi furtada ontem na zona rural do município de Tucano. Segundo a informação, o proprietário estacionou uma motocicleta Honda Pop 110i de cor branca, de placa PLD-OB89, em um ponto turístico localizado na região do Morro do Pai Miguel, para tirar fotografias. Ao retornar ao local, o veículo já não estava mais onde havia sido estacionado. O proprietário procurou a delegacia de polícia para registrar a ocorrência. O caso agora está sendo investigado pela Polícia Civil. Qualquer informação que possa levar ao paradeiro desse veículo pode ser feita através do Disque Denúncia da Polícia Civil, o 181. O atendimento funciona todos os dias a qualquer hora. Você não precisa se identificar e sua ligação ou envio de dados é mantido em total anonimato. Um ônibus escolar que transportava estudantes da região da Tapera que frequentam escolas na rede do município de Ribeira do Pombal tombou na tarde de ontem, dia 2 de setembro, na BR-110. O acidente aconteceu ali nas proximidades do Parque de Vaquejada de Renivan. De acordo com as informações preliminares repassadas pela Secretaria Municipal de Educação, um dos pneus do veículo teria estourado, fazendo com que o motorista perdesse o controle da direção. Ainda segundo a secretaria, apenas um estudante sofreu um corte na região do supercílio e recebeu atendimento médico. Os demais alunos não tiveram ferimentos graves e já retornaram para casa. O transporte escolar envolvido na ocorrência é de uma empresa terceirizada. A Secretaria Municipal de Educação informou que acionou a empresa responsável pelo veículo para obter esclarecimentos sobre as circunstâncias do acidente. Inclusive, a empresa posteriormente emitiu uma nota que diz o seguinte: o veículo conduzido por um prestador de serviço terceirizado devidamente capacitado perdeu o controle após o estouro do pneu dianteiro, ocasionando o acidente. A empresa, ainda na nota, diz que assim que tomou conhecimento do ocorrido, em parceria com a Secretaria Municipal de Educação, providenciou o suporte necessário e o atendimento aos envolvidos. E já no fim da tarde, início da noite de ontem, uma fachada de uma loja de perfumaria desabou no no centro de Ribeira do Pombal. O desabamento provocou danos materiais, mas, felizmente, ninguém ficou ferido. Imagens registradas após a ocorrência mostram parte da estrutura comprometida. Ao lado do estabelecimento, um imóvel passa por obras de reforma. As intervenções realizadas no prédio vizinho são apontadas inicialmente como um possível fator que pode ter contribuído para o colapso da estrutura. No entanto, as causas ainda precisam ser confirmadas por meio de avaliação. No local, o Corpo de Bombeiros esteve presente isolando a área e representantes da Secretaria Municipal de Obras e Urbanismo também estiveram no local acompanhando a ocorrência e avaliando as condições de segurança. O caso agora passará por análise dos órgãos competentes para esclarecer as causas do desabamento e possíveis responsabilidades. O plantão das últimas horas do SAMU registrou diversas ocorrências de destaque. Por volta das 12 horas e 10 minutos, uma colisão entre duas motocicletas foi registrada no estacionamento do INSS. Uma mulher de 41 anos sofreu ferimentos na região da cabeça e foi socorrida para o hospital. O outro condutor envolvido no acidente não apresentou ferimentos. Já por volta das 3 horas e 15 minutos da tarde, o SAMU foi acionado para atender uma paciente de 110 anos em uma ocorrência clínica. Após o atendimento inicial, a idosa foi encaminhada para o hospital. Também durante o plantão, a unidade de suporte avançado realizou o atendimento e a transferência de uma mulher de aproximadamente 50 anos, vítima de uma colisão envolvendo uma bicicleta e uma motocicleta. A paciente que estava conduzindo a bicicleta era moradora do município de Banzaê. Estava sendo transportada em uma ambulância do próprio município quando o veículo foi interceptado pela unidade avançada do SAMU, no povoado Curral Falso, em Ribeira do Pombal. Devido à gravidade do estado de saúde da paciente, a equipe especializada assumiu o atendimento e durante o transporte a mulher precisou ser entubada. Posteriormente, ela foi levada até o Hospital Geral Santa Teresa. Nós não temos informações no seu estado de saúde atual. E essas foram as principais notícias da edição de hoje do nosso Pombal Móvel. 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

Pombal FM, agora 1:07. Olá, você, tudo bem? Tudo legal? ZYC331, Rádio Pombal FM de Ribeirão do Pombal, na minha querida e amada Bahia. Tudo bem? Tudo legal? Quinta-feira, 3 de setembro, tô chegando, né? Pra você que não me conhece, muito prazer, eu me chamo Paulo Andrade, filho da saudosa eterna Maria de Majol, filho do seu Dito, pai do Derek Andrade, esposo da dona Cíntia, feliz da vida, está aqui nos 99.1. Pombal FM, que no mês passado completou 38 anos de história, 38 anos da Rádio 10 da Bahia. Há 13 fazemos parte dessa história linda na comunicação do interior da Bahia. Sempre uma satisfação enorme estar junto com você no seu horário de almoço, na sua tarde, aqui nos 99.1. Com aquele jargão de sempre, indo longe para ficar bem pertinho de você, em sua doce, maravilhosa e agradável companhia. Você é meu parceiro, minha parceira das tardes aqui da Rádio 10 da Bahia. E é sempre o meu convidado VIP. Você entra sempre no seleto espaço aqui da nossa programação, trazendo o seu pedido musical, o seu recado, o seu alô e a sua energia aí do outro lado, que contagia também, tá bom? Estamos em todas as plataformas, em todas as redes sociais. A direção geral é do Luciano Brito, a supervisão é da Erika Souza. Eu trabalho ali com o auxílio da garota Júlia Bastos. Camila tá de férias ainda, tá aproveitando as suas férias, né? Férias são essas, hein, Camila? Um abraço, você que está chegando a

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Tá com o calor danado aí, é. Proteja-se, né, dos raios UV, bebe muita água, se puder fica na sombra aí, essa é a nossa dica. 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Aumenta o som da sua caixinha de músicas. Eu vou abrindo aqui, trazendo esse sertanejo, esse trio maravilhoso. O Chitãozinho e o Chororó, com a participação de nada mais, nada menos, do Zé Ramalho. É, o Zé Ramalho cantando Sinônimos. Quanto tempo...

0: Sensível Demais, Christian Ralph. Essa música é de 1998. Lá no nosso baú musical, mas é boa música pra você recordar também, claro, aqui dentro do nosso.
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0: Ah, e falando nisso, olha só essa aqui, ó. Os irmãos Leandro e Leonardo, também da mesma época, né? Bom demais. A Comboio FM é isso. Tudo isso e muito mais.

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0: 1h29. Bom almoço pra você que tá na churrascaria, tá em casa, tá descansando pós o almoço também. Tá preparando aí pro retorno pro trabalho, né? Pra empresa. Valeu, obrigado pela sua audiência. Meus amigos representantes também, consultores, que estão nesse exato momento nos dando aí essa carona. Os motoristas por aplicativos, meus amigos taxistas. Aquele abraço, aquele abraço apertado. Valeu, valeu. Ainda hoje vamos bater um papo às 3 da tarde com o cantor, o Mário Marrone. Ele que vai estar se apresentando aqui na Dona. A Dona fica aqui vizinho à Rádio Pombal FM. É, a Dona Pizzaria, Churrascaria e Boteco. Então, às 3 da tarde, um bate-papo com o Mário Marrone. É, o cantor Mário Marrone. Vamos saber um pouquinho da história aí do Mário Marrone, bater aquele papo legal. E você, claro, curtindo as melhores músicas, toda a informação pra você. Vai lá no @RádioPombalFM, você vai lá e visualiza, curte, compartilha, comenta todos os nossos conteúdos, tá bom? @RádioPombalFM, é só curtir, compartilhar.
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0: É só mandar o seu zap no 75999001817 e interagir e fazer a nossa programação.
2: Já

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4: Pombal FM, agora 1:35. Tava vendo aqui que o Jair Ventura, o técnico do Vitória, após a derrota de ontem, ele deixou o futuro incerto aí nas mãos do Fábio Mota, após a eliminação, né? Lá pro Vasco. Depois da derrota por 2-0 na noite de ontem, quarta-feira, no Barradão, em Salvador, o técnico Jair Ventura deixou em aberto a sua permanência no Esporte Clube Vitória, após a eliminação para o Vasco da Gama na Copa do Brasil. O treinador acredita ser capaz de reverter esse momento de crise vivido aí no clube, mas deixou claro que a decisão fica nas mãos do presidente Fábio Mota. É, rapaz, não deu pro Vitória ontem no Barradão, né? Fazer o quê, né? Fazer o quê?
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0: da Conexão, já tem o nosso giro de notícias, informações para você. 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Deixa eu mandar um abraço aqui pra turma lá no povoado Betânia, Cícero Dantas. Alô, turma legal aí do Betânia, São João da Fortaleza também, pessoal da Faleira. Aí em Cícero Dantas também. Obrigado pelo carinho da audiência. Você na sede do município de Cícero Dantas, também no interior do município. Toda essa gente boa, conectado, ligado aqui na 99.1. Você em toda a nossa região. Você aí em Euclides da Cunha. Toma lá de Euclides da Cunha. Também sempre aí na escuta. Um abraço especial, turma de Euclides. Você também aqui do Tabuleiro, em Tucano. Ah, toda essa gente boa aqui de Tucano. Obrigado também pela audiência. Onde quer que você esteja, quer mandar aquele recado, aquele abraço, aquele alô, fique à vontade. É só participar, 759-9900-1817.
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3: É a sua Rádio 10 da Bahia, 24 horas do ar, sempre junto com você. Agora é hora de informação, vamos lá com as informações. Deixa eu ver aqui, a Milena Abreu, correspondente Milena Abreu, a ONU admite que o planeta deve ultrapassar a meta de 1,5 grau devido aí o esforço global para reduzir o aquecimento. Mas vamos entender com atenção, calor tá aí, deixa eu ver só a temperatura aqui, como... Estou falando de temperatura. Agora 34 graus, pelo menos é o que está sinalizando o clima-tempo. Vamos lá. A Milena Abreu, a nossa correspondente, pesquisa e edição de áudio, Walter Oliveira.
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4: Um relatório divulgado pelo Programa das Nações Unidas para o Meio Ambiente, o PNUMA, afirma que o planeta deve ultrapassar o limite de 1,5 grau de aquecimento global estabelecido pelo Acordo de Paris. E diante desse cenário, a prioridade agora passa a ser reduzir o pico de aquecimento e trabalhar para que a temperatura global volte a níveis considerados suportáveis. Segundo o documento, o atual ritmo de emissões de gases de efeito estufa, provocado principalmente pela queima de petróleo, carvão e gás natural, deve levar o mundo a superar a meta antes do fim dessa década. A projeção citada no relatório aponta para um aquecimento de 2,8 graus até o final do século. O PNUMA defende uma estratégia baseada em cortes rápidos e profundos das emissões de dióxido de carbono, metano e outros gases de efeito estufa. Após atingir emissões líquidas zero, a proposta prevê a adoção de medidas que retirem carbono da atmosfera por meio de ações como reflorestamento e tecnologias ainda em desenvolvimento. O relatório também alerta que mesmo uma futura redução da temperatura global não será suficiente para reverter todas as perdas acumuladas durante o período de aquecimento acima da meta. Ecossistemas vulneráveis, como recifes de corais, áreas costeiras, florestas tropicais e regiões polares, podem sofrer impactos permanentes. Ainda de acordo com o documento, eventos extremos, como ondas de calor, secas, enchentes e a elevação do nível do mar, já estão se tornando mais frequentes e intensos, aumentando os riscos para as populações e ecossistemas em todo o planeta. Da Rádio 2, Milena
5: Abreu. 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

sua Rádio 10 da Bahia. Que legal, nesta quinta-feira, muito calor, né? Muito calor. Vai se hidratando aí, vai protegendo a sua pele. Essa é a nossa dica. Às 5 da tarde, Tony Santos comanda o Pra Lá de Brega aqui na sua Rádio 10 da Bahia. Às 5 da tarde, Tony Santos comanda o Pra Lá de Brega. Hoje eu vou bater um papo aqui com o Mário Marrone. Ele vai estar se apresentando aqui no Dona, os nossos vizinhos aqui, o Dona Churrascaria, Pizzaria e Boteco. Show de bola, um abraço a todo o time aí da Dona, os nossos parceiros e nossos vizinhos aqui. Que legal, então. Já às 3 da tarde vou bater um papo com o Mário Marrone. Mário Marrone vai estar falando com a gente aqui. 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Ó, o Henrique da dupla Henrique Juliano tá correndo boi. Tá na vaquejada lá de Serrinha, né? O Juliano, o irmão que não monta, tá lá só acompanhando, mas estão por lá.

0: Passarela Musical, também das redes sociais, no arroba Rádio Pombal FM, em todas as redes, na verdade, estamos por lá, é só curtir, compartilhar, comentar todos os nossos conteúdos, arroba Rádio Pombal FM. Agora 2:05.
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0: Olha, um médico foi preso sobre a suspeita de mandar estuprar um homem qual mantinha uma relação amorosa aqui na Bahia. Isso mesmo, o médico ginecologista é investigado por participar de um sequestro, tortura e um estupro de um homem de 27 anos. Ele foi preso na última quarta-feira, portanto ontem, dia 2 de setembro, na cidade de Barreiras, que fica na região oeste do nosso estado da Bahia. Conforme as informações repassadas pelo portal de notícias G1, além dele, outras duas pessoas também teriam participado do crime e acabaram cometendo aí esse crime na companhia do médico. O médico, segundo um portal de notícias, foi identificado como Rodrigo Costa Brandão. As informações revelaram que o ginecologista e a vítima mantinham uma relação amorosa. Contudo, após o fim do relacionamento, ele teria contratado Adilson Rodrigues Macedo e a Yara Rayane Queiroz para sequestrá-lo e agredir o homem. Ainda de acordo com o portal de notícias G1, a vítima foi formada em medicina no Paraguai e trabalhava como motorista de aplicativo. O crime teria ocorrido em setembro de 2025, setembro de 2025, quando o homem foi atraído por Ayara e levado para o local onde aconteceu o sequestro. Os criminosos deixaram a vítima em um cárcere privado algumas horas e submeteram a tortura e violência sexual. No decorrer das diligências, a justiça autorizou as buscas aos 4 endereços ligados aos investigados, sendo que foram recolhidos materiais que foram analisados nas investigações para o resultado aí da prisão dos envolvidos. Meu amigo. 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

Esse aí é o figura, meu amigo Sandro Aguiar. Sandrão Aguiar. Às 2h18. Aproveitar e mandar um abraço aí pro pessoal do Departamento de Trânsito aqui de Ribeira do Pombal. Abraço aí, Rafael. Quem mais? O Sandrão. Quem mais? Meu vizinho, Danilão. Alô, Danilo. Aquele abraço. Toda a turma, aquele abraço aí do Departamento de Trânsito aqui de Ribeira do Pombal, Jaimão lá da GCM. Alô, Jaimão, sempre antenado aí, monitorando tudo, né, Jaimão? Um abraço, querido, tamo junto, hein? Tamo junto. Especial a turma lá do garagem da prefeitura também. Um abraço aí, ó. Tá, está desaparecido um gatinho que responde pelo nome de Tom. Oferecemos uma recompensa, inclusive. Foi nas imediações da rua Edgar Gomes da Rocha, atrás da pousada Xalana, informações que ele fugiu ou sumiu no último sábado, ali por volta das 19 horas. Foi visto no domingo pela manhã, a vizinha, inclusive, alimentou esse gato. Nunca saiu de casa, deve estar bastante assustado, responde pelo nome de Tom. As características: é um gato gordo, castrado, siamês, com o peito e as patas brancas, é dócil e tem uma mancha branca perto do focinho. Então é bem fácil aí, você que porventura viu um animal com essas características aí no bairro do Cemitério Novo, em torno do Cemitério Novo, Rua Aracaju, Edgar Gomes, Avenida Abelardo Gama, nesse trecho aí, por favor, se puder, né, ou se viu, mantém contato aqui com a gente. A Chaves, lá do nosso amigo que perdeu, ele é prestador de serviço, perdeu a chave de uma Toyota, uma chave Toyota, né, com 5 botões, chave canivete. Quem encontrar, gente, quem tiver em poder dessa chave, por favor, deixa aqui na Rádio Pombal, tá bom? Ainda hoje vamos bater um papo com o Mário Marrone, ele que vai estar se apresentando aqui na Dona Churrascaria, Pizzaria e Boteco. Ô, Paulo, por que você tá falando aqui? Porque são os nossos vizinhos, é aqui do lado. Um abraço especial pra todo o time aí, os garçons, a turma da cozinha, do refeitório, toda a equipe. Especial, você cliente também, né? De toda a nossa região, de todo o Brasil, que vem pra cá degustar dessa alimentação e desse atendimento top,

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8: A sua Rádio 10 da Bahia, por aqui o seu amigo Paulo Andrade, nesta quinta-feira, quinto, né? Às 2h27, 2h27, não se atrase, todo mundo ligado. Hoje é dia da Guarda Civil. Ah, isso mesmo. A Guarda Civil foi criada, o intuito foi esse, foi criada para proteger os bens e patrimônio e garantir também a segurança de escolas, hospitais, monumentos, bibliotecas, parques, secretarias municipais e diversos órgãos públicos. E também auxiliar e colaborar na segurança pública. Um abraço aí a todos os guardas, tá bom? Hoje também é dia do biólogo. Tem o Tiagão. Alô, Tiago Rei. Um abraço, hein? Dia dos biólogos que estudam seres vivos e buscam respostas sobre a origem e evolução dessas formas. Um abraço aí a todos os biólogos também, em especial meu amigo Tiago. Tiagão aqui em Ribeira do Pombal. Pra você que tá soprando as velhinhas hoje, parabéns. Sabe quem tá aniversariando hoje? O famoso é o Luciano Huck. É, o Luciano Huck, apresentador de TV, e já tentou enveredar pra política aí, mas depois recuou, né? O Luciano Huck tá aniversariando hoje. É, tá soprando também as velhinhas. 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Amanhã tem Pix premiado, né? 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
8: Amanhã estarei com o príncipe das cavalgadas e vaquejada, meu amigo Guilherme. É, amanhã estarei junto com ele no Pix premiado, então é só você ficar ligado aqui, conectado na Pombal FM. Amanhã, Pix premiado com o Guilherme, o príncipe das cavalgadas, que vai estar junto com a gente no Pix premiado. 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Ainda hoje tem boletim do esporte, saúde, beleza, dicas de saúde pro seu pet, entre várias outras atrações.

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0: pagode além com nós. Vamos falar do sentimento, né, só se for agora. Olha só.
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0: até você chegar. Toquei também em Gabi. Ah, você curtindo as melhores músicas, curtindo a nossa Rádio 10. Aí o nosso, estamos juntos. Já um bate-papo aqui com o nosso artista. O artista, o Mário Marrone, que vai estar se apresentando amanhã aqui na Dona Pizzaria, Churrascaria e Boteco. Pra cestar gostoso, né? Aí é bom demais.
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0: E agora é a nossa hora da dica de saúde e beleza. Olha, os gatos bebem bem, muito pouco água, pouca água por dia, né? Então, vamos ouvir qual é a dica para o seu pet, no nosso dica para o seu pet, não a dica de saúde e beleza, mas para o seu pet, para você que está aí ligado, conectado na Pombal FM, já tem a nossa entrevista e muitas outras atrações aqui, nosso Tamo Junto, né? Nós estamos junto, edição desta quinta-feira, amanhã. Amanhã é dia de
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0: Amanhã é dia de Pix premiado, né? Amanhã vai rolar o Pix premiado. O príncipe das cavalgadas vai estar junto com a gente, é.
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4: As dicas para o seu bichinho de estimação.
5: Olá, tudo bem? Eu sou a Tati Invade e está chegando o nosso Mundo Pet. Muitos gatos bebem pouca água durante o dia. E isso pode causar problemas urinários. Espalhar potes pela casa ajuda a estimular o consumo. Fontes com água corrente também costumam fazer sucesso entre os felinos. Outra dica é oferecer sachês e alimentos úmidos com orientação veterinária. Quanto mais hidratado o gato estiver, melhor para a saúde dos rins. Este foi o nosso Mundo Pet. Mundo Pet.
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Vai agora, 3:03, por aqui o seu amigo Paulo Andrade, isso mesmo, filho da saudosa e eterna Maria de Majol, filho do seu Dito, pai do Derek Andrade, esposa da dona Cíntia, feliz da vida em estar junto com você, aqui pela ZYC331, Rádio Pombal e Filme de Ribeira do Pombal, a minha querida e amada Bahia, dando sequência ao nosso Tamo Junto agora, com a nossa segunda edição do Tamo Junto, oferecimento 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E você também quer divulgar sua marca, seu produto, sua empresa, entre em contato aí com o nosso setor comercial, com o nosso departamento comercial, através do 75999231817. Até às 5, vou junto com você. Ainda várias atrações irão passar por aqui. 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Enquanto isso, vamos que vamos, aqui é a nossa

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1: Bem-vindo, Novaes e Natson Ferinha, aqui em nosso Tamo Junto. Agora sim, vamos manter contato aqui com o nosso entrevistado de hoje, para ser mais preciso, é o artista que vai estar se apresentando aqui na Dona, Pizzaria, Churrascaria e Boteco, número 1 da cidade. Já está do outro lado da linha, via telefone aqui com o Mário Marrone. Alô, Mário, boa tarde, meu amigo.
2: Boa tarde, olá, meu filho, tudo bom? Como é que vai?
1: Tudo em paz, ô Mário. Agora sim, já a nossa conexão estabelecida, né? Você é natural de que região, ô Mário? Da Bahia, Sergipe, de onde?
2: Realmente, da Bahia, é.
1: Você é aqui da Bahia, Mário? Que região?
2: Eu sou da Bahia, sou da cidade de Simões Filho, na Bahia.
1: Simões Filho, região metropolitana. Metropolitana aqui da nossa capital. Ô Mário, você tá falando aqui com o Paulo Andrade, nossa audiência para toda a região e, claro, os clientes da Dona Pizzaria Churrascaria e Boteco, que é inclusive vizinho aqui à Rádio Pombal FM. Não sei se você já se apresentou aqui, já conhece Ribeira do Pombal, já conhece a nossa região, Mário?
2: Pombal. Conheço, mas não, nunca fui, não.
1: Ok.
2: Conheço só o nome mesmo.
1: Sim, senhor.
2: Mas é uma cidade

0: som.
1: Primeiramente pedindo a Deus. Pedindo a Deus aí e seguindo em frente aí na carreira aí.
0: Pois é. Ô Mário, me fale uma coisa. Eu queria que você me explicasse um pouquinho como é que a música entrou na sua vida. Você cantou de carreira, já esteve à frente de outros projetos, se não Mário Marrone, já se apresentou em outras empresas. O que é que você pode dizer referente à sua carreira? O que é que você, o público, o nosso ouvinte, pode esperar do Mário Marrone, se tratando de repertório? Repertório mais voltado pro rocha, pro romântico, pro sertanejo?
1: É realmente.
0: Qual?
1: Mais pro romântico. Esse é um cara que foi inspirado num cantor aí, que você sabe, todo mundo conhece, né? Que é o Pablo.
0: Sim. Então quer dizer que você se inspirou aí, você tem como base, enfim, da sua carreira, o cantor Pablo, é isso, Romário?
1: Isso. No meu cantar mostra muito uma semelhança, entendeu?
0: A característica.
1: Uma semelhança com a voz dele.
0: Sim.
1: Aí, e relevado dessa forma aí, eu. Inspirando nele, não da agora, há muito tempo. Eu já venho com a carreira já de músico já um tempinho bom, né? E me ingressando aí aos pouquinhos na carreira aí. E é isso aí, esperando aí o que é que dá de Deus, né?
0: Ok, ô Mário, então você quer dizer que essa a sua carreira é mais voltada pro romantismo, pro arrocha romântico, é isso, ô Mário?
1: O arrocha romântico, realmente.
0: O arrocha romântico, e aí com inspiração voltada mais ali pra linha do romantismo, falando de amor ali na pegada do cantor Pablo, e essas suas apresentações, consequentemente, arremete ali, ou lembra, o Pablo, mas dentro da sua característica musical, não é isso?
1: Dentro da minha característica.
0: Que legal. Que legal. Então, ô Mário, só parabenizar você aí pela sua carreira e dizer que a Rádio Pomba FM vai estar aqui junto com vocês. Você vai consequentemente amanhã ver aqui que é a nossa emissora. Nós somos vizinhos aqui de endereço e os meninos da Dona Pizzaria Churrascaria e Boteco são os nossos parceiros e tem sempre nosso total apoio. Lembrando que você, antes da sua apresentação, o Domi Silva vai estar abrindo aí a sua apresentação e depois você vem com esse repertório durante a noite e madrugada de sexta-feira. Será um show de bola, não é isso, Mário?
1: Verdade, com certeza. Tamo junto. É verdade. Eu tô aqui na expectativa pra isso, né?
0: Ok. Sua rede social, Mário?
1: Minha rede social é Mário Marrone.
0: Sim.
1: Mário Marrone Show na rede social.
0: Mário Marrone Show. Então, um abraço pra você. Até amanhã, viu, Mário?
1: Até amanhã, meu filho. Deus abençoe vocês aí. Antônio. Que Deus abençoe, obrigado pela oportunidade, viu?
0: Valeu, valeu, tamo junto, todo mundo ligado aqui na Pombal FM. Agora 3:13, 3:13, valeu, Mário Marrone, um abraço querido, obrigado aí pela sua intervenção, pela sua participação aqui em nosso Tamo Junto. Eu vou a uma pausa comercial, volto já trazendo muito mais.
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0: Felipe Barão e o Raíssa. É a rodada. Tesão com amor. Aí sim, né? Aí o negócio fica bom, né? Às 3:18, agora 3:19. Vamos lá, vamos lá. Seguindo com Nós Tamo Junto. Com Nós Tamo Junto, um abraço, neném, toda a turma da Dona. Amanhã tem o Mário Marrone, antes tem o Domi Silva. Aqui na Dona Pizzaria, Churrascaria e Boteca. Um abraço. Tamo junto e você, hein? Tá por onde agora? Conectado, ligado aqui na Pombal FM, em nossa audiência.
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0: Isso mesmo, ô Paulo Andrade, você e seus alôs, eu vou fazer o quê, né? Se não fosse a nossa audiência, como é que eu estaria aqui, né? Como é que eu estaria aqui? Você e seus alôs, é, eu gosto de mandar alô, eu gosto de prestigiar você que está aí do outro lado, ligado, conectado aqui na Pombal FM, e nós estamos juntos. O Edivaldo lá no povoado Vazinha aí, Itapicuru. Alô, Edivaldo! Alô, Niel, aí, Niel do da Zé Raimundo, do saudoso Zé Raimundo das Verduras. Um abraço, minha amiga Cleinha, toda a família. Marlândia lá em Cipó também tá ligadinha. É o José Adonai lá em Heliópolis, Fazenda Sapé. Como é que anda a Fazenda Sapé aí, ô José Adonaldo? Meu amigo Som da Boca da Mata. Encontrei Som, rapaz, no cruzamento, né, aqui essa semana. Ou foi semana passada? Acho que foi essa semana. E aí não deu pra ver o Som, sempre encontro ele lá no meu amigo Regis do bar. Um abraço, Som, tamo junto, Som aí da Boca da Mata, Feira da Serra, grande Som. Alô, Lúcia, em Poço Verde, Sergipe, Gil Segurança na Praça do Transbordo, aqui em Ribeira do Pombal, também está ligado, está conectado na Pombal FM. O Antônio Cabeleireiro aqui no centro, alô Antônio, um abraço, querido, valeu. Dona Maria, mãe do Sérgio Ricardo, um abraço aí, Dona Maria, tamo junto também. Quem mais aqui, ó? A Marinalva, no povoado Tingui, Nova Soure. Alô, Marivalda, como é que você está? Meu amigo Lucas da Pax, Rodrigão da Pax, minha amiga Josi, um abraço, hein? O Dal da oficina, aqui nas margens da BR 110. O Sami, da BR 410 também. Toda a turma aí da mecânica do meu amigo Pedrão, na Rua 6, Mael Gonçalves, aqui em Ribeira do Pombal. Ivoneide e o seu Zé Luiz dos Anjos. Alô, Dona Ivoneide. Ô, Dona Ivoneide, região do Barreiro aí, povoado Pedra, essas imediações aí, não é isso, Dona Ivoneide? Um beijão pra senhora, viu? Inchadinho aqui na Rua A. Minha amiga Deni do restaurante. Alô, Deni, um beijo pra você, querida. Toda essa gente que se liga na gente, né? E aí, Paulo? Não, pode ir. Não vai falar, mandar alô, não. Mandar alô, fazer o quê? Eu vou fazer o

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Ana Castela. Ana Castela. Aqui com o Rodeio no Texas. Passou também por aqui o Júnior Viana, Borbinha de Paula, meu amigo Borbinha de Paula, o querido, o rei da pisadinha, o Nelson Nascimento, que tá de volta de novo aí com a música Dublê de Rico. É, rapaz, viralizou, inclusive nas redes sociais, a música Dublê de Rico aí do Nelson Nascimento. Tava vendo aqui o Nelson Nascimento, tá com tudo aí, né? Virou trend, né? Isso quer dizer que todo mundo, a Júlia que vai informar, ela que é boa nas redes sociais ali, mas trend é quando todo mundo tá compartilhando ali da mesma forma do vídeo, enfim, a dança, o estilo e tudo mais. E aí, ela, a trend do Nelson Nascimento, com a música Dublê de Rico, né? Com, eu acho, se não me engano, Xande Avião já colocou no repertório, o próprio Júnior Viana também já pôs aí no repertório, Zé Vaqueiro, diversos outros influências, inclusive, estão compartilhando aí essa música do querido Nelson Nascimento, de Monte Santo pro mundo. Nelson Nascimento é muito gente boa demais, merece sucesso, merece que o sucesso abrace ele mais uma vez, que ele há 20 anos foi o prepulsor aí da pisadinha, né? Da pisadinha. O Nelson Nascimento, eu encontrei o Nelson Nascimento lá em janeiro desse ano, foi o ano passado, eu não lembro mais. Eu acho que foi esse ano. Lá em Campo do Brito, Banzaê. Lá na festa dos paulistas. Aproveitar e mandar um abraço aí pra toda a turma de Campo do Brito, viu? Um abraço, tamo junto, gente. Obrigado aí a família de Campo do Brito. Aquele abraço especial do Paulo Andrade. E aí eu encontrei o Nelson Nascimento por lá e contagia, né? O show, a apresentação do cantor Nelson Nascimento. Valeu, valeu. Lucas Dantas aí, família, toda a turma. Aquele abraço. 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Estava te ouvindo hoje pela manhã e vi quando você falou. 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
1: Pombal FM, pontualmente 16h04. Agora deixa chamar aqui o meu amigo Kleber França. Ele vai nos deixar muito bem informados. Inclusive, você pode espiar também essas matérias, visualizar lá como você desejar no arroba Rádio Pombal FM, tá bom? 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Kleber França, nos atualize aí.
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3: Olá, Paulo Andrade, boa tarde para você e para os ouvintes do programa Tamo Junto. Vamos às principais notícias da edição de hoje do nosso Pombal Móvel. A Polícia Civil cumpriu na manhã de ontem, dia 2 de setembro, um mandado de prisão contra um homem identificado apenas pelas iniciais RS, no centro de Ribeira do Pombal. A ação aconteceu por volta das 10h30 da manhã, na Avenida Santa Teresa, e contou com apoio da CIP Nordeste. De acordo com a polícia, a ordem judicial foi expedida pela vara criminal de Ribeira do Pombal, após condenação definitiva relacionada a um processo pelo crime de estupro de vulnerável. Após o cumprimento de mandado de prisão, o homem foi apresentado à autoridade policial para adoção das medidas legais cabíveis. Uma motocicleta foi furtada ontem na zona rural do município de Tucano. Segundo a informação, o proprietário estacionou uma motocicleta Honda Pop 110i de cor branca, de placa PLTOB89, em um ponto turístico localizado na região do Morro do Pai Miguel, para tirar fotografias. Ao retornar ao local, o veículo já não estava mais onde havia sido estacionado. O proprietário procurou a delegacia de polícia para registrar a ocorrência. O caso agora está sendo investigado pela Polícia Civil. Qualquer informação que possa levar ao paradeiro desse veículo pode ser feita através do Disque Denúncia da Polícia Civil, o 181. O atendimento funciona todos os dias a qualquer hora. Você não precisa se identificar e sua ligação ou envio de dados é mantido em total anonimato. Um ônibus escolar que transportava estudantes da região da Tapera que frequentam escolas na rede do município de Ribeira do Pombal tombou na tarde de ontem, dia 2 de setembro, na BR-110. O acidente aconteceu ali nas proximidades do Parque de Vaquejada de Renivan. De acordo com as informações preliminares repassadas pela Secretaria Municipal de Educação, um dos pneus do veículo teria estourado, fazendo com que o motorista perdesse o controle da direção. Ainda segundo a secretaria, apenas um estudante sofreu um corte na região do supercílio e recebeu atendimento médico. Os demais alunos não tiveram ferimentos graves e já retornaram para casa. O transporte escolar envolvido na ocorrência é de uma empresa terceirizada. A Secretaria Municipal de Educação informou que acionou a empresa responsável pelo veículo para obter esclarecimentos sobre as circunstâncias do acidente. Inclusive, a empresa posteriormente emitiu uma nota que diz o seguinte: o veículo conduzido por um prestador de serviço terceirizado devidamente capacitado perdeu o controle após o estouro do pneu dianteiro, ocasionando o acidente. A empresa, ainda na nota, diz que assim que tomou conhecimento do ocorrido, em parceria com a Secretaria Municipal de Educação, providenciou o suporte necessário e o atendimento aos envolvidos. E já no fim da tarde, início da noite de ontem, uma fachada de uma loja de perfumaria desabou no centro de Ribeira do Pombal. O desabamento provocou danos materiais, mas, felizmente, ninguém ficou ferido. Imagens registradas após a ocorrência mostram parte da estrutura comprometida. Ao lado do estabelecimento, um imóvel passa por obras de reforma. As intervenções realizadas no prédio vizinho são apontadas inicialmente como um possível fator que pode ter contribuído para o colapso da estrutura. No entanto, as causas ainda precisam ser confirmadas por meio de avaliação. No local, o Corpo de Bombeiros esteve presente isolando a área e representantes da Secretaria Municipal de Obras e Urbanismo também estiveram no local acompanhando a ocorrência e avaliando as condições de segurança. O caso agora passará por análise dos órgãos competentes para esclarecer as causas do desabamento e possíveis responsabilidades. O plantão das últimas horas do SAMU registrou diversas ocorrências de destaque. Por volta das 12h10, uma colisão entre duas motocicletas foi registrada no estacionamento do INSS. Uma mulher de 41 anos sofreu ferimentos na na região da cabeça e foi socorrida para o hospital. O outro condutor envolvido no acidente não apresentou ferimentos. Já por volta das 3h15 da tarde, o SAMU foi acionado para atender uma paciente de 110 anos em uma ocorrência clínica. Após o atendimento inicial, a idosa foi encaminhada para o hospital. Também durante o plantão, a unidade de suporte avançado realizou o atendimento e a transferência de uma mulher de aproximadamente 50 anos, vítima de uma colisão envolvendo uma bicicleta e uma motocicleta. A paciente que estava conduzindo a bicicleta era moradora do município de Banzaê. Estava sendo transportada em uma ambulância do próprio município quando o veículo foi interceptado pela unidade avançada do SAMU no povoado Corral Falso, em Ribeira do Pombal. Devido à gravidade do estado de saúde da paciente, a equipe especializada assumiu o atendimento e durante o transporte a mulher precisou ser entubada. Posteriormente, ela foi levada até o Hospital Geral Santa Teresa. Nós não temos informações no seu estado de saúde atual. E essas foram as principais notícias da edição de hoje do nosso Pombal Móvel. 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

0: ligado aqui na Pombal FM, toquei também a Marília Tavares com a Priscila Senna, o Juan Vitor Vaqueirinho e os irmãos Iguinho e Lulinha. 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
0: É isso mesmo, aqui na sua Rádio 10 da Bahia. Vamos dar uma espiada, o que é que tá rolando aqui no arroba Rádio Pombal FM. Vamos lá, ó. Matéria é o seguinte, ó. Médico foi preso por contratar uma dupla para estuprar o ex-companheiro. Polícia Civil prendeu um indivíduo com um mandado de prisão em aberto por estupro de vulnerável. Foi aqui em Ribeira do Pombal. Uma mulher foi resgatada de cárcere privado após pedir ajuda para o filho de 7 anos apenas. Está aqui no arroba Rádio Pombal FM. Acidente envolvendo uma motocicleta e uma bicicleta resultou em uma morte lá em Banza. E mais uma, né, gente? Mais uma. Essa BA aí sem acostamento, e aí as pessoas abusam da velocidade. Eu não posso falar sobre o acidente, que não tenho, né, informações nem laudos, enfim, sobre esse acidente, mas conheço bem a região. Operação conjunta apreendeu mais de 250 quilos de drogas que seriam entregues para uma facção criminosa lá em Vitória da Conquista. Também está aqui no arroba Rádio Pombal FM. E essa outra, uma idosa morre e o corpo fica mais de 2 meses no necrotério de um hospital aqui na Bahia. Já tem muito mais, vai compartilhando, seguindo, comentando todos os nossos conteúdos, inclusive a matéria referente ao ônibus com estudantes que capotou ontem na BR-110 aqui em Ribeira do Pombal, também está aqui no arroba Rádio Pombal FM. 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

0: jogo, já é hora de falar de futebol. Em jogo atrasado pelo Campeonato Brasileiro, o Flamengo venceu o Mirassol ontem à noite por 2-0 no estádio do Maracanã. Os gols da vitória rubro-negra foram marcados por Carrascal e Lucas Paquetá ainda no primeiro tempo. Com resultado, a equipe comandada por Leonardo Jardim encostou no líder Palmeiras na tabela de classificação, ficando apenas um ponto de diferença da primeira colocação do torneio nacional. O Palmeiras garantiu vaga na semifinal da Copa do Brasil após empatar sem gols com o Santos na Vila Belmiro. O Verdão assegurou a classificação graças à vantagem construída no jogo de ida, quando venceu a partida por 3-0 no Allianz Parque. O clássico paulista ficou marcado ainda pela saída do atacante Neymar, que sentiu dores musculares na coxa e precisou ser substituído no intervalo da partida. O Vasco venceu Vitória por 2-0 em pleno estádio do Barradão em Salvador e avançou para a semifinal da Copa do Brasil. Os gols do triunfo Cruz Maltino foram anotados pelo colombiano Andrés Gomes e pelo lateral Puma Rodrigues nos minutos finais do segundo tempo. Com resultado positivo fora de casa, o time carioca disputará a vaga na grande decisão contra a equipe do Palmeiras. Grêmio e Internacional se enfrentam na noite desta quinta-feira na Arena do Grêmio pelo jogo de volta das quartas de final da Copa do Brasil. Após o empate sem gols na partida de ida no Beira-Rio, quem vencer o clássico gaúcho garante a vaga na semifinal para encarar o Atlético Mineiro. O novo empate por qualquer placar levará a decisão da vaga para a cobrança de penalidades máximas. 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

0: Esse foi o último, a última sequência musical aqui do nosso Tamo Junto, Leôncio e o Sansão, Boqueirão, Banzaé e Ribeira do Pombal. Foram os artistas que representaram aqui o bloco, o último bloco musical do nosso Tamo Junto, que volta só amanhã, sexta-feira, pra sextar legal, inclusive amanhã é dia de Pix premiado. Tony Santos já está por aqui, boa tarde, Tony.
1: Olá, Paulo, boa tarde, como é que estão as coisas?
0: Tudo pela paz, tô triste aqui que o Vitória não era pra ter embarcado,
1: não. Fui apostar na lógica, né, imaginei que o Vitória seria um leão dentro de casa, mas virou um gatinho.
0: Virou um gatinho, não conseguiu barrar o Vasco da Gama e aí
1: agora ficou fora.
0: E o Jair Ventura tava até falando aí, se Fábio Mota quiser, pode dar minha carta de alforria, minha liberação, pra que eu vá embora. Parece que ele ficou decepcionado.
1: Se perder,
0: não?
1: Do Grêmio, vai embora. A verdade é essa. Próximo jogo é contra o Grêmio. Contra se o perder, Grêmio. Vai ser demitido. Eu tô dizendo isso. Porque, diferente do Bahia, né?
0: Sim.
1: O Vitória bota pro técnico pra fora com facilidade.
0: Igual troca de roupa, né, Tony?
1: Agora o Vitória, que tava lá, e ainda há pouco, empolgado com possível chegar ao final da Copa do Brasil.
0: Agora já
1: avançando no Campeonato Brasileiro. O Leão dentro de casa, ninguém ganhava. Agora já começa.
0: Pegou o Bahia, venceu o Bavi, né, Tony?
1: Aí agora começa a olhar pra baixo e dizer, vi, precisamos recuperar o psicológico, né? Porque, mano, em eliminação dessa dentro de casa, a bala, né?
0: Verdade. E aí o Atlético Mineiro também conseguiu derrubar o Cruzeiro, né, Tony?
1: E amanhã. E o Santos empatou com o Palmeiras. O Palmeiras tinha vencido. Amanhã não. Hoje tem o Clássico Gaúcho.
0: É o Grenal, né?
1: O Grenal. O jogo é lá no
0: campo. Arena Grêmio.
1: Na Arena Grêmio. Então o Internacional.
0: Foi 0-0 esse primeiro jogo, né?
1: O Internacional tem levado vantagem mata-mata contra o Grêmio. Mas o Grêmio vai decidir em casa com o apoio da torcida. Os dois times não estão bem, não, né? Mas
0: é clássico.
1: Clássico é clássico.
0: Clássico é clássico. Pois é, Tony, um abraço pra você, bom trabalho, viu?
1: Valeu, Paulo.
0: Valeu, gente, amanhã tem mais.
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3: 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Meu nome é Tony Santos. 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Para contar também com a sua participação, então é sempre bom ter você aqui. 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
3: Você tá acostumado a ouvir essa música com Júlio Nascimento, mas o Boba de Paula também um dia se atreveu a pedir pra Marilene voltar. Volta, Marilene. Boba de Paula 5 e 7.
4: Você foi.

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5: Muito bem, Pombal FM, você com a gente, é você ligado, curtindo tudo, então vamos lá.
6: Boa tarde, Tony Santo, aqui é Paulo do Sítio Frodo Mandacaru, gostaria de ver o amor, via Mato Batista, Folha Seca, feliz para minha esposa Zete e muito obrigado.
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5: 5:19.

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0: Muito bem, Pombal FM, meu filho Paulo Sérgio, pra lá de brega. Agora 5:30, número de mulheres presas cresce 567% no Brasil desde 2000. Igor Pereira traz a matéria.
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2: Desde 2000, o número de mulheres presas no Brasil cresceu mais de 567%. Os números foram apresentados no lançamento do programa Pena Justa Mulheres, uma iniciativa do Conselho Nacional de Justiça para fortalecer ações voltadas a esse público. O Sistema Nacional de Informações Penais aponta que mais de 57 mil mulheres estão privadas de liberdade no país, em unidades penais ou em prisão domiciliar. O Pena Justa quer garantir condições dignas para que as mulheres cumpram a pena. O presidente do STF e do CNJ, Edson Fachin, explicou os detalhes em sessão do Conselho Nacional de Justiça.
3: Por isso, esse programa busca enfrentar desigualdades ao longo de todo o ciclo penal, com atenção à maternidade e às responsabilidades do cuidado, à saúde, aos vínculos familiares, ao acesso à justiça e às oportunidades de trabalho e renda para mulheres privadas de liberdade e também para as egressas.
2: No campo da saúde, foram incorporadas ações de atendimento em ginecologia e obstetrícia, além de acompanhamento infantil dentro e fora das unidades prisionais. Outra medida é a ampliação das visitas virtuais aos filhos de mulheres presas, bibliotecas infantis e gravação de histórias e mensagens para os filhos. Os detalhes do Pena Justa estão no site cnj.jus.br. Agência Rádio Web, produção e reportagem, Igor Pereira.
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0: Muito bem, Pombal FM, você com a gente, 5h36, Capri Móveis, móveis e eletrodomésticos, sua casa mais bela e confortável na Capri Móveis, tudo em até 12 vezes sem juros, entregue e montagem grátis, passe lá na Capri Móveis, sua casa do seu jeito, na Praça Getúlio Vargas, 998-37-49-80, Capri Móveis.
1: Boa tarde, Tony Santos, aqui quem tá falando é Joãozinho das Capoeiras. Eu estou mandando essa mensagem para pedir uma música de Fernando Mendes, qualquer uma. Eu oferecer para minha esposa, minhas filhas, meus netos, minhas netas, minha mãe, meus irmãos, sobrinho, nora, genra, primo, primo e todo.
0: Valeu!
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0: 5h37.

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10: Boa tarde, aqui é a Teresa da Pasta Berlenga. Estou passando para pedir uma música de Júlio Nascimento para oferecer meu pai Aristeu, meus 5 filhos, oferecer meu esposo Quito, oferecer minha irmã minha do Salgado, Mundo Sibazaí, para o meu padrinho Antônio Marco e para toda a minha família daí do Salgado.
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9: É Pombal FM 10 para as 6.

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5: É, segue por aqui, segue firme pra lá de brega. 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
6: Boa tarde, Tano Santo. Tano, se possível for, passa aquele dragão do Batboot. Ofereço para meu irmão Marco, meu irmão Zico, minha irmã da Rua na Rua B, minha mãe Dona Rita, para o meu filho Rafinho lá na oficina Alto Central na Rua E, e para o Rafael lá no Caburé e toda aquela galera lá, gente boa do 1001. Obrigado!
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9: Muito bem, 6:19, 6:19, Capri Móveis, móveis eletrodomésticos, sua casa, do seu jeito. 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Deixa eu ver aqui, o pessoal tá mandando seus áudios e a gente, à medida do possível, colocando, né? Porque também a gente tem que priorizar a música, né? Porque só áudio, áudio, áudio, áudio e as músicas.
10: Boa tarde, Tony Santos. Eu queria uma música de Pablo e Beto Boto. Oferecer aqui meus amigos do Monte, Márcio do Monte. A minha mãe, minhas irmãs, a tia Lena aqui. Essa música pra ela. Valeu, boa noite.
9: Pronto, Pablo e Beto Boto. Se der tempo eu toco, viu? Porque já tem outras aqui na frente pedidas. Deixa eu ver aqui.
11: Oi, boa tarde, Tony Santos. Eu quero pedir uma música pra oferecer pro meu irmão Zé Bedeu e pro meu amigo aqui Neguinho e pra minha sogra aqui Maria. Uma música de Franquito Lopes.
9: Também é a mesma coisa. Se der tempo a gente toca.
12: Boa tarde, Tony Santos, aqui é Nela de João do Alto. Gostaria de pedir a música de Júlio Nascimento para oferecer para todos os meus filhos, meus netos, todos meus irmãos e para todos aí da rádio.
13: Boa tarde, Tony Santos. Aqui é Aguinaldo, morador da rua Zona Oeste. Gostaria de pedir a música aí de Adailto Coutinho. Quem é o dono dessa mulher? Eu falei para Franguinho, Dragão. A todos ouvintes aí.
9: Eu não sei quem é.
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9: Eita coisa boa, 6:21. Mulher Monumento, Adailton Coutinho. Essa música é de autoria dele, né? Ele gravou pro Júlio Nascimento. E ele, claro, tem todo o direito de cantar. 6:22.

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2: Muito bem, na Pombal FM, 6h34. Olha, Sérgio Jesus Santos Santana perdeu sua carteira com todos os documentos. Quem encontrou ou encontrar, deixar aqui na Pombal FM, tá? Os documentos de Sérgio de Jesus Santos Santana e sua carteira.
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0: Eu quero convidar agora para cantar comigo o meu amigo Edivaldo dos teclados. Canta, Edivaldo.
1: Deixa comigo.

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15: Essa música pra comer água, valeu? Pra todo mundo.

É, minha gente, eu tô indo embora, mas deixo o Pablo com vocês, fechando pra lá de brega. Eu volto amanhã, cedo, às 6, e à tarde também, né? Fechando aí a semana com muita alegria. Tchau, tchau, minha gente.

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10: Sete e quatro. 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
15: 7:41.

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15: 7:48.
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0: Olá, meus amigos e amigas, ouvintes do nosso programa Hora de Santa Teresa. Hoje, dia 3 do mês de setembro de 2026, estou aqui, eu e o amigo Márcio Alexandro, nos estúdios da nossa Pombal FM 99.1, deixando com vocês essa mensagem de esperança, essa mensagem de fé, essa mensagem que nos anima a vivermos em Cristo uma vida nova, como Santa Teresa sempre viveu. Por isso, saúdo a cada um de vocês que estão nesses quatro cantos de nossa região, sintonizados conosco pelas ondas da nossa Pomba FM, e aqueles internautas também, que além do nosso Brasil, estão também filhos da terra em outros países aí, nos acompanhando, né? Então, hoje, eu estou com vocês para podermos dizer: a festa de Santa Teresa já está batendo a nossa porta. Então, quero saudar a cada comunidade, a cada família, quero saudar a cada um de vocês que estão no comércio trabalhando, aqueles que estão transitando a nossa BA, né? Um abraço muito especial, obrigado por esse lugarzinho especial que vocês nos reservam aí em seu carro, tá certo? Muito obrigado de coração mesmo a vocês que estão, né? Já chegando em casa depois dessa quinta-feira de trabalho, cansado, mas agradecendo a Deus. Então, olha, até 9 da noite, eu e Márcio estaremos aqui com você no programa A Hora de Santa Teresa. Boa noite, Márcio. Dá uma saudação para esse povo amado, Márcio.
1: Muito bem, padre. Boa noite, boa noite. Boa noite aos nossos ouvintes queridos da Hora de Santa Teresa nessa quinta-feira. Claro, começando o mês de setembro, mês da Bíblia, né? O mês da Bíblia dedicado à palavra de Deus. E a nossa paróquia, claro, está atenta a esse momento, porque já está aí os livros.
0: Com certeza,
1: Márcio. Para o estudo, né? Para o estudo do livro de Daniel, né?
0: Profeta Daniel. Profeta Daniel. Né, Márcio? Inclusive, na terça-feira à noite, às 19 horas, na Igreja Matriz Velha, junto com o Cursilho de Cristandade, eu vou fazer uma introdução breve ao livro de Daniel, né? Proposto pela nossa Conferência dos Bispos do Brasil. E em seguida, nós vamos ver como estudar este material nos grupos, nas pastorais, nos movimentos, nas comunidades. Então, o profeta Daniel, Márcio, é um dos grandes livros da esperança, né? Da esperança, profeta da esperança. E, na verdade, o livro do Apocalipse São João foi inspirado com figuras do profeta Daniel e do livro do Gênesis, da criação. Então, terça-feira, todos os grupos pastorais, movimentos, até pessoas, Márcio, que não estejam nos grupos, vamos lá participar desse encontro de formação. Exato. E como a gente estudar neste mês de setembro a Bíblia a partir do profeta Daniel.
1: Muito bem, 8 horas e 9 minutos, a nossa programação de fé da Hora de Santa Teresa. Nós temos o Santo Evangelho, né? Vamos proclamar o Santo Evangelho, aniversariante de hoje. Temos também já, como é que se diz? Já informações para a festa de Santa Teresa, que está aí batendo as portas, né? Em menos de um mês.
0: Verdade,
1: um mês.
0: Márcio. Márcio, eu nunca imaginei que o nosso programa tinha uma audiência fora de série em toda a região. Ontem eu estive em Ribeira do Pombal e escutando pessoas dizem: padre, eu não perco um dia de programa, nem perco a missa transmitida pela Pomba FM aos domingos. Então, olha a audiência de nossa Pomba FM 99.1. evangelizando conosco, não é isso, Márcio?
1: Exatamente.
0: Márcio, eu quero aproveitar também e já mandar um abraço pro nosso frater Roberto, né? Que com certeza é o nosso parceiro e além de parceiro é da nossa família do programa Hora Santa Teresa, né, Márcio? Então, está aproveitar essa ocasião e também mandar um abraço para meu amigo Bileila. Ó, Márcio, como o cabelinho do padre hoje tá bonito, hein? Ah. Fui lá em Bileila, o salão de Bileila, eu não sei o nome daquela rua, mas Bileila, um abração a você, a Jo, a sua esposa, né? Quando eu vou lá, meu filho, deixa o padre bonito demais, eu digo, não deixo muito bonito não, que é pro padre não ficar muito famoso.
1: Voltando que tá com mais cabelo, viu?
0: Pois é, um abraço a ele, também, Márcio, aí, a Negão, rapaz, você tá sabendo agora, lá naquele, como é, né? Barro Vermelho, não. Onde é, Márcio, que uma vez nós fomos lá numa missa, aqui na frente, indo pra o poço, paróquia da Ascensão. É Barro Vermelho, não?
1: É Barro Vermelho.
0: Pronto, lá nós temos agora o shopping do Negão. Olha, rapaz, um churrasco, um peixe delicioso, Márcio, um ambiente tranquilão. Almocei com eles lá esses dias. O peixe gostoso, o galinha caipira deliciosa. Um abraço, Negão, a você e a esposa. Vamos nós, Márcio.
1: Muito bem, já que falamos do mês da Bíblia iniciando, vamos ouvir a canção, né? Essa canção que com certeza faz parte da evangelização da nossa igreja e muita gente cresceu ouvindo e cantando essa música. Toda a Bíblia é comunicação de um Deus amor, de um Deus irmão. E é feliz quem crê na revelação, quem tem Deus no coração.

0: Evangelho de Jesus Cristo segundo Lucas. Naquele tempo, Jesus estava na margem do lago de Genezaré, e a multidão apertava-se ao redor para ouvir a palavra de Deus. Jesus viu duas barcas paradas na margem do lago. Os pescadores haviam desembarcado e lavavam as redes. Subindo numa das barcas, que era de Simão, pediu que se afastasse um pouco da margem. Depois, sentou-se e, da barca, ensinava as multidões. Quando acabou de falar, disse a Simão: avança para as águas mais profundas e lançai vossas redes para a pesca. Simão respondeu: mestre, nós trabalhamos a noite inteira e nada pescamos. Mas, em atenção à tua palavra, vou lançar as redes. Assim fizeram e apanharam tamanha quantidade de peixes que as redes se rompiam. Então fizeram sinal aos companheiros da outra barca para que viessem ajudá-los. Eles vieram e encheram as duas barcas a ponto de quase afundarem. Ao ver aquilo, Simão Pedro atirou-se aos pés de Jesus, dizendo: Senhor, afasta-te de mim, porque sou um pecador. É que o espanto se apoderara de Simão e de todos os seus companheiros por causa da pesca que acabavam de fazer. Tiago e João, filhos de Zebedeu, que eram sócios de Simão, também ficaram espantados. Jesus, porém, disse a Simão: não tenhas medo, de hoje em diante tu serás pescador de homens. Então levaram as barcas para a margem, deixaram tudo e seguiram a Jesus. Palavra da salvação, glória a vós, Senhor.
1: Adore, adore o Senhor. Jesus, o teu nome é lindo.

0: declara.
1: Amados e amadas, mês da Bíblia, mês de setembro, a igreja nos convida a aprofundarmos, a adentrarmos nesse mistério da palavra que se fez carne entre nós, veio habitar. Nós católicos não temos a Bíblia como um livro, nós temos como a história de fé, de vida, a história de lutas, a história de profetismo, a história de conquistas, mas também a história de uma presença que se fez carne, né? É por isso que nós católicos não celebramos e nem olhamos a Sagrada Escritura, senão também com ela a encarnação do Verbo. Ou seja, vocês percebem que sempre no altar nós temos as duas mesas principais, a mesa da palavra e depois a mesa da Eucaristia, para dizer o que? A palavra que antes era o Verbo, estava em Deus e era Deus, é a palavra que se fez carne e veio habitar entre nós. É esta palavra que conduz a nossa vida, é essa presença de Jesus. Não é uma presença de um fantasma, né? Como os próprios apóstolos no alto do mar também pensaram, né? Mas é uma presença que vem nos dizer que a vida vale a pena quando é com ele. Vem nos dizer que vale a pena avançar para águas mais profundas quando estamos, como São Pedro, dizendo: Senhor, em atenção a tua palavra, eu vou lançar as redes. Hoje

nós vamos meditar justamente isto. A situação dos apóstolos que estão em alto mar ainda, a noite todinha pescando, e Jesus ao aproximar-se convida Pedro para jogar as redes em águas mais profundas. Ou seja, quem passou a noite todinha sem pescar uma piaba e olhar para Jesus e dizer: mas Senhor, não acredito, a noite todinha nós estamos cansados. E de repente Jesus disse: avança, joga as redes mais profundo. E o que é que Pedro diz a Jesus? Senhor, em atenção à tua palavra. Então, olha, gente, quantas e quantas frustrações da gente no dia a dia, sabe? A gente planeja a nossa humanidade, a gente faz planos, a gente cria tantas situações e no fundo a gente se cansa, a gente se desanima, a gente se desespera. Veja direitinho que quando é em atenção a Cristo, quando é em comunhão com Ele, Jesus Cristo providencia toda a graça, toda a prosperidade, né? Eu sempre costumo dizer, a prosperidade é uma vida por inteira feliz, unida a Cristo. Temos dificuldade? Temos. Os apóstolos tiveram, a igreja tem, eu tenho, vocês, sua família tem, né? Eu escutava esses dias uma pessoa que justamente me dizia, né? Padre Oswaldo, eu precisava ouvir essa palavra hoje na Santa Missa. Eu digo, quando a gente acorda de manhã cedo, já tem uma agenda lotada, já tem tanta coisa para fazer, é trabalho, é saúde, é a educação dos filhos, né? É a luta do dia a dia, e isso cansa a gente. E quando a gente acorda já pensando somente no que a gente vai fazer, como a gente chega uma noite, às vezes até frustrante, né? Cansativa, e dizendo: oh meu Deus do céu, por que hoje não deu certo nada disso? Eu digo para vocês, ó, na minha vida de sacerdote também, quantas e quantas das vezes, como Simão Pedro, já não quebrei a cara. Quis que o projeto fosse meu, quis que a igreja fosse desse jeito, e Jesus Cristo vai lá e diz: não, padre, não é a atenção do senhor, não, é a atenção a mim. Então, olha que bonito, né? Quando as pessoas costumam dizer: padre, o senhor é o dono da igreja, para, peça essas coisas, pelo amor de Deus, nós não somos dono de igreja nenhuma, né? A igreja é de Jesus Cristo. Nós somos servos inúteis, como nos diz São Paulo, né? No final é dizer: combati o bom combate, terminei a minha corrida, guardei a minha fé. É o que vai nos restar. Mas hoje nós vamos nos encontrar justamente diante dessa pesca surpreendente, né? É Pedro que diz: Senhor, em atenção à tua palavra. Eu pergunto a ti, pai, mãe, jovem, adolescente, criança, a você que tem seu trabalho diário, como também você está dizendo todos os dias para Jesus: Senhor, é em atenção a ti? Ou você está dizendo: Senhor, eu vou fazer do jeito que eu quero, porque tudo é meu? Aí não esqueçamos do que nos diz também São Paulo na carta aos Coríntios, né? Tudo é nosso, mas nós somos de Cristo e Cristo é de Deus. Então não esqueçam disso, pertencemos a uma realidade maior. Por isso que a obediência à palavra, que é o Cristo Jesus, é o que nos faz sermos cada vez mais aqueles que com nossas vidas nos colocamos a serviço dele. Então eu quero aproveitar, Márcio, a ocasião e agradecer a todos os nossos grupos pastorais, movimentos, né? A todas as associações de nossa paróquia, as comunidades, né? A esse povo todo que mesmo com o cansaço da vida, mas diz: Senhor, aqui estou, em atenção à tua palavra. Então, animadores e animadoras, grupos de nossa paróquia, não esqueçam disso. Se não for em atenção à palavra de Cristo, a gente vai realmente se cansar, se desanimar, e olhe se a gente não vai desistir. Hoje eu escutei uma mensagem muito linda do Papa Leão, né? Que ele agora está fazendo uma catequese muito bonita sobre o Sacrossanto Concílio, né? São os documentos oficiais do Concílio Vaticano II sobre parece que é a Gaudium Spes, sobre a igreja, né? E ele dizia o seguinte, Márcio, hoje eu mandei até para bastante pessoas, né? Ele dizia assim: não importa o tamanho da comunidade, não importa a quantidade de pessoas, o importante é que Cristo seja o centro de tudo. Porque o grande problema do mundo hoje, Márcio, não é falta de pessoas na igreja. Não. Você vai na missa, graças a Deus, o pessoal participa direitinho e tal e tal. Você vai a uma procissão de Santa Teresa, é mais de 30 mil pessoas. Então a nossa grande questão, você vai para um show do padre do Frei Gilson, você tem 1 milhão, 2 milhões de pessoas. Então a nossa questão grande não é simplesmente a presença, ou seja, a quantidade de pessoas. A nossa grande questão é a pertença. E se não pertencer a Cristo por primeiro, Márcio,
nós vamos ser somente uma igreja sem produzir os frutos do seu Santo Espírito. Obrigado a todos vocês, pai e mãe, não esqueçam, ao acordar, Senhor Jesus, que tudo seja conforme a tua palavra e a tua presença. Amém.

0: Muito bem, amados e amadas de Deus, a hora de Santa Teresa, depois da bela homilia do Padre Osivaldo, essa canção, claro, né? É muito bela também do Padre Zezinho, participação da Joana, a um barco esquecido na praia, né? Avançar para as águas mais profundas. Mandar aqui os nossos alôs aos nossos ouvintes queridos que nos escutam, né? A Miriam Rocha, padre, esse padre manda um alô para mim, Miriam Rocha, Boca da Mata. Deus abençoe, Miriam.
1: Amém.
0: A dona Marlene no Barrocão, nossa amiga dona Marlene, parabenizando o senhor pela homilia, bela reflexão, homilia, né? Dona Marlene no Barrocão, sempre na sintonia.
2: Palavra de Deus.
0: É, nosso amigo Fala Preta, demais. Lá na Macambira, Preta, dona Tide, né?
2: Um abraço, né, Márcio? Programa, família nossa, né?
0: É, tá.
2: Povo que a gente ama de coração e que eles atribuem também, né, Márcio?
0: É.
2: Aproveitar também dona Alice, né? Dona Alice lá e
0: sim,
2: seu
0: Justino.
2: Seu Justino, Ave Maria. Dona Tônia.
0: Tônia, dona Anitta, seu Zacarias, família.
2: É, isso.
0: Antônio Batista.
2: Zefinha, né? É muita gente boa.
0: Exato.
2: Né, Márcio? Ou comunidades ali. Lindas.
0: Olha, o Negão Fazenda Aracaju na sintonia. A nossa amiga Thea também, que não perde o seu programa. Geraldina lá na Pizzaria Play, viu? Boa noite, padre. Bênção, padre. Geraldina, né?
2: Deus te abençoe. Logo, logo, eu vou estar chegando lá com Valentina, que Valentina, esse papai lá. Valentina, né? Papai lá tem brinquedo pra criança.
0: É.
2: Eu digo, eu vou levar.
0: Vai chegar novidade.
2: Deus abençoe,
0: lá,
2: Deus abençoe.
0: Falou, vai chegar
2: em nome de Jesus.
0: Lá na Play. É, Preta diz, olha, Márcio, minha irmã Zefinha tá lá no povoado Maria Preta, Heliópolis. Abraço a todos de Heliópolis, né? Também isso. Que acompanham a nossa programação de fé da Hora de Santa Teresa. É, vamos aqui aos nossos aniversariantes, né? Do dia, mês de setembro, claro. Os nossos aniversariantes. Deixa eu só ver aqui a nossa lista, essa lista maravilhosa. Cadê? Tá aqui, tá na mão. Setembro é o mês, viu? É o mês abençoado, setembro. Olha, completou idade nova ontem, o Paulo José Costa Fonseca, Fabiana Nascimento Pinto, a Fabiana, Renovação Carismática, a prima Fabiana, Graciela Oliveira dos Santos, Camila Pereira dos Santos, completando idade nova hoje, Maria Ivonete da Mota Santos, Renilda Pereira de Souza, Glória Raíssa Santana Conceição, completando idade nova hoje. Quem completou idade nova também ontem foi o nosso amigo Nininho, Fazenda Cajazeiras, e também Fabinho, né? Fabinho também, irmão de e Fabiana. É, abraçar aqui a minha prima amiga Joelma, né? Com a esposa Rubinho, na escuta, abraço ao padre, muito bem, boa noite primos, maravilha, a Roberta, olá, boa noite, Tereza Roberta, Barro Vermelho na sintonia, obrigado sempre, já falei todo mundo aqui, né? Nosso amigo Francisco Ribeiro da Rosa, na rua Coronel João Sá, também acompanhando a nossa programação. Abraçar aqui meus amigos queridos lá em Sergipe, Boquim, Meia Légua, Efigênia e Salvinho, Salvinho e Efigênia. Efigênia tá falando assim, fala pro padre que já garantimos nossas cartelas, show de prêmios, vamos falar daqui a pouco, viu? Do novenário, show de prêmios, exatamente, viu, Efigênia? Tá guardada, viu, né? Já mandei. Olha, padre Efigênia, Salvinho, que é sobrinho de dona Anitta Zacarias, lá em Meia Légua Boquim, mandando um abraço, né?
2: Opa, Deus te abençoe.
0: Dona Elza, boa noite, meu amigo Márcio, minha bênção ao padre Rosivaldo, que Deus abençoe sempre a todos nós, amém. Dona Elza, Rua Paraná, né? Rua Paraná.
2: Uma abençoada.
0: Senhor Orlando, sabor do Nordeste, tempero 100% caseiro, sempre na sintonia com a esposa, dona Antônia, tá mandando um abraço também, viu?
2: Um abraço também ao meu irmão, aos meus irmãos, padre Giovanni e padre Jefferson, né? Um abração aí na paróquia da Ascensão, e padre Giovanni hoje está presidindo a missa da noite, né?
0: Exatamente.
2: Ótimo.
0: Deve estar lá na bênção do Santíssimo.
2: Do Santíssimo.
0: Muito bem, aos nossos aniversariantes, parabéns, saúde, tudo de bom. E lembrando que amanhã, às 9h, a Santa Missa, a Missa Votiva do Sagrado Coração de Jesus, viu? Aqueles que são do apostolado da oração, mas aqueles devotos do Sagrado Coração de Jesus e, claro, né, a Santa Missa, que está para todos, né? O sacrifício de Jesus no altar. Então amanhã às 9 horas da manhã tem a Santa Missa votiva do Sagrado Coração de Jesus. Padre, exatamente, está registrando aqui a nossa participação de hoje na nossa programação da Hora de Santa Teresa.
2: Inclusive, Márcio, é amanhã, eu e o Padre Giovanni estaremos a partir das 8 horas atendendo confissões, né? Depois o Padre Giovanni vai presidir a Santa Missa, eu continuo nas confissões, uhum, né? Terminando a missa, depois eu vou para os outros compromissos que a paróquia exige demais.
0: Exatamente.
2: Ei, Deus bom.
0: Muito bem, padre, 8 horas 35 minutos.

0: Então, Márcio, nós estamos aí com 55 anos de Diocese de Paulo Afonso. Agradecemos a Deus, né, pela intercessão constante da Virgem Mãe de Fátima, nossa padroeira. Lembrando-nos também, Márcio, que nós somos aí uma diocese de 55 anos, temos uma história bonita de homens e mulheres, de leigos e leigas, consagrados, consagradas, bispos, padres, né, religiosos, religiosas, não é? Pessoas que deram sua vida por amor à evangelização, por amor à missão, por amor à Eucaristia. E nós celebramos tudo isso, né, com o nosso bispo, com todas as nossas paróquias. Então, como é que nós estamos, Márcio? A imagem de Nossa Senhora de Fátima fará a peregrinação em toda a nossa diocese. Iniciará aqui em Santa Teresa de Jesus Ribeira do Pombal. O bispo disse: eu quero iniciar aí, padre, pra gente dar um supetão bonito nessa linda peregrinação. Então, Márcio, de 13 a 16 nós estaremos recebendo a imagem. Logo, logo nós vamos postar no nosso Instagram também, né, Márcio? A programação. Mas o nosso maior convite hoje, inclusive às comunidades, quero pedir às comunidades que tenham atenção a isto. No dia 13, que a imagem chegará trazida pelo nosso bispo, nós não teremos missa nas comunidades à tarde. Tá bom? Nós vamos ver isso com muito carinho. Vamos convidar as comunidades todas para virem, Márcio, porque é um momento paroquial, é um momento da diocese. Então, nós vamos fazer uma carreata, saindo do Pombalzinho, pegando aqui. É a BA, é, Márcio? É BA aqui, né? Pombalzinho é BA ou é BR ali?
1: BR.
0: Pegando a BR, inclusive já enviamos o ofício à PRF, né? Esperamos a resposta. Vamos fazer uma linda carreata, Márcio. Trazendo Nossa Senhora de Fátima, um sonho com certeza, né, Márcio? Márcio, na animação lá com aqueles outros que estarão lá conosco, né? Então, olha, gente, prepara teu carro, prepara tua moto, prepara tua bicicleta. Ô, padre, nós que temos bike, podemos ir? Pode sim, vai lá de bike, vamos fazer um momento bonito, porque nesse domingo, Márcio, dia 13, às 7 da noite, chegando na igreja, nós teremos a Santa Missa com o nosso bispo Dom Guido Zendron. Então, qual é o grande convite, Márcio? Quem tiver carro, vá. Porque às vezes é assim, Márcio, preste atenção.
1: Tô prestando.
0: Quando se inventa carreatas para outras questões, aí você coloca 300, 400, 500 carros. Que eu não acho ruim, sabe, Márcio? Assim, eu digo, mas nós cristãos católicos que temos nossos carros, né, Márcio? Vamos lá na nossa bonita carreata, louvando a Deus, agradecendo e com certeza venerando a Virgem Mãe Senhora de Fátima. Então, o grande convite, Márcio, é no dia 13. Domingo que vem, às 8, a partir das 5 horas da tarde, na frente da igreja do Pombalzinho, que também é Nossa Senhora de Fátima, teremos assim essa bonita carreata com a imagem peregrina da Mãe de Fátima aqui de nossa diocese. E lembrando a cada um de vocês, pode ir de moto, pode ir de carro, pode ir de bicicleta. Padre, eu tenho uma carroça de burro. Vai com tua carroça de burro, qual é o problema, né? Qual é o problema, né, Márcio? Vamos embora. Então, esse é o grande convite. E nós temos uma programação especial, Márcio, justamente nos dias 14, 15, 16, né? Que depois nós vamos passar com mais tranquilidade aqui.
1: Exatamente.
0: Esse é o grande convite, Márcio.
1: Então tá aí, né? A peregrinação com a imagem de Fátima, o jubileu de 55 anos da nossa diocese, né? Da nossa diocese, que tem uma história, né? E claro, a paróquia de Santa Teresa, né, participa desses 55 anos, né?
0: Inclusive, Márcio, eu fico pensando, 55 anos de ereção da diocese. Nossa diocese já veio de Bonfim, né? Você sabe disso,
1: sim,
0: né?
1: Sim.
0: Já veio de Bonfim. Nossa diocese tem uma história muito bonita, né? E eu tava dizendo, imagina o próximo ano, a Igreja Matriz Santa Teresa Velha, 360 anos, Márcio, vai ser um jubileu mais lindo que a nossa paróquia vai poder viver com muita intensidade esse jubileu de fé também da construção da Igreja Matriz. E em nome de Jesus, o próximo ano, Márcio, a gente coroa com os 360 anos da construção da Igreja Matriz Velha pelos jesuítas, também os índios, né? E a entrega da Igreja Matriz Nova, já com todo o povo agradecendo a Deus junto conosco.
1: Oh, glória! Então tá aí, né? E para isso tudo acontecer, claro, nós temos aí o show de prêmios, né? É, de 6 a 15 de outubro, o novenário da nossa Celsa Padroeira, que já está aí, olha só, batendo as portas e batendo no nosso coração também. E claro, para essas reformas, reconstrução, né? A grande colaboração, as orações desse povo amado de Deus, que não para, mas também o show de prêmios, que foi um sucesso o ano passado, este ano se repete, né? Como diz meu amigo Salvinho, com força total.
0: É verdade. E vai ser no dia 6 de dezembro, né, Márcio?
1: Exato.
0: Ave Maria, dá para comprar uma cartela a cada mês.
1: Olha só.
0: Hein, Márcio? Exato. Inclusive até, Márcio, já dizer para o pessoal, com a graça de Deus, eles só estão preparando as duas últimas lajes para a gente fazer aquele belíssimo mutirão que fizemos.
1: Sim.
0: Depois vamos convocar, se Deus quiser, um outro mutirão para o reboque externo todinho da igreja. Yes. E vamos ver se na festa de outubro nós já teremos a igreja coberta, as duas laterais e os fundos, e já com toda a parte de estrutura pronta para a gente pôr os acabamentos, né, Márcio? Uhum. Então, olha, ontem alguém me perguntou assim: padre, será que meus bisnetos vão ver essa igreja pronta? Vão ver e vão se alegrar e vão dizer assim: olha, o padre que vem, que daqui para lá, né, Márcio? Nós já fomos, né? Ele vai dizer: olha, meu bisavô profetizou que nós íamos ver essa igreja bonita e meu bisavô mandou 10 sacos de cimento para ajudar. Porque assim, minha, sabe como é que é, Márcio? As pessoas que mais fazem essas reflexões, às vezes nem um saco de cimento doa. Teve um que disse, né? Ô, padre, eu acho que o que arrecadou já foi, já dava para reconstruir 3 igrejas dessas. Eu digo: opa, que maravilha de Deus. Mas é assim, Márcio, a gente, com toda a seriedade, com toda a honestidade, com toda a dedicação, com todo o sacrifício, né? Lembrando daquilo que hoje o evangelho, né, Márcio? É avançar mais águas mais profundas, é acreditar que a palavra, que é Cristo Jesus, é o centro de tudo, né? É. Não é a minha vaidade, não é a tua, não é o nosso desejo, é Cristo Jesus, sabe, Márcio? É. Eu agradeço até aqueles que também fazem esses tipos de colocações, porque eles me ajudam a entender que a minha vida não é fazer, mas é viver. E a nossa vida cristã, se for um eterno fazer, é um vazio que depois é doloroso, né, Márcio? Mas e a cartela? O que é que vai ter no show de prêmio esse ano, Márcio?
1: Muito bem, olha só, né? O sucesso do ano passado, claro, os prêmios valiosos estão aí. Olha, no primeiro prêmio, um carro Mobi Fiat 0 quilômetro.
0: Vixe, meu Jesus Cristo.
1: O segundo prêmio é uma Moto Bros 0 quilômetro também.
0: Meu Jesus.
1: O terceiro prêmio, uma Pop 110 0 quilômetro também, 2026. O quarto prêmio é uma TV 52 polegadas. E o quinto prêmio, uma geladeira, né? Uma geladeira 260 litros, se eu não me engano.
0: Por aí, Márcio.
1: É R$20.
0: É nada.
1: Participa, contribui, hein? E claro, né? E só espera o dia do sorteio, quem sabe o seu nome é chamado lá na frente da igreja. E aí?
0: E lembrando, Márcio, eu tava dizendo assim: se cada cristão católico, só de nossa paróquia, comprasse uma cartela, cada cristão católico, a gente teria tudo vendido.
1: Exato.
0: Então, ajude, gente. Nós vamos logo, logo, com a graça de Deus, estarei me sentando com o engenheiro, arquiteto também, e com a equipe de coordenação, para a gente prestar contas de tudo que foi feito até agora, né, Márcio? E daí já começar uma nova fase, com a graça de Deus. Mas eu digo, Márcio, vai ser a igreja linda, belíssima, convidativa à oração. E com inclusive até já vou até mandar uma mensagem aqui, Márcio. Eu não queria mandar não, mas Senhor prefeito Erickson, olhe, não esqueça do calçadão, né, Márcio? Inclusive depois eu vou conversar com ele para o calçadão, o próximo ano já está pronto, né? Imagina o calçadão ali, Márcio. Todos os eventos na frente daquela igreja. Os eventos católicos, os eventos da educação, Márcio, os eventos da saúde, os eventos da ação social. Nós temos que valorizar isto, né?
1: É,
0: claro, a gente não vai estar cedendo. e com certeza o seu prefeito vai compreender isso, a gente não vai estar cedendo para fazerem festas de cachaçada, de tanta coisa, né? Porque a gente sabe que não é um ambiente propício, né, Márcio?
1: Não convém.
0: Vamos para frente, Márcio. 8:47.
1: A hora de Santa Teresa nesta quinta-feira, amados e amadas de Deus, né? É, com todos esses comunicativos, né? É, que o Prado traz, né? A peregrinação da imagem de Nossa Senhora de Fátima no jubileu dos 55 anos, perdão, da nossa diocese. E também a festa de Santa Teresa de 6 a 15 de outubro. É, já estão os preparativos aí. Próxima semana nós já temos já encontros para definir, deixar tudo pronto e acolher todo esse povo amado de Deus em mais um novenário. E sejam todos muito bem-vindos à paróquia de Santa Teresa, a nossa querida Ribeira do Pombal, nesses festejos em que a nossa padroeira com certeza faz com que o nosso coração se encha de muita e muita alegria.

0: Nossa Senhora, cuida de todos nós, que a Mãe Santíssima cubra-nos com teu manto de amor. Muito bem, vamos aos nossos apoiadores, padre, aqueles que gratamente, né, fazem com que essa programação cheguem até você. Como o padre falou no início, né, vários testemunhos de várias pessoas que falam, né, dizendo que não perdem um programa, que acompanham com muito carinho e sente falta, padre, quando a gente não aparece por algum motivo, né?
1: E é bom também dizer, Márcio, que esses apoios evangelizam.
0: Exatamente.
1: Não é porque eles não estão patrocinando um evento, eles estão evangelizando com a igreja. Exatamente. Isso é importantíssimo, Márcio, né? É incrível que eles saibam disso. Eu também estou evangelizando a partir do meu sim e da minha contribuição com esse programa.
0: Porque a rádio tem toda a estrutura e tem todo um
1: custo
0: operacional,
1: claro,
0: né?
1: Óbvio.
0: E a gente aqui, claro, fazendo com que a programação chegue até você.
1: Quem são nossos parceiros aí, Márcio?
0: 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Tá dado o recado, meu povo. 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
1: Bem, Deus os abençoe.
0: Amém. Pode falar de novo. padre. Pode falar de novo.
1: Deus os abençoe. Vamos aproveitar aqui, Márcio, e também já mandar um abraço a todos aqueles que não perdem um só programa. Eu quero mandar também, Márcio, um abraço especial aos dois cônegos de Ribeira do Amparo e também ao irmão Justino, eles que estão agora no dia 6, já saindo da paróquia, né? Vão retornar ao convento deles e vai assumir agora a paróquia no dia 9, um outro padre, o padre Fernando. Então, agradecer a eles que foram muito parceiros nossos, irmãos fraternos,
0: né? Padre Gabriel.
1: Gabriel.
0: Né? Ouvinte do programa.
1: E um santo de Deus, né, Márcio? Um santinho de Jesus.
0: Uma atenção, assim.
1: Eu olho.
0: Sempre que me encontrava com ele, ele. Uhum. Eu mando um abraço pro padre Rosival.
1: Aquela vozinha assim.
0: Aquela calma.
1: Mas eu quero aproveitar também e dizer pra vocês o seguinte: olhe, gente, preste atenção. Essa semana eu postei um vídeo, Márcio, sobre a questão do autismo, né? No meu Instagram, né?
0: Sim, sim.
1: Então,
0: sim.
1: Esse vídeo eu fazia a orientação para que os pais, quando saem com seus filhos, que já foram pela ciência, né? Comprovada a questão do autismo, que levem aquela carteirinha que eles usam no pescoço, né? Com aquele cordão. Por quê, Márcio? Porque quem olha ali já sabe, né? Já sabe. E às vezes vai num ambiente público, as pessoas não sabem, não conhecem, a criança é um pouco ativa aí, né? Uhum. Então, eu fiz esse vídeo. Então, é bom que a gente veja isso, né? O autismo, Márcio, é uma forma agora da gente repensar as relações do mundo, sabe? As relações dessa nova humanidade aí, dessa nova geração, porque temos um quadro enorme, né? E a tendência, segundo o que se escuta, né? É que daqui para 2030 tem uma situação ainda maior, né? Então a gente tem que ter cuidado, pais, mães que têm, né, seus filhinhos. Não deixe, não tenham vergonha, não, gente. Gente, olha, não tem que ter vergonha de reconhecer, pelo amor de Deus. Quando a gente reconhece, a gente tem a humildade de saber que tem que cuidar 10 vezes mais, não é? Eu lembro que Dom Esmeralda dizia sempre assim: a gente espera sempre um filho perfeito. Mas quando o filho vem com alguma situação, a gente redobra o amor por ele, porque ele precisa de mais atenção, de mais cuidado, de mais carinho. E também, Márcio, essa semana eu postei um vídeo aí sobre capoeira, né? Capoeira, né? Uhum. Inclusive, eu quero mandar um abraço aí pra Cabeça de Peixe contra Mestre Cabeça de Peixe lá no Pombalzinho e todo aquele grupo da capoeira que educa, Márcio, sabe? É história, é cultura, é tradição, é ancestralidade, né? Tudo. Exato. Isso. E o quanto a capoeira, enquanto o balé, não ajuda tantos adolescentes e jovens a poder associar e viver uma relação
0: social. Além de uma arte, justamente, tudo, né?
1: E saúde, né, Márcio?
0: Saúde.
1: Saúde psíquica, relacional.
0: E tira de um meio vulnerável, né?
1: Exatamente.
0: De situação vulnerável,
1: exatamente.
0: Né?
1: Então, qualquer coisa aí, Márcio, é só olhar no Instagram do padre Rosivaldo, né? Padre _ Rosivaldo Gama. E também nós temos o Instagram da paróquia, Márcio.
0: Exatamente.
1: Vamos seguir, porque a festa de Santa Teresa vai ser uma bênção.
0: Muito bem, padre, faltando 2 minutos para o final do programa de hoje, agradecer aqueles que estão na sintonia, abraçar a Wilma lá no Caço Sul, né? Wilma, minha amiga Wilma, minha esposa aqui, Kate, tá na escuta do programa, né? Tá na casa da mãe, acompanhando.
1: Ali é um GPS, até no programa de rádio ela tá lá, que hora ele vai sair, deixa eu olhar aqui. Aí, Catiúcio, um abraço e um abraço aí no seu paizinho, né? Nós temos um amor grande assim, o Raimundo, no seu mundinho, né?
0: Exato. Então, lembrando só que amanhã, às 9h, a missa do Sagrado Coração de Jesus, às 8h, Padre Giovanni e Padre Rosivaldo, no atendimento de confissões. Padre Giovanni celebra, Padre Rosivaldo continua nas confissões. Padre, a sua bênção, que Deus abençoe também, obrigado pela programação de hoje, né? Junto conosco. Neste dia, nesta quinta-feira.
1: Então, Márcio, somente lembrando ao pessoal que sábado à noite nós não teremos missa na matriz.
0: Certo.
1: Certo? Domingo teremos às 8h e às 7h. E domingo também teremos a 12ª Romaria da Santa Cruz de Serrote lá em Sítio do Quinto. Deus abençoe a todos!
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7: 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As notícias do governo federal que movimentaram o país no dia de hoje.
8: Olá, boa noite.
9: Boa noite para você que nos acompanha em todo o país.
8: Quinta-feira, 3 de setembro de 2026.
9: Vamos aos destaques do dia.
8: Saúde das mulheres tem novas regras.
9: Sancionada a lei que assegura o direito de realizar avaliação médica completa pelo menos uma vez ao ano no SUS. Márcia Fernandes.
10: O objetivo é reforçar a prevenção e ajudar a identificar doenças e outros problemas de saúde o mais cedo possível.
8: Mais segurança no Pix.
9: Contestação de golpes fica mais fácil para o usuário. Nazi Brum.
11: O sistema vai facilitar a identificação do tipo de golpe e a vítima terá um campo disponível para descrever como ocorreu a situação.
8: Está chegando o fim do prazo para escolher os livros didáticos que vão ser usados a partir do ano que vem.
9: Escolas públicas têm até 8 de setembro para definir as obras. Gabriela Noronha.
12: Os livros didáticos serão utilizados nos próximos 4 anos por estudantes e professores do 1º ao 5º ano do ensino fundamental.
8: Hoje, na apresentação da Voz do Brasil, eu, Mariana Jungmann e Luciano Seixas.
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8: A saúde das mulheres ganha novas regras no SUS.
9: Uma lei publicada nesta quinta-feira garante o direito a uma avaliação médica completa, pelo menos uma vez por ano, com exames de rotina e ações de prevenção.
10: As mulheres vão ter direito a uma avaliação médica completa pelo SUS, pelo menos uma vez por ano. A medida está prevista em uma lei publicada nesta quinta-feira no Diário Oficial da União. O objetivo é reforçar a prevenção e ajudar a identificar doenças e outros problemas de saúde o mais cedo possível. A avaliação deve incluir exames de rotina e de triagem, definidos de acordo com a idade e as principais doenças que atingem em a população feminina. O atendimento também vai levar em conta fatores como condição de saúde, situação socioeconômica e local de residência. A nova lei prevê ainda campanhas para incentivar os cuidados com a saúde das mulheres. Entre as ações estão orientações sobre alimentação, atividade física, saúde mental e vacinação, além da realização de exames preventivos. As novas regras entram em vigor 180 dias depois da publicação da lei. Márcia Fernandes, para a Voz do Brasil.